0: política. E, claro, não vamos aceitar nenhum retrocesso. Todos os direitos conquistados estão aí.
1: Para Ana Cláudia Cotaite, a atuação das parlamentares não deve ficar restrita às chamadas pautas de mulheres. Ela defende maior participação feminina em temas como educação, segurança, emprego, crédito, empreendedorismo, inovação e desenvolvimento econômico. Reportagem Paloma Custódio.
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7: O Tribunal Superior Eleitoral aprovou o plano de mídia do horário eleitoral gratuito para o segundo turno presidencial. Entre os dias 9 e 23 de outubro, as emissoras de rádio vão transmitir 10 minutos diários de propaganda em rede, de segunda a sábado. As inserções ao longo da programação vão somar 25 minutos diários, de segunda a domingo. O tempo será dividido de forma igual entre o Partido Liberal e a coligação Brasil Pronto para Mais. Cada candidato terá 5 minutos no horário em rede e 12 minutos e meio nas inserções. A transmissão começa pelo candidato com maior votação no primeiro turno, com alternância da ordem a cada programa. As informações são do Tribunal Superior Eleitoral. Reportagem Viviane Bessa.
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8: A disputa pela presidência será decidida em segundo turno no dia 25 de outubro entre o senador Flávio Bolsonaro e o presidente Lula, que terminaram o primeiro turno com 47,03% e 45,16% dos votos válidos, respectivamente. Nos primeiros dias da nova etapa, os dois lados intensificaram a corrida por alianças e ajustaram o discurso e estratégia para a reta final. Flávio Bolsonaro já acumula apoios relevantes. Romeu Zema e Ronaldo Caiado, sexto e quinto colocados na disputa, declararam voto no senador. Nos últimos dias, a federação entre União Brasil e Progressistas, que havia ficado neutra no primeiro turno, também declarou apoio formal, assim como o ex-presidente Michel Temer. O engajamento mais decisivo veio do governador reeleito de São Paulo, Tarcísio de Freitas, que entrou na articulação política do senador e já tem compromissos marcados com ele no estado para o fim de semana, reproduzindo o modelo de atos simbólicos da campanha de Jair Bolsonaro em 2022. No discurso, Flávio afirmou que pretende usar o início do mandato para tentar acabar com a reeleição, além de defender a redução da maioridade penal e medidas contra o STF, posições que, internamente, geram alerta entre aliados sobre o risco de um clima de já ganhou tão próximo da eleição. Já Augusto Cury e Renan Santos, terceiro e quarto colocados, mantiveram neutralidade, deixando Lula sem nenhum apoio formal de candidatos derrotados até agora, cenário inverso ao de 2022, quando o petista recebeu rapidamente o apoio do centro. Do lado petista, a campanha busca transformar a disputa em um confronto direto de projetos, ampliando críticas à trajetória de Flávio em temas como segurança pública, milícias, pandemia, desmatamento e relações internacionais. A equipe também redesenhou a estratégia digital nesta semana, com reuniões entre a coordenação e deputados com forte presença nas redes, buscando melhorar o alcance entre jovens e mulheres. Lula, inclusive, já publicou vídeos em formato de selfie e criou um canal de apoiadores chamado Exército do Lula. Nas peças publicitárias, o presidente questionou como Flávio votaria sobre o fim da escala de trabalho 6x1 e associou a promessa de cortes nas contas públicas do senador a possíveis cortes em programas sociais, como Farmácia Popular, Minha Casa Minha Vida e mais médicos. Lula também defendeu a PEC da segurança pública e resumiu o lema de campanha como proteção para o trabalhador e prisão para o bandido, além de subir o tom de críticas ao STF. Os dois candidatos confirmaram presença nos debates no segundo turno, com o primeiro confronto marcado pela Band para 18 de outubro. Antes disso, o Instituto Datafolha divulga ainda nesta quinta-feira o primeiro levantamento de intenção de voto para a nova etapa, com base em 2.520 entrevistas e margem de erro de 2 pontos percentuais. Reportagem
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6: 21 horas e 7 minutos.
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9: Os municípios brasileiros recebem nesta sexta-feira, dia 9, 5 bilhões e 400 milhões de reais do Fundo de Participação dos Municípios, o FPM. O valor corresponde ao primeiro decêndio de outubro e representa uma alta de cerca de 13% em relação ao mesmo período de 2025, quando foram repassados 4 bilhões e 800 milhões de reais. Apesar do aumento, o especialista em orçamento público, César Lima, chama a atenção para as mudanças que devem ocorrer nos repasses com a entrada em vigor das novas regras da reforma tributária.
10: Estamos aí aguardando, a partir de janeiro, a entrada em vigor de novas regras da reforma tributária, para saber como vai ser agora, né, daqui por diante, esses repasses. Temos aí o fundo de compensação que foi criado para evitar qualquer perda por parte de estados e municípios. Temos aí um bom ano para o FPM, estamos aí já no último trimestre do ano e mais para frente estaremos aqui num cenário geral de como foi este ano.
9: São Paulo recebe a maior parcela entre os estados, com aproximadamente 668 milhões de reais. Atibaia, Santa Rita do Passa Quatro e Barueri estão entre os municípios paulistas com os maiores repasses. Minas Gerais aparece em seguida com cerca de 675 milhões de reais. Contagem, Governador Valadares e Divinópolis recebem mais de 3 milhões de reais cada. O Tesouro Nacional informa ainda que 15 municípios estão impedidos de receber o FPM. Os bloqueios podem ocorrer por pendências previdenciárias, falta de recolhimento do PASEP, débitos com a União ou ausência de informações exigidas pela legislação. Após a regularização da pendência, os repasses são restabelecidos. Os recursos do FPM são usados pelos municípios em áreas como saúde, educação, infraestrutura e pagamento de pessoal. Reportagem Marquesan Araújo.
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0: 21h53.
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7: O sábado será de chuva e instabilidade em toda a região sul. Os maiores riscos temporais ficam no oeste e noroeste, onde o INMET mantém aviso laranja para tempestades. O alerta abrange o noroeste do Rio Grande do Sul, oeste de Santa Catarina e áreas do sudoeste, oeste e noroeste do Paraná. Nas demais localidades, permanece o aviso amarelo. Há risco de chuva intensa, trovoadas, rajadas fortes de vento e granizo. No noroeste do Rio Grande do Sul, os acumulados podem chegar a 200 milímetros no período. Porto Alegre terá máxima de 19 graus. Curitiba e Florianópolis chegam a 23 graus. As informações são do Instituto Nacional de Meteorologia. Sofia Muniz, o tempo e a temperatura.
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12: O preço do boi gordo abriu o dia com estabilidade, leve alta de 0,05%. Em São Paulo, a arroba é negociada a R$ 376,30. No mercado de frangas, cotações nas regiões da Grande São Paulo, São José do Rio Preto e Descalvado registram um quilo do produto congelado a R$ 8,38. Já o frango resfriado sai por R$ 8,33. A carcaça suína especial subiu 0,86% no atacado da Grande São Paulo, cotada a R$ 9,33 o quilo. Entre os estados pesquisados, o menor valor para o suíno vivo foi registrado em Santa Catarina, onde o quilo do animal é comercializado a R$ 5,60. Os dados são do CEPEA. Reportagem Viviane Bessa.
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13: A transição para uma economia de baixo carbono precisa sair do campo das metas e se transformar em projetos, investimentos e tecnologias capazes de manter a competitividade da indústria brasileira. Essa foi uma das principais mensagens do evento Pré-COP 31, promovido pela Confederação Nacional da

0: Indústria, a CNI, nesta quarta-feira, dia 7, em Brasília. O vice-presidente da entidade, Marcelo Tomé, defendeu que a agenda climática também seja tratada como uma estratégia de desenvolvimento econômico.
1: A transição para uma economia de baixo carbono não deve ser compreendida apenas como uma agenda ambiental. Ela é, também, uma agenda de desenvolvimento econômico, de competitividade, de inovação e de inserção internacional do Brasil.
0: Durante o encontro, representantes de diferentes setores também discutiram os obstáculos para colocar essa transição em prática. Na agropecuária, por exemplo, uma das preocupações é garantir que os pequenos produtores tenham acesso a crédito e assistência técnica. A diretora de sustentabilidade da JBS, Liege Correia, afirmou que a regularização ambiental é uma das etapas necessárias para que o produtor consiga financiamento.
2: Tem uma fase para antes do crédito, que é a fase desse produtor está regularizado. Então, se esse produtor não tem um cadastro ambiental rural regularizado, ele não consegue acessar esse crédito.
0: Na mineração, o debate foi sobre como reduzir as emissões sem comprometer a produção de minerais necessários para a transição energética. O diretor do Instituto Brasileiro de Mineração, Pablo Cesário, defendeu mecanismos de mercado para estimular mudanças em larga escala.
3: Mudanças de grande escala requer mudanças de comportamento, e mudanças de comportamento, na maior parte das vezes, acontece quando a gente faz por mecanismos de mercado. Incentivo de preço continua sendo um dos incentivos mais fundamentais.
0: O evento também discutiu financiamento climático, saneamento, saúde, digitalização e tecnologias para reduzir custos e emissões. A programação faz parte da preparação do setor produtivo brasileiro para a COP31, que será realizada em novembro na Turquia. A CNI pretende apresentar projetos voltados à economia de baixo carbono durante a conferência. Reportagem Marquesan Araújo.
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6: O Ministério da Saúde registrou 52 casos de sarampo no Brasil em 2026, sendo 41 em São Paulo, 10 no Amazonas e 1 no Rio de Janeiro. Segundo a pasta, todos os casos foram importados de outros países. Para conter a transmissão, as equipes de saúde realizam busca ativa, investigação epidemiológica, monitoramento de contatos e bloqueio vacinal. A vacinação também foi intensificada em espaços públicos e locais de grande circulação nessas regiões. Dados do Ministério da Saúde indicam que mais de 3.800 casos de sarampo foram notificados neste ano. Desse total, 2.300 foram descartados e cerca de 1.400 permanecem em investigação. Apesar dos registros, a pasta ressalta que o Brasil continua livre da circulação endêmica do sarampo. Em 2019, em um cenário de baixas coberturas vacinais, o país registrou mais de 20 mil casos da doença. Após mais de 12 meses de transmissão, o Brasil perdeu a certificação internacional de eliminação do vírus. Em novembro de 2024, a Organização Pan-Americana da Saúde recertificou o Brasil como livre da circulação endêmica do sarampo, após a interrupção da transmissão sustentada. O Ministério da Saúde também reforça o alerta para o risco de transmissão no Brasil diante do avanço do sarampo nos Estados Unidos e em outros países das Américas. Segundo o Centro de Controle e Prevenção de Doenças dos Estados Unidos, o país registrou o maior número anual de casos de sarampo em mais de 35 anos. Mais de 90% dos casos correspondem a pessoas não vacinadas ou com situação vacinal desconhecida. Estados Unidos, Guatemala, México, Peru e Canadá concentram mais de 95% dos casos confirmados em 2026. O Ministério da Saúde reforça que a vacinação é a principal forma de prevenção e está disponível gratuitamente pelo SUS. Pessoas com doses em atraso devem procurar uma unidade de saúde para atualizar a caderneta. Reportagem Paloma Custódio.
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11: O Tribunal Superior Eleitoral anulou os votos de Antony Garotinho, do Republicanos, na eleição para o governo do estado do Rio de Janeiro. A decisão pode mudar o resultado da disputa e fazer com que Douglas Ruas, do PL, seja declarado governador eleito já no primeiro turno. O Tribunal Regional Eleitoral do Rio de Janeiro marcou para este sábado a retotalização dos votos. Na eleição do último domingo, Douglas Ruas teve 4.271.000 votos, o equivalente a 49,27% dos votos válidos. Eduardo Paes, do PSD, ficou em segundo lugar, com 42,76%. Garotinho recebeu mais de 274 mil votos, mas concorreu sub judice depois que o TRE do Rio indeferiu o registro de sua candidatura. Nesta quinta-feira, o TSE confirmou a decisão e determinou que os votos recebidos por Garotinho sejam retirados da base de cálculo da eleição. O julgamento terminou em 5-2. A maioria entendeu que os votos de Garotinho são nulos e determinou a realização de uma nova totalização do estado. Com a retirada desses votos, Douglas Ruas passa a marca necessária para obter mais de 50% dos votos válidos. A confirmação, no entanto, depende da retotalização oficial feita pelo TRE. A coligação de Eduardo Paes recorreu ao Supremo Tribunal Federal para tentar suspender os efeitos da decisão da Justiça Eleitoral. A definição ocorre em meio a um prazo apertado para a Justiça Eleitoral. O presidente do TSE, ministro Cássio Nunes Marques, afirmou que esta quinta-feira era o último dia para solucionar pendências que pudessem interferir na definição dos segundos turnos. Com informações da Agência Brasil, reportagem Marco Guimarães.
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11: A primeira pesquisa Poder Data para o segundo turno da eleição presidencial mostra o senador Flávio Bolsonaro, do PL, à frente do presidente Luiz Inácio Lula da Silva, do PT. De acordo com o levantamento, Flávio tem 53% dos votos válidos, contra 47% de Lula. O segundo turno está marcado para o dia 25 de outubro. O resultado mostra uma mudança em relação à pesquisa anterior do Instituto, realizada antes do primeiro turno. Flávio avançou 3 pontos percentuais, enquanto Lula recuou 3. No primeiro turno, realizado no último domingo, Flávio terminou na liderança, com 47,03% dos votos válidos. Lula teve 45,16%. A diferença foi de 1,87 ponto percentual. Regionalmente, Flávio tem as maiores vantagens no Sul, onde aparece com 58% das intenções de voto contra 36% de Lula, e no Centro-Oeste, com 54% contra 39%. No Sudeste, o senador também lidera. São 51% contra 41% do presidente. Lula mantém vantagem no Nordeste, principal reduto eleitoral do petista, com 52% contra 41% de Flávio. No Norte, o presidente tem 48% contra 43% do senador. A pesquisa também mostra diferenças por perfil do eleitor. Entre os homens, Flávio lidera por 57% a 37%. Entre as mulheres, Lula aparece na frente com 50 a 42. Entre os eleitores de 16 a 24 anos, Lula tem 52% contra 40% de Flávio. Nas demais faixas etárias, o senador lidera. A pesquisa ouviu 3 mil eleitores entre os dias 5 e 7 de outubro em 705 municípios das 27 unidades da federação. A margem de erro é de 1,8 ponto percentual para mais ou para menos e o nível de confiança é de 95%. A pesquisa está registrada no Tribunal Superior Eleitoral sob o número BR-08134/2026. Reportagem Marco Guimarães.
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10: 22 horas e 7 minutos.
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6: No último domingo, 4 de outubro, os brasileiros elegeram 12 mulheres para o Senado entre as 54 vagas em disputa. É o maior número de senadoras eleitas em um único pleito desde a redemocratização. Com o resultado das eleições, a bancada feminina no Senado deve passar das atuais 15 para 18 integrantes a partir de 2027. Na Câmara dos Deputados, a presença feminina também aumentou. A bancada passará de 90 para 109 parlamentares em 2027, um aumento de 21%. Apesar do avanço no número de mulheres eleitas como deputadas e senadoras, a representatividade também precisa se refletir na participação nas decisões do Congresso. É o que avalia Ana Cláudia Badra Kotaite, presidente do Conselho Nacional da Mulher Empreendedora e da Cultura, o CEMEC, vinculado à Confederação das Associações Comerciais e Empresariais do Brasil, a CACB.
12: As mulheres que chegam agora na Câmara e no Senado precisam estar no centro das discussões que definem o futuro do país, do orçamento às políticas econômicas, do emprego ao empreendedorismo. Mais do que ocupar cadeiras, é preciso ocupar espaços de liderança e transformar presença em influência.
6: Para a professora de Sociologia da Universidade de Brasília, Débora Messenberg, a presença de mulheres de diferentes partidos também pode favorecer o diálogo em torno de pautas comuns, mesmo diante de divergências ideológicas.
13: Mesmo que a gente tenha divergências muito grandes, né, em termos mais amplos, né, de uma mulher do pessoal para conversar com uma do PL, existem pautas que elas conseguem encontrar algum consenso.
6: Para a senadora Damaris Alves, do Partido Republicanos, do DF, a implementação da Política Nacional do Cuidado deve ser uma das prioridades do próximo Congresso.
14: Nós aprovamos nessa legislatura a Política Nacional do Cuidado e nós vamos ter que fazer ela ser realidade em todo o país. Regulamentação nos estados e, claro, a gente vai lutar por orçamento para essa política. E, claro, não vamos aceitar nenhum retrocesso. Todos os direitos conquistados estão aí.
6: Para Ana Cláudia Kotaite, a atuação das parlamentares não deve ficar restrita às chamadas pautas de mulheres. Ela defende maior participação feminina em temas como educação, segurança, emprego, crédito, empreendedorismo, inovação e desenvolvimento econômico. Reportagem Paloma Custódio.
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10: 22 horas e 11 minutos.

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0: Esse é o meu coração. Valeu, Cristiano Araújo. Obrigado, nego.
1: Deus te abençoe mais e mais sua carreira, sua vida.
0: Amém.
1: Me sinto muito feliz de poder estar aqui do seu lado nesse seu projeto.
0: Obrigado. Já tem tempo que a gente queria fazer uma moda junto, né?
1: Calma aí, firme agora, né?
0: Que bom.
1: Deus abençoe.
0: Amém.
1: Gente, muito obrigado pelo carinho de vocês, viu? Obrigado, Deus te abençoe.
0: Amém.
1: Beijo, gente!

0: 22h53.
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7: O sábado será de chuva e instabilidade em toda a região sul. Os maiores riscos de temporais ficam no oeste e noroeste, onde o INMET mantém aviso laranja para tempestades. O alerta abrange o noroeste do Rio Grande do Sul, oeste de Santa Catarina e áreas do sudoeste, oeste e noroeste do Paraná. Nas demais localidades, permanece o aviso amarelo. Há risco de chuva intensa, trovoadas, rajadas fortes de vento e granizo. No noroeste do Rio Grande do Sul, os acumulados podem chegar a 200 milímetros no período. Porto Alegre terá máxima de 19 graus. Curitiba e Florianópolis chegam a 23 graus. As informações são do Instituto Nacional de Meteorologia. Sofia Muniz, o tempo e a temperatura.
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12: O preço do boi gordo abriu o dia com estabilidade, leve alta de 0,05%. Em São Paulo, a arroba é negociada a R$ 376,30. No mercado de frangas, cotações nas regiões da Grande São Paulo, São José do Rio Preto e Descalvado registram um quilo do produto congelado a R$ 8,38. Já o frango resfriado sai por R$ 8,33. A carcaça suína especial subiu 0,86% no atacado da Grande São Paulo, cotada a R$ 9,33 o quilo. Entre os estados pesquisados, o menor valor para o suíno vivo foi registrado em Santa Catarina, onde o quilo do animal é comercializado a R$ 5,60. Os dados são do CEPEA. Reportagem Viviane Bessa.
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13: A transição para uma economia de baixo carbono precisa sair do campo das metas e se transformar em projetos, investimentos e tecnologias capazes de manter a competitividade da indústria brasileira. Essa foi uma das principais mensagens do evento Pré-COP31, promovido pela Confederação Nacional da Indústria, a CNI, nesta quarta-feira, dia 7, em Brasília. O vice-presidente da entidade, Marcelo Tomé, defendeu que a agenda climática também seja tratada como uma estratégia de desenvolvimento econômico.
14: A transição para uma economia de baixo carbono não deve ser compreendida apenas como uma agenda ambiental. Ela é também uma agenda de desenvolvimento econômico, de competitividade, de inovação e de inserção internacional do Brasil.
13: Durante o encontro, representantes de diferentes setores também discutiram os obstáculos para colocar essa transição em prática. Na agro agropecuária, por exemplo, uma das preocupações é garantir que os pequenos produtores tenham acesso a crédito e assistência técnica. A diretora de sustentabilidade da JBS, Liege Correia, afirmou que a regularização ambiental é uma das etapas necessárias para que o produtor consiga financiamento.
0: Tem uma fase para antes do crédito, que é a fase desse produtor estar regularizado. Então, se esse produtor não tem um cadastro ambiental rural regularizado, ele não consegue acessar esse crédito.
13: Na mineração, o debate foi sobre como reduzir as emissões sem comprometer a produção de minerais necessários para a transição energética. O diretor do Instituto Brasileiro de Mineração, Pablo Cesário, defendeu mecanismos de mercado para estimular mudanças em larga escala.
15: Mudanças de grande escala requer mudanças de comportamento, e mudanças de comportamento, na maior parte das vezes, acontece quando a gente faz por mecanismo de mercado. Incentivo de preço continua sendo um dos incentivos mais fundamentais.
13: O evento também discutiu financiamento climático, saneamento, saúde, digitalização e tecnologias para reduzir custos e emissões. A programação faz parte da preparação do setor produtivo brasileiro para a COP31, que será realizada em novembro na Turquia. A CNI pretende apresentar projetos voltados à economia de baixo carbono durante a conferência. Reportagem Marquesan Araújo.
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17: O Ministério da Saúde registrou 52 casos de sarampo no Brasil em 2026, sendo 41 em São Paulo, 10 no Amazonas e 1 no Rio de Janeiro. Segundo a pasta, todos os casos foram importados de outros países. Para conter a transmissão, as equipes de saúde realizam busca ativa, investigação epidemiológica, monitoramento de contatos e bloqueio vacinal. A vacinação também foi intensificada em espaços públicos e locais de grande circulação nessas regiões. Dados do Ministério da Saúde indicam que mais de 3.800 casos de sarampo foram notificados neste ano. Desse total, 2.300 foram descartados e cerca de 1.400 permanecem em investigação. Apesar dos registros, a pasta ressalta que o Brasil continua livre da circulação endêmica do sarampo. Em 2019, em um cenário de baixas coberturas vacinais, o país registrou mais de 20 mil casos da doença. Após mais de 12 meses de transmissão, o Brasil perdeu a certificação internacional de eliminação do vírus. Em novembro de 2024, a Organização Pan-Americana da Saúde recertificou o Brasil como livre da circulação endêmica do sarampo, após a interrupção da transmissão sustentada. O Ministério da Saúde também reforça o alerta para o risco de transmissão no Brasil diante do avanço do sarampo nos Estados Unidos e em outros países das Américas. Segundo o Centro de Controle e Prevenção de Doenças dos Estados Unidos, o país registrou o maior número anual de casos de sarampo em mais de 35 anos. Mais de 90% dos casos correspondem a pessoas não vacinadas ou com situação vacinal desconhecida. Estados Unidos, Guatemala, México, Peru e Canadá concentram mais de 95% dos casos confirmados em 2026. O Ministério da Saúde reforça que a vacinação é a principal forma de prevenção e está disponível gratuitamente pelo SUS. Pessoas com doses em atraso devem procurar uma unidade de saúde para atualizar a caderneta. Reportagem Paloma Custódio.
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18: O Tribunal Superior Eleitoral anulou os votos de Antony Garotinho, do Republicanos, na eleição para o governo do Estado do Rio de Janeiro. a decisão pode mudar o resultado da disputa e fazer com que Douglas Ruas, do PL, seja declarado governador eleito já no primeiro turno. O Tribunal Regional Eleitoral do Rio de Janeiro marcou para este sábado a retotalização dos votos. Na eleição do último domingo, Douglas Ruas teve 4.271.000 votos, o equivalente a 49,27% dos votos válidos. Eduardo Paes, do PSD, ficou em segundo lugar, com 42,76%. Garotinho recebeu mais de 274 mil votos, mas concorreu sub judice depois que o TRE do Rio indeferiu o registro de sua candidatura. Nesta quinta-feira, o TSE confirmou a decisão e determinou que os votos recebidos por Garotinho sejam retirados da base de cálculo da eleição. O julgamento terminou em 5-2. A maioria entendeu que os votos de Garotinho são nulos e determinou a realização de uma nova totalização do Estado. Com a retirada desses votos, Douglas Ruas passa a marca necessária para obter mais de 50% dos votos válidos. A confirmação, no entanto, depende da retotalização oficial feita pelo TRE. A coligação de Eduardo Paes recorreu ao Supremo Tribunal Federal para tentar suspender os efeitos da decisão da Justiça Eleitoral. A definição ocorre em meio a um prazo apertado para a Justiça Eleitoral. O presidente do TSE, ministro Cássio Nunes Marques, afirmou que esta quinta-feira era o último dia para solucionar pendências que pudessem interferir na definição dos segundos turnos. Com informações da Agência Brasil, reportagem Marco Guimarães.
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18: A primeira pesquisa Poder Data para o segundo turno da eleição presidencial mostra o senador Flávio Bolsonaro, do PL, à frente do presidente Luiz Inácio Lula da Silva, do PT. De acordo com o levantamento, Flávio tem 53% dos votos válidos, contra 47% de Lula. O segundo turno está marcado para o dia 25 de outubro. O resultado mostra uma mudança em relação à pesquisa anterior do Instituto, realizada antes do primeiro turno. Flávio avançou 3 pontos percentuais, enquanto Lula recuou 3. No primeiro turno, realizado no último domingo, Flávio terminou na liderança, com 47,03% dos votos válidos. Lula teve 45,16%. A diferença foi de 1,87 ponto percentual. Regionalmente, Flávio tem as maiores vantagens no Sul, onde aparece com 58% das intenções de voto contra 36% de Lula, e no Centro-Oeste, com 54% contra 39%. No Sudeste, o senador também lidera. São 51% contra 41% do presidente. Lula mantém vantagem no Nordeste, principal reduto eleitoral do petista, com 52% contra 41% de Flávio. No Norte, o presidente tem 48% contra 43% do senador. A pesquisa também mostra diferenças por perfil do eleitor. Entre os homens, Flávio lidera por 57% a 37%. Entre as mulheres, Lula aparece na frente com 50 a 42. Entre os eleitores de 16 a 24 anos, Lula tem 52% contra 40% de Flávio. Nas demais faixas etárias, o senador lidera. A pesquisa ouviu 3 mil eleitores entre os dias 5 e 7 de outubro em 705 municípios das 27 unidades da federação. A margem de erro é de 1,8 ponto percentual para mais ou para menos e o nível de confiança é de 95%. A pesquisa está registrada no Tribunal Superior Eleitoral sob o número BR-08134/2026. Reportagem Marco Guimarães.
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17: No último domingo, 4 de outubro, os brasileiros elegeram 12 mulheres para o Senado entre as 54 vagas em disputa. É o maior número de senadoras eleitas em um único pleito desde a redemocratização. Com o resultado das eleições, a bancada feminina no Senado deve passar das atuais 15 para 18 integrantes a partir de 2027. Na Câmara dos Deputados, a presença feminina também aumentou. A bancada passará de 90 para 109 parlamentares em 2027, um aumento de 21%. Apesar do avanço no número de mulheres eleitas como deputadas e senadoras, a representatividade também precisa se refletir na participação nas decisões do Congresso. É o que avalia Ana Cláudia Badra Kotaiti, presidente do Conselho Nacional da Mulher Empreendedora e da Cultura, o CEMEC, vinculado à Confederação das Associações Comerciais e Empresariais do Brasil, a CACB.
19: As mulheres que chegam agora na Câmara e no Senado precisam estar no centro das discussões que definem o futuro do país, do orçamento às políticas econômicas, do emprego ao empreendedorismo. Mais do que ocupar cadeiras, é preciso ocupar espaços de liderança e transformar presença em influência.
17: Para a professora de Sociologia da Universidade de Brasília, Débora Messenberg, a presença de mulheres de diferentes partidos também pode favorecer o diálogo em torno de pautas comuns, mesmo diante de divergências ideológicas.
20: Mesmo que a gente tenha divergências muito grandes, né, em termos mais amplos, né, de uma mulher do pessoal para conversar com uma do PL, existem pautas que elas conseguem encontrar algum consenso.
17: Para a senadora Damaris Alves, do Partido Republicanos, do DF, a implementação da Política Nacional do Cuidado deve ser uma das prioridades do próximo Congresso.
21: Nós aprovamos nessa legislatura a Política Nacional do Cuidado e nós vamos ter que fazer ela ser realidade em todo o país. Regulamentação nos estados e, claro, a gente vai lutar por orçamento para essa política. E, claro, não vamos aceitar nenhum retrocesso. Todos os direitos conquistados estão aí.
17: Para Ana Cláudia Kotaiti, a atuação das parlamentares não deve ficar restrita às chamadas pautas de mulheres. Ela defende maior participação feminina em temas como educação, segurança, emprego, crédito, empreendedorismo, inovação e desenvolvimento econômico. Reportagem Paloma Custódio.
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0: 23:53.
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8: O sábado será de chuva e instabilidade em toda a região sul. Os maiores riscos de temporais ficam no oeste e noroeste, onde o INMET mantém aviso laranja para tempestades. O alerta abrange o noroeste do Rio Grande do Sul, oeste de Santa Catarina e áreas do sudoeste, oeste e noroeste do Paraná. Nas demais localidades, permanece o aviso amarelo. Há risco de chuva intensa, trovoadas, rajadas fortes de vento e granizo. No noroeste do Rio Grande do Sul, os acumulados podem chegar a 200 milímetros no período. Porto Alegre terá máxima de 19 graus. Curitiba e Florianópolis chegam a 23 graus. As informações são do Instituto Nacional de Meteorologia. Sofia Muniz, o tempo e a temperatura.
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13: O preço do boi gordo abriu o dia com estabilidade, leve alta de 0,05%. Em São Paulo, a arroba é negociada a R$ 376,30. No mercado de frangas, cotações nas regiões da Grande São Paulo, São José do Rio Preto e Descalvado registram o quilo do produto congelado a R$ 8,38. Já o frango resfriado sai por R$ 8,33. A carcaça suína especial subiu 0,86% no atacado da Grande São Paulo, cotada a R$ 9,33 o quilo. Entre os estados pesquisados, o menor valor para o suíno vivo foi registrado em Santa Catarina, onde o quilo do animal é comercializado a R$ 5,60. Os dados são do CEPEA. Reportagem Viviane Bessa.
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14: A transição para uma economia de baixo carbono precisa sair do campo das metas e se transformar em projetos, investimentos e tecnologias capazes de manter a competitividade da indústria brasileira. Essa foi uma das principais mensagens do evento Pré-COP31, promovido pela Confederação Nacional da Indústria, a CNI, nesta quarta-feira, dia 7, em Brasília. O vice-presidente da entidade, Marcelo Tomé, defendeu que a agenda climática também seja tratada como uma estratégia de desenvolvimento econômico.
15: A transição para uma economia de baixo carbono não deve ser compreendida apenas como uma agenda ambiental. Ela é também uma agenda de desenvolvimento econômico, de competitividade, de inovação e de inserção internacional do Brasil.
14: Durante o encontro, representantes de diferentes setores também discutiram os obstáculos para colocar essa transição em prática. Na agropecuária, agropecuária, por exemplo, uma das preocupações é garantir que os pequenos produtores tenham acesso a crédito e assistência técnica. A diretora de sustentabilidade da JBS, Liege Correia, afirmou que a regularização ambiental é uma das etapas necessárias para que o produtor consiga financiamento.
0: Tem uma fase para antes do crédito, que é a fase desse produtor estar regularizado. Então, se esse produtor não tem um cadastro ambiental rural regularizado, ele não consegue acessar esse crédito.
14: Na mineração, o debate foi sobre como reduzir as emissões sem comprometer a produção de minerais necessários para a transição energética. O diretor do Instituto Brasileiro de Mineração, Pablo Cesário, defendeu mecanismos de mercado para estimular mudanças em larga escala.
5: Mudanças de grande escala requer mudanças de comportamento, e mudanças de comportamento, na maior parte das vezes, acontece quando a gente faz por mecanismo de mercado. Incentivo de preço continua sendo um dos incentivos mais fundamentais.
14: O evento também discutiu financiamento climático, saneamento, saúde, digitalização e tecnologias para reduzir custos e emissões. A programação faz parte da preparação do setor produtivo brasileiro para a COP31, que será realizada em novembro na Turquia. A CNI pretende apresentar projetos voltados à economia de baixo carbono durante a conferência. Reportagem Marquesan Araújo.
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17: O Ministério da Saúde registrou 52 casos de sarampo no Brasil em 2026, sendo 41 em São Paulo, 10 no Amazonas e 1 no Rio de Janeiro. Segundo a pasta, todos os casos foram importados de outros países. Para conter a transmissão, as equipes de saúde realizam busca ativa, investigação epidemiológica, monitoramento de contatos e bloqueio vacinal. A vacinação também foi intensificada em espaços públicos e locais de grande circulação nessas regiões. Dados do Ministério da Saúde indicam que mais de 3.800 casos de sarampo foram notificados neste ano. Desse total, 2.300 foram descartados e cerca de 1.400 permanecem em investigação. Apesar dos registros, a pasta ressalta que o Brasil continua livre da circulação endêmica do sarampo. Em 2019, em um cenário de baixas coberturas vacinais, o país registrou mais de 20 mil casos da doença. Após mais de 12 meses de transmissão, o Brasil perdeu a certificação internacional de eliminação do vírus. Em novembro de 2024, a Organização Pan-Americana da Saúde recertificou o Brasil como livre da circulação endêmica do sarampo, após a interrupção da transmissão sustentada. O Ministério da Saúde também reforça o alerta para o risco de transmissão no Brasil diante do avanço do sarampo nos Estados Unidos e em outros países das Américas. Segundo o Centro de Controle e Prevenção de Doenças dos Estados Unidos, o país registrou o maior número anual de casos de sarampo em mais de 35 anos. Mais de 90% dos casos correspondem a pessoas não vacinadas ou com situação vacinal desconhecida. Estados Unidos, Guatemala, México, Peru e Canadá concentram mais de 95% dos casos confirmados em 2026. O Ministério da Saúde reforça que a vacinação é a principal forma de prevenção e está disponível gratuitamente pelo SUS. Pessoas com doses em atraso devem procurar uma unidade de saúde para atualizar a caderneta. Reportagem Paloma Custódio.
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18: O Tribunal Superior Eleitoral anulou os votos de Antony Garotinho, do Republicanos, na eleição para o governo do Estado do Rio de Janeiro. a decisão pode mudar o resultado da disputa e fazer com que Douglas Ruas, do PL, seja declarado governador eleito já no primeiro turno. O Tribunal Regional Eleitoral do Rio de Janeiro marcou para este sábado a retotalização dos votos. Na eleição do último domingo, Douglas Ruas teve 4.271.000 votos, o equivalente a 49,27% dos votos válidos. Eduardo Paes, do PSD, ficou em segundo lugar, com 42,76%. Garotinho recebeu mais de 274 mil votos, mas concorreu sub judice depois que o TRE do Rio indeferiu o registro de sua candidatura. Nesta quinta-feira, o TSE confirmou a decisão e determinou que os votos recebidos por Garotinho sejam retirados da base de cálculo da eleição. O julgamento terminou em 5-2. A maioria entendeu que os votos de Garotinho são nulos e determinou a realização de uma nova totalização do Estado. Com a retirada desses votos, Douglas Ruas passa a marca necessária para obter mais de 50% dos votos válidos. A confirmação, no entanto, depende da retotalização oficial feita pelo TRE. A coligação de Eduardo Paes recorreu ao Supremo Tribunal Federal para tentar suspender os efeitos da decisão da Justiça Eleitoral. A definição ocorre em meio a um prazo apertado para a Justiça Eleitoral. O presidente do TSE, ministro Cássio Nunes Marques, afirmou que esta quinta-feira era o último dia para solucionar pendências que pudessem interferir na definição dos segundos turnos. Com informações da Agência Brasil, reportagem Marco Guimarães.
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18: A primeira pesquisa Poder Data para o segundo turno da eleição presidencial mostra o senador Flávio Bolsonaro, do PL, à frente do presidente Luiz Inácio Lula da Silva, do PT. De acordo com o levantamento, Flávio tem 53% dos votos válidos, contra 47% de Lula. O segundo turno está marcado para o dia 25 de outubro. O resultado mostra uma mudança em relação à pesquisa anterior do Instituto, realizada antes do primeiro turno. Flávio avançou 3 pontos percentuais, enquanto Lula recuou 3. No primeiro turno, realizado no último domingo, Flávio terminou na liderança, com 47,03% dos votos válidos. Lula teve 45,16%. A diferença foi de 1,87 ponto percentual. Regionalmente, Flávio tem as maiores vantagens no Sul, onde aparece com 58% das intenções de voto contra 36% de Lula, e no Centro-Oeste, com 54% contra 39%. No Sudeste, o senador também lidera. São 51% contra 41% do presidente. Lula mantém vantagem no Nordeste, principal reduto eleitoral do petista, com 52% contra 41% de Flávio. No Norte, o presidente tem 48% contra 43% do senador. A pesquisa também mostra diferenças por perfil do eleitor. Entre os homens, Flávio lidera por 57% a 37%. Entre as mulheres, Lula aparece na frente com 50 a 42. Entre os eleitores de 16 a 24 anos, Lula tem 52% contra 40% de Flávio. Nas demais faixas etárias, o senador lidera. A pesquisa ouviu 3 mil eleitores entre os dias 5 e 7 de outubro em 705 municípios das 27 unidades da federação. A margem de erro é de 1,8 ponto percentual para mais ou para menos e o nível de confiança é de 95%. A pesquisa está registrada no Tribunal Superior Eleitoral sob o número BR-08134/2026. Reportagem Marco Guimarães.
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19: Meia-noite e 7 minutos.
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20: No último domingo, 4 de outubro, os brasileiros elegeram 12 mulheres para o Senado entre as 54 vagas em disputa. É o maior número de senadoras eleitas em um único pleito desde a redemocratização. Com o resultado das eleições, a bancada feminina no Senado deve passar das atuais 15 para 18 integrantes a partir de 2027. Na Câmara dos Deputados, a presença feminina também aumentou. A bancada passará de 90 para 109 parlamentares em 2027, um aumento de 21%. Apesar do avanço no número de mulheres eleitas como deputadas e senadoras, a representatividade também precisa se refletir na participação nas decisões do Congresso. É o que avalia Ana Cláudia Badra Kotaiti, presidente do Conselho Nacional da Mulher Empreendedora e da Cultura, o CEMEC, vinculado à Confederação das Associações Comerciais e Empresariais do Brasil, a CACB.
1: As mulheres que chegam agora na Câmara e no Senado precisam estar no centro das discussões que definem o futuro do país, do orçamento às políticas econômicas, do emprego ao empreendedorismo. Mais do que ocupar cadeiras, é preciso ocupar espaços de liderança e transformar presença em influência.
20: Para a professora de Sociologia da Universidade de Brasília, Débora Messenberg, a presença de mulheres de diferentes partidos também pode favorecer o diálogo em torno de pautas comuns, mesmo diante de divergências ideológicas.
21: Mesmo que a gente tenha divergências muito grandes, né, em termos mais amplos, né, de uma mulher do pessoal para conversar com uma do PL, existem pautas que elas conseguem encontrar algum consenso.
20: Para a senadora Damaris Alves, do Partido Republicanos, do DF, a implementação da Política Nacional do Cuidado deve ser uma das prioridades do próximo Congresso.
22: Nós aprovamos nessa legislatura a Política Nacional do Cuidado e nós vamos ter que fazer ela ser realidade em todo o país. Regulamentação nos estados e, claro, a gente vai lutar por orçamento para essa política. E, claro, não vamos aceitar nenhum retrocesso. Todos os direitos conquistados estão aí.
20: Para Ana Cláudia Kotaiti, a atuação das parlamentares não deve ficar restrita às chamadas pautas de mulheres. Ela defende maior participação feminina em temas como educação, segurança, emprego, crédito, empreendedorismo, inovação e desenvolvimento econômico. Reportagem Paloma Custódio.
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7: Meia-noite e 11 minutos.

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0: meia-noite e 53 minutos.
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8: O sábado será de chuva e instabilidade em toda a região sul. Os maiores riscos de temporais ficam no oeste e noroeste, onde o INMET mantém aviso laranja para tempestades. O alerta abrange o noroeste do Rio Grande do Sul, oeste de Santa Catarina e áreas do sudoeste, oeste e noroeste do Paraná. Nas demais localidades, permanece o aviso amarelo. Há risco de chuva intensa, trovoadas, rajadas fortes de vento e granizo. No noroeste do Rio Grande do Sul, os acumulados podem chegar a 200 milímetros no período. Porto Alegre terá máxima de 19 graus. Curitiba e Florianópolis chegam a 23 graus. As informações são do Instituto Nacional de Meteorologia. Sofia Muniz, o tempo e a temperatura.
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13: O preço do boi gordo abriu o dia com estabilidade, leve alta de 0,05%. Em São Paulo, a arroba é negociada a R$ 376,30. No mercado de frangas, cotações nas regiões da Grande São Paulo, São José do Rio Preto e Descalvado registram um quilo do produto congelado a R$ 8,38. Já o frango resfriado sai por R$ 8,33. A carcaça suína especial subiu 0,86% no atacado da Grande São Paulo, cotada a R$ 9,33 o quilo. Entre os estados pesquisados, o menor valor para o suíno vivo foi registrado em Santa Catarina, onde o quilo do animal é comercializado a R$ 5,60. Os dados são do CEPEA. Reportagem Viviane Bessa.
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14: A transição para uma economia de baixo carbono precisa sair do campo das metas e se transformar em projetos, investimentos e tecnologias capazes de manter a competitividade da indústria brasileira. Essa foi uma das principais mensagens do evento Pré-COP31, promovido pela Confederação Nacional da Indústria, a CNI, nesta quarta-feira, dia 7, em Brasília. O vice-presidente da entidade, Marcelo Tomé, defendeu que a agenda climática também seja tratada como uma estratégia de desenvolvimento econômico.
15: A transição para uma economia de baixo carbono não deve ser compreendida apenas como uma agenda ambiental. Ela é também uma agenda de desenvolvimento econômico, de competitividade, de inovação e de inserção internacional do Brasil.
14: Durante o encontro, representantes de diferentes setores também discutiram os obstáculos para colocar essa transição em prática. Na agropecuária, agropecuária, por exemplo, uma das preocupações é garantir que os pequenos produtores tenham acesso a crédito e assistência técnica. A diretora de sustentabilidade da JBS, Liege Correia, afirmou que a regularização ambiental é uma das etapas necessárias para que o produtor consiga financiamento.
5: Tem uma fase para antes do crédito, que é a fase desse produtor estar regularizado. Então, se esse produtor não tem um cadastro ambiental rural regularizado, ele não consegue acessar esse crédito.
14: Na mineração, o debate foi sobre como reduzir as emissões sem comprometer a produção de minerais necessários para a transição energética. O diretor do Instituto Brasileiro de Mineração, Pablo Cesário, defendeu mecanismos de mercado para estimular mudanças em larga escala.
16: Mudanças de grande escala requer mudanças de comportamento, e mudanças de comportamento, na maior parte das vezes, acontece quando a gente faz por mecanismos de mercado. Incentivo de preço continua sendo um dos incentivos mais fundamentais.
14: O evento também discutiu financiamento climático, saneamento, saúde, digitalização e tecnologias para reduzir custos e emissões. A programação faz parte da preparação do setor produtivo brasileiro para a COP31, que será realizada em novembro na Turquia. A CNI pretende apresentar projetos voltados à economia de baixo carbono durante a conferência. Reportagem Marquesan Araújo.
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18: O Ministério da Saúde registrou 52 casos de sarampo no Brasil em 2026, sendo 41 em São Paulo, 10 no Amazonas e 1 no Rio de Janeiro. Segundo a pasta, todos os casos foram importados de outros países. Para conter a transmissão, as equipes de saúde realizam busca ativa, investigação epidemiológica, monitoramento de contatos e bloqueio vacinal. A vacinação também foi intensificada em espaços públicos e locais de grande circulação nessas regiões. Dados do Ministério da Saúde indicam que mais de 3.800 casos de sarampo foram notificados neste ano. Desse total, 2.300 foram descartados e cerca de 1.400 permanecem em investigação. Apesar dos registros, a pasta ressalta que o Brasil continua livre da circulação endêmica do sarampo. Em 2019, em um cenário de baixas coberturas vacinais, o país registrou mais de 20 mil casos da doença. Após mais de 12 meses de transmissão, o Brasil perdeu a certificação internacional de eliminação do vírus. Em novembro de 2024, a Organização Pan-Americana da Saúde recertificou o Brasil como livre da circulação endêmica do sarampo, após a interrupção da transmissão sustentada. O Ministério da Saúde também reforça o alerta para o risco de transmissão no Brasil diante do avanço do sarampo nos Estados Unidos e em outros países das Américas. Segundo o Centro de Controle e Prevenção de Doenças dos Estados Unidos, o país registrou o maior número anual de casos de sarampo em mais de 35 anos. Mais de 90% dos casos correspondem a pessoas não vacinadas ou com situação vacinal desconhecida. Estados Unidos, Guatemala, México, Peru e Canadá concentram mais de 95% dos casos confirmados em 2026. O Ministério da Saúde reforça que a vacinação é a principal forma de prevenção e está disponível gratuitamente pelo SUS. Pessoas com doses em atraso devem procurar uma unidade de saúde para atualizar a caderneta. Reportagem Paloma Custódio.
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19: O Tribunal Superior Eleitoral anulou os votos de Antony Garotinho, do Republicanos, na eleição para o governo do estado do Rio de Janeiro. A decisão pode mudar o resultado da disputa e fazer com que Douglas Ruas, do PL, seja declarado governador eleito já no primeiro turno. O Tribunal Regional Eleitoral do Rio de Janeiro marcou para este sábado a retotalização dos votos. Na eleição do último domingo, Douglas Ruas teve 4.270.000 81 mil votos, o equivalente a 49,27% dos votos válidos. Eduardo Paes, do PSD, ficou em segundo lugar, com 42,76%. Garotinho recebeu mais de 274 mil votos, mas concorreu sub judice depois que o TRE do Rio indeferiu o registro de sua candidatura. Nesta quinta-feira, o TSE confirmou a decisão e determinou que os votos recebidos por Garotinho sejam retirados da base de cálculo da eleição. O julgamento terminou em 5-2. A maioria entendeu que os votos de Garotinho são nulos e determinou a realização de uma nova totalização do Estado. Com a retirada desses votos, Douglas Ruas passa a marca necessária para obter mais de 50% dos votos válidos. A confirmação, no entanto, depende da retotalização oficial feita pelo TRE. A coligação de Eduardo Paes recorreu ao Supremo Tribunal Federal para tentar suspender os efeitos da decisão da Justiça Eleitoral. A definição ocorre em meio a um prazo apertado para a Justiça Eleitoral. O presidente do TSE, ministro Cássio Nunes Marques, afirmou que esta quinta-feira era o último dia para solucionar pendências que pudessem interferir na definição dos segundos turnos. Com informações da Agência Brasil, reportagem Marco Guimarães.
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19: A primeira pesquisa Poder Data para o segundo turno da eleição presidencial mostra o senador Flávio Bolsonaro, do PL, à frente do presidente Luiz Inácio Lula da Silva, do PT. De acordo com o levantamento, Flávio tem 53% dos votos válidos, contra 47% de Lula. O segundo turno está marcado para o dia 25 de outubro. O resultado mostra uma mudança em relação à pesquisa anterior do Instituto, realizada antes do primeiro turno. Flávio avançou 3 pontos percentuais, enquanto Lula recuou 3. No primeiro turno, realizado no último domingo, Flávio terminou na liderança, com 47,03% dos votos válidos. Lula teve 45,16%. A diferença foi de 1,87 ponto percentual. Regionalmente, Flávio tem as maiores vantagens no Sul, onde aparece com 58% das intenções de voto contra 36% de Lula, e no Centro-Oeste, com 54% contra 39%. No Sudeste, o senador também lidera. São 51% contra 41% do presidente. Lula mantém vantagem no Nordeste, principal reduto eleitoral do petista, com 52% contra 41% de Flávio. No Norte, o presidente tem 48% contra 43% do senador. A pesquisa também mostra diferenças por perfil do eleitor. Entre os homens, Flávio lidera por 57% a 37%. Entre as mulheres, Lula aparece na frente com 50 a 42. Entre os eleitores de 16 a 24 anos, Lula tem 52% contra 40% de Flávio. Nas demais faixas etárias, o senador lidera. A pesquisa ouviu 3 mil eleitores entre os dias 5 e 7 de outubro em 705 municípios das 27 unidades da federação. A margem de erro é de 1,8 ponto percentual para mais ou para menos e o nível de confiança é de 95%. A pesquisa está registrada no Tribunal Superior Eleitoral sob o número BR-08134/2026. Reportagem Marco Guimarães.
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0: 1h07.
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20: No último domingo, 4 de outubro, os brasileiros elegeram 12 mulheres para o Senado entre as 54 vagas em disputa. É o maior número de senadoras eleitas em um único pleito desde a redemocratização. Com o resultado das eleições, a bancada feminina no Senado deve passar das atuais 15 para 18 integrantes a partir de 2027. Na Câmara dos Deputados, a presença feminina também aumentou. A bancada passará de 90 para 109 parlamentares em 2027, um aumento de 21%. Apesar do avanço no número de mulheres eleitas como deputadas e senadoras, a representatividade também precisa se refletir na participação nas decisões do Congresso. É o que avalia Ana Cláudia Badra Kotaiti, presidente do Conselho Nacional da Mulher Empreendedora e da Cultura, o CEMEC, vinculado à Confederação das Associações Comerciais e Empresariais do Brasil, a CACB.
1: As mulheres que chegam agora na Câmara e no Senado precisam estar no centro das discussões que definem o futuro do país, do orçamento às políticas econômicas, do emprego ao empreendedorismo. Mais do que ocupar cadeiras, é preciso ocupar espaços de liderança e transformar presença em influência.
20: Para a professora de Sociologia da Universidade de Brasília, Débora Messenberg, a presença de mulheres de diferentes partidos também pode favorecer o diálogo em torno de pautas comuns, mesmo diante de divergências ideológicas.
21: Mesmo que a gente tenha divergências muito grandes, né, em termos mais amplos, né, de uma mulher do pessoal para conversar com uma do PL, existem pautas que elas conseguem encontrar algum consenso.
20: Para a senadora Damaris Alves, do Partido Republicanos, do DF, a implementação da Política Nacional do Cuidado deve ser uma das prioridades do próximo Congresso.
22: Nós aprovamos nessa legislatura a Política Nacional do Cuidado e nós vamos ter que fazer ela ser realidade em todo o país. Regulamentação nos estados e, claro, a gente vai lutar por orçamento para essa política. E, claro, não vamos aceitar nenhum retrocesso. Todos os direitos conquistados estão aí.
20: Para Ana Cláudia Kotaiti, a atuação das parlamentares não deve ficar restrita às chamadas pautas de mulheres. Ela defende maior participação feminina em temas como educação, segurança, emprego, crédito, empreendedorismo, inovação e desenvolvimento econômico. Reportagem Paloma Gustavo.
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0: Esse é o meu coração. Valeu, Cristiano Araújo. Obrigado, né?
1: Deus te abençoe mais e mais sua carreira, sua vida.
0: Amém.
1: Me sinto muito feliz de poder estar aqui do seu lado nesse seu projeto.
0: Obrigado. Já tem tempo que a gente queria fazer uma moda junto, né?
1: Calma aí, firme agora, né?
0: Que bom.
1: Deus abençoe.
0: Amém.
1: Gente, muito obrigado pelo carinho de vocês, viu? Obrigado, Deus te abençoe.
0: Amém.
1: Beijo, gente!

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1: 1:53.
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9: O sábado será de chuva e instabilidade em toda a região sul. Os maiores riscos de temporais ficam no oeste e noroeste, onde o INMET mantém aviso laranja para tempestades. O alerta abrange o noroeste do Rio Grande do Sul, oeste de Santa Catarina e áreas do sudoeste, oeste e noroeste do Paraná. Nas demais localidades, permanece o aviso amarelo. Há risco de chuva intensa, trovoadas, rajadas fortes de vento e granizo. No noroeste do Rio Grande do Sul, os acumulados podem chegar a 200 milímetros no período. Porto Alegre terá máxima de 19 graus. Curitiba e Florianópolis chegam a 23 graus. As informações são do Instituto Nacional de Meteorologia. Sofia Muniz, o tempo e a temperatura.
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14: O preço do boi gordo abriu o dia com estabilidade, leve alta de 0,05%. Em São Paulo, a arroba é negociada a R$ 376,30. No mercado de frangas, cotações nas regiões da Grande São Paulo, São José do Rio Preto e Descalvado registram 1 quilo do produto congelado a R$ 8,38. Já o frango resfriado sai por R$ 8,33. A carcaça suína especial subiu 0,86% no atacado da Grande São Paulo, cotada a R$ 9,33 o quilo. Entre os estados pesquisados, o menor valor para o suíno vivo foi registrado em Santa Catarina, onde o quilo do animal é comercializado a R$ 5,60. Os dados são do CEPEA. Reportagem Viviane Bessa.
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15: A transição para uma economia de baixo carbono precisa sair do campo das metas e se transformar em projetos, investimentos e tecnologias capazes de manter a competitividade da indústria brasileira. Essa foi uma das principais mensagens do evento Pré-COP31, promovido pela Confederação Nacional da Indústria, a CNI, nesta quarta-feira, dia 7, em Brasília. O vice-presidente da entidade, Mobilidade, Marcelo Tomé, defendeu que a agenda climática também seja tratada como uma estratégia de desenvolvimento econômico.
1: A transição para uma economia de baixo carbono não deve ser compreendida apenas como uma agenda ambiental. Ela é, também, uma agenda de desenvolvimento econômico, de competitividade, de inovação e de inserção internacional do Brasil.
15: Durante o encontro, representantes de diferentes setores também discutiram os obstáculos para colocar essa transição em prática. Na agropecuária, por exemplo, uma das preocupações é garantir que os pequenos produtores tenham acesso a crédito e assistência técnica. A diretora de sustentabilidade da JBS, Liege Correia, afirmou que a regularização ambiental é uma das etapas necessárias para que o produtor consiga financiamento.
6: Tem uma fase para antes do crédito, que é a fase desse produtor estar regularizado. Então, se esse produtor não tem um cadastro ambiental rural regularizado, ele não consegue acessar esse crédito.
15: Na mineração, o debate foi sobre como reduzir as emissões sem comprometer a produção de minerais necessários para a transição energética. O diretor do Instituto Brasileiro de Mineração, Pablo Cesário, defendeu mecanismos de mercado para estimular mudanças em larga escala.
16: Mudanças de grande escala requer mudanças de comportamento, e mudanças de comportamento, na maior parte das vezes, acontece quando a gente faz por mecanismos de mercado. Incentivo de preço continua sendo um dos incentivos mais fundamentais.
15: O evento também discutiu financiamento climático, saneamento, saúde, digitalização e tecnologias para reduzir custos e emissões. A programação faz parte da preparação do setor produtivo brasileiro para a COP31, que será realizada em novembro na Turquia. A CNI pretende apresentar projetos voltados à economia de baixo carbono durante a conferência. Reportagem Marquesan Araújo.
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18: O Ministério da Saúde registrou 52 casos de sarampo no Brasil em 2026, sendo 41 em São Paulo, 10 no Amazonas e 1 no Rio de Janeiro. Segundo a pasta, todos os casos foram importados de outros países. Para conter a transmissão, as equipes de saúde realizam busca ativa, investigação epidemiológica, monitoramento de contatos e bloqueio vacinal. A vacinação também foi intensificada em espaços públicos e locais de grande circulação nessas regiões. Dados do Ministério da Saúde indicam que mais de 3.800 casos de sarampo foram notificados neste ano. Desse total, 2.300 foram descartados e cerca de 1.400 permanecem em investigação. Apesar dos registros, a pasta ressalta que o Brasil continua livre da circulação endêmica do sarampo. Em 2019, em um cenário de baixas coberturas vacinais, o país registrou mais de 20 mil casos da doença. Após mais de 12 meses de transmissão, o Brasil perdeu a certificação internacional de eliminação do vírus. Em novembro de 2024, a Organização Pan-Americana da Saúde recertificou o Brasil como livre da circulação endêmica do sarampo, após a interrupção da transmissão sustentada. O Ministério da Saúde também reforça o alerta para o risco de transmissão no Brasil diante do avanço do sarampo nos Estados Unidos e em outros países das Américas. Segundo o Centro de Controle e Prevenção de Doenças dos Estados Unidos, o país registrou o maior número anual de casos de sarampo em mais de 35 anos. Mais de 90% dos casos correspondem a pessoas não vacinadas ou com situação vacinal desconhecida. Estados Unidos, Guatemala, México, Peru e Canadá concentram mais de 95% dos casos confirmados em 2026. O Ministério da Saúde reforça que a vacinação é a principal forma de prevenção e está disponível gratuitamente pelo SUS. Pessoas com doses em atraso devem procurar uma unidade de saúde para atualizar a caderneta. Reportagem Paloma Custódio.
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19: Tribunal Superior Eleitoral anulou os votos de Antony Garotinho, do Republicanos, na eleição para o governo do estado do Rio de Janeiro. A decisão pode mudar o resultado da disputa e fazer com que Douglas Ruas, do PL, seja declarado governador eleito já no primeiro turno. O Tribunal Regional Eleitoral do Rio de Janeiro marcou para este sábado a retotalização dos votos. Na eleição do último domingo, Douglas Ruas teve 4.271.000 votos, o equivalente a 49,27% dos votos válidos. Eduardo Paes, do PSD, ficou em segundo lugar, com 42,76%. Garotinho recebeu mais de 274 mil votos, mas concorreu sub judice depois que o TRE do Rio indeferiu o registro de sua candidatura. Nesta quinta-feira, o TSE confirmou a decisão e determinou que os votos recebidos por Garotinho sejam retirados da base de cálculo da eleição. O julgamento terminou em 5-2. A maioria entendeu que os votos de Garotinho são nulos e determinou a realização de uma nova totalização do estado. Com a retirada desses votos, Douglas Ruas passa a marca necessária para obter mais de 50% dos votos válidos. A confirmação, no entanto, depende da retotalização oficial feita pelo TRE. A coligação de Eduardo Paes recorreu ao Supremo Tribunal Federal para tentar suspender os efeitos da decisão da Justiça Eleitoral. A definição ocorre em meio a um prazo apertado para a Justiça Eleitoral. O presidente do TSE, ministro Cássio Nunes Marques, afirmou que esta quinta-feira era o último dia para solucionar pendências que pudessem interferir na definição dos segundos turnos. Com informações da Agência Brasil, reportagem Marco Guimarães.
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19: A primeira pesquisa Poder Data para o segundo turno da eleição presidencial mostra o senador Flávio Bolsonaro, do PL, à frente do presidente Luiz Inácio Lula da Silva, do PT. De acordo com o levantamento, Flávio tem 53% dos votos válidos, contra 47% de Lula. O segundo turno está marcado para o dia 25 de outubro. O resultado mostra uma mudança em relação à pesquisa anterior do Instituto, realizada antes do primeiro turno. Flávio avançou 3 pontos percentuais, enquanto Lula recuou 3. No primeiro turno, realizado no último domingo, Flávio terminou na liderança, com 47,03% dos votos válidos. Lula teve 45,16%. A diferença foi de 1,87 ponto percentual. Regionalmente, Flávio tem as maiores vantagens no Sul, onde aparece com 58% das intenções de voto contra 36% de Lula, e no Centro-Oeste, com 54% contra 39%. No Sudeste, o senador também lidera. São 51% contra 41% do presidente. Lula mantém vantagem no Nordeste, principal reduto eleitoral do petista, com 52% contra 41% de Flávio. No Norte, o presidente tem 48% contra 43% do senador. A pesquisa também mostra diferenças por perfil do eleitor. Entre os homens, Flávio lidera por 57% a 37%. Entre as mulheres, Lula aparece na frente com 50 a 42. Entre os eleitores de 16 a 24 anos, Lula tem 52% contra 40% de Flávio. Nas demais faixas etárias, o senador lidera. A pesquisa ouviu 3 mil eleitores entre os dias 5 e 7 de outubro em 705 municípios das 27 unidades da federação. A margem de erro é de 1,8 ponto percentual para mais ou para menos e o nível de confiança é de 95%. A pesquisa está registrada no Tribunal Superior Eleitoral sob o número BR-08134/2026. Reportagem Marco Guimarães.
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21: 2:07. 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
22: No último domingo, 4 de outubro, os brasileiros elegeram 12 mulheres para o Senado entre as 54 vagas em disputa. é o maior número de senadoras eleitas em um único pleito desde a redemocratização. Com o resultado das eleições, a bancada feminina no Senado deve passar das atuais 15 para 18 integrantes a partir de 2027. Na Câmara dos Deputados, a presença feminina também aumentou. A bancada passará de 90 para 109 parlamentares em 2027, um aumento de 21%. Apesar do avanço no número de mulheres eleitas como deputadas e senadoras, a representatividade também precisa se refletir na participação nas decisões do Congresso. É o que avalia Ana Cláudia Badra Kotaiti, presidente do Conselho Nacional da Mulher Empreendedora e da Cultura, o CEMEC, vinculado à Confederação das Associações Comerciais e Empresariais do Brasil, a CACB.
0: As mulheres que chegam agora na Câmara e no Senado precisam estar no centro das discussões que definem o futuro do país, do orçamento às políticas econômicas, do emprego ao empreendedorismo. Mais do que ocupar cadeiras, é preciso ocupar espaços de liderança e transformar presença em influência.
22: Para a professora de Sociologia da Universidade de Brasília, Débora Messenberg, a presença de mulheres de diferentes partidos também pode favorecer o diálogo em torno de pautas comuns, mesmo diante de divergências ideológicas.
2: Mesmo que a gente tenha divergências muito grandes, né, em termos mais amplos, né, de uma mulher do pessoal para conversar com uma do PL, existem pautas que elas conseguem encontrar algum consenso.
22: Para a senadora Damaris Alves, do Partido Republicanos, do DF, a implementação da Política Nacional do Cuidado deve ser uma das prioridades do próximo Congresso.
3: Nós aprovamos nessa legislatura a Política Nacional do Cuidado e nós vamos ter que fazer ela ser realidade em todo o país. Regulamentação nos estados e, claro, a gente vai lutar por orçamento para essa política. E, claro, não vamos aceitar nenhum retrocesso. Todos os direitos conquistados estão aí.
22: Para Ana Cláudia Kotaiti, a atuação das parlamentares não deve ficar restrita às chamadas pautas de mulheres. Ela defende maior participação feminina em temas como educação, segurança, emprego, crédito, empreendedorismo, inovação e desenvolvimento econômico. Reportagem Paloma Custódio.
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2: Duas horas e 53 minutos.
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8: O sábado será de chuva e instabilidade em toda a região sul. Os maiores riscos de temporais ficam no oeste e noroeste, onde o INMET mantém aviso laranja para tempestades. O alerta abrange o noroeste do Rio Grande do Sul, oeste de Santa Catarina e áreas do sudoeste, oeste e noroeste do Paraná. Nas demais localidades, permanece o aviso amarelo. Há risco de chuva intensa, trovoadas, rajadas fortes de vento e granizo. No noroeste do Rio Grande do Sul, os acumulados podem chegar a 200 milímetros no período. Porto Alegre terá máxima de 19 graus. Curitiba e Florianópolis chegam a 23 graus. As informações são do Instituto Nacional de Meteorologia. Sofia Muniz, o tempo e a temperatura.
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13: O preço do boi gordo abriu o dia com estabilidade, leve alta de 0,05%. Em São Paulo, a arroba é negociada a R$ 376,30. No mercado de frangas, cotações nas regiões da Grande São Paulo, São José do Rio Preto e Descalvado registram 1 quilo do produto congelado a R$ 8,38. Já o frango resfriado sai por R$ 8,33. A carcaça suína especial subiu 0,86% no atacado da Grande São Paulo, cotada a R$ 9,33 o quilo. Entre os estados pesquisados, o menor valor para o suíno vivo foi registrado em Santa Catarina, onde o quilo do animal é comercializado a R$ 5,60. Os dados são do CEPEA. Reportagem Viviane Bessa.
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14: A transição para uma economia de baixo carbono precisa sair do campo das metas e se transformar em projetos, investimentos e tecnologias capazes de manter a competitividade da indústria brasileira. Essa foi uma das principais mensagens do evento Pré-COP31, promovido pela Confederação Nacional da Indústria, a CNI, nesta quarta-feira, dia 7, em Brasília. O vice-presidente da entidade, Marcelo Tomé, defendeu que a agenda climática também seja tratada como uma estratégia de desenvolvimento econômico.
15: A transição para uma economia de baixo carbono não deve ser compreendida apenas como uma agenda ambiental. Ela é também uma agenda de desenvolvimento econômico, de competitividade, de inovação e de inserção internacional do Brasil.
14: Durante o encontro, representantes de diferentes setores também discutiram os obstáculos para colocar essa transição em prática. prática. Na agropecuária, por exemplo, uma das preocupações é garantir que os pequenos produtores tenham acesso a crédito e assistência técnica. A diretora de sustentabilidade da JBS, Liege Correia, afirmou que a regularização ambiental é uma das etapas necessárias para que o produtor consiga financiamento.
0: Tem uma fase para antes do crédito, que é a fase desse produtor estar regularizado. Então, se esse produtor não tem um cadastro ambiental rural regularizado, ele não consegue acessar esse crédito.
14: Na mineração, o debate foi sobre como reduzir as emissões sem comprometer a produção de minerais necessários para a transição energética. O diretor do Instituto Brasileiro de Mineração, Pablo Cesário, defendeu mecanismos de mercado para estimular mudanças em larga escala.
16: Mudanças de grande escala requer mudanças de comportamento, e mudanças de comportamento, na maior parte das vezes, acontece quando a gente faz por mecanismo de mercado. Incentivo de preço continua sendo um dos incentivos mais fundamentais.
14: O evento também discutiu financiamento climático, saneamento, saúde, digitalização e tecnologias para reduzir custos e emissões. A programação faz parte da preparação do setor produtivo brasileiro para a COP31, que será realizada em novembro na Turquia. A CNI pretende apresentar projetos voltados à economia de baixo carbono durante a conferência. Reportagem Marquesan Araújo.
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18: O Ministério da Saúde registrou 52 casos de sarampo no Brasil em 2026, sendo 41 em São Paulo, 10 no Amazonas e 1 no Rio de Janeiro. Segundo a pasta, todos os casos foram importados de outros países. Para conter a transmissão, as equipes de saúde realizam busca ativa, investigação epidemiológica, monitoramento de contatos e bloqueio vacinal. A vacinação também foi intensificada em espaços públicos e locais de grande circulação nessas regiões. Dados do Ministério da Saúde indicam que mais de 3.800 casos de sarampo foram notificados neste ano. Desse total, 2.300 foram descartados e cerca de 1.400 permanecem em investigação. Apesar dos registros, a pasta ressalta que o Brasil continua livre da circulação endêmica do sarampo. Em 2019, em um cenário de baixas coberturas vacinais, o país registrou mais de 20 mil casos da doença. Após mais de 12 meses de transmissão, o Brasil perdeu a certificação internacional de eliminação do vírus. Em novembro de 2024, a Organização Pan-Americana da Saúde recertificou o Brasil como livre da circulação endêmica do sarampo, após a interrupção da transmissão sustentada. O Ministério da Saúde também reforça o alerta para o risco de transmissão no Brasil diante do avanço do sarampo nos Estados Unidos e em outros países das Américas. Segundo o Centro de Controle e Prevenção de Doenças dos Estados Unidos, o país registrou o maior número anual de casos de sarampo em mais de 35 anos. Mais de 90% dos casos correspondem a pessoas não vacinadas ou com situação vacinal desconhecida. Estados Unidos, Guatemala, México, Peru e Canadá concentram mais de 95% dos casos confirmados em 2026. O Ministério da Saúde reforça que a vacinação é a principal forma de prevenção e está disponível gratuitamente pelo SUS. Pessoas com doses em atraso devem procurar uma unidade de saúde para atualizar a caderneta. Reportagem Paloma Custódio.
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19: O Tribunal Superior Eleitoral anulou os votos de Antony Garotinho, do Republicanos, na eleição para o governo do Estado do Rio de Janeiro. A decisão pode mudar o resultado da disputa e fazer com que Douglas Ruas, do PL, seja declarado governador eleito já no primeiro turno. O Tribunal Regional Eleitoral do Rio de Janeiro marcou para este sábado a retotalização dos votos. Na eleição do último domingo, Douglas Ruas teve 4.271.000 votos, o equivalente a 49,27% dos votos válidos. Eduardo Paes, do PSD, ficou em segundo lugar, com 42,76%. Garotinho recebeu mais de 274 mil votos, mas concorreu sub judice depois que o TRE do Rio indeferiu o registro de sua candidatura. Nesta quinta-feira, o TSE confirmou a decisão e determinou que os votos recebidos por Garotinho sejam retirados da base de cálculo da eleição. O julgamento terminou em 5-2. A maioria entendeu que os votos de Garotinho são nulos e determinou a realização de uma nova totalização do estado. Com a retirada desses votos, Douglas Ruas passa a marca necessária para obter mais de 50% dos votos válidos. A confirmação, no entanto, depende da retotalização oficial feita pelo TRE. A coligação de Eduardo Paes recorreu ao Supremo Tribunal Federal para tentar suspender os efeitos da decisão da Justiça Eleitoral. A definição ocorre em meio a um prazo apertado para a Justiça Eleitoral. O presidente do TSE, ministro Cássio Nunes Marques, afirmou que esta quinta-feira era o último dia para solucionar pendências que pudessem interferir na definição dos segundos turnos. Com informações da Agência Brasil, reportagem Marco Guimarães.
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19: A primeira pesquisa Poder Data para o segundo turno da eleição presidencial mostra o senador Flávio Bolsonaro, do PL, à frente do presidente Luiz Inácio Lula da Silva, do PT. De acordo com o levantamento, Flávio tem 53% dos votos válidos, contra 47% de Lula. O segundo turno está marcado para o dia 25 de outubro. O resultado mostra uma mudança em relação à pesquisa anterior do Instituto, realizada antes do primeiro turno. Flávio avançou 3 pontos percentuais, enquanto Lula recuou 3. No primeiro turno, realizado no último domingo, Flávio terminou na liderança, com 47,03% dos votos válidos. Lula teve 45,16%. A diferença foi de 1,87 ponto percentual. Regionalmente, Flávio tem as maiores vantagens no Sul, onde aparece com 58% das intenções de voto contra 36% de Lula, e no Centro-Oeste, com 54% contra 39%. No Sudeste, o senador também lidera. São 51% contra 41% do presidente. Lula mantém vantagem no Nordeste, principal reduto eleitoral do petista, com 52% contra 41% de Flávio. No Norte, o presidente tem 48% contra 43% do senador. A pesquisa também mostra diferenças por perfil do eleitor. Entre os homens, Flávio lidera por 57% a 37%. Entre as mulheres, Lula aparece na frente com 50 a 42. Entre os eleitores de 16 a 24 anos, Lula tem 52% contra 40% de Flávio. Nas demais faixas etárias, o senador lidera. A pesquisa ouviu 3 mil eleitores entre os dias 5 e 7 de outubro em 705 municípios das 27 unidades da federação. A margem de erro é de 1,8 ponto percentual para mais ou para menos e o nível de confiança é de 95%. A pesquisa está registrada no Tribunal Superior Eleitoral sob o número BR-08134/2026. Reportagem Marco Guimarães.
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21: 3:07.
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18: No último domingo, 4 de outubro, os brasileiros elegeram 12 mulheres para o Senado entre as 54 vagas em disputa. É o maior número de senadoras eleitas em um único pleito desde a redemocratização. Com o resultado das eleições, a bancada feminina no Senado deve passar das atuais 15 para 18 integrantes a partir de 2027. Na Câmara dos Deputados, a presença feminina também aumentou. A bancada passará de 90 para 109 parlamentares em 2027, um aumento de 21%. Apesar do avanço no número de mulheres eleitas como deputadas e senadoras, a representatividade também precisa se refletir na participação nas decisões do Congresso. É o que avalia Ana Cláudia Badra Kotaiti, presidente do Conselho Nacional da Mulher Empreendedora e da Cultura, o CEMEC, vinculado à Confederação das Associações Comerciais e Empresariais do Brasil, a CACB.
1: As mulheres que chegam agora na Câmara e no Senado precisam estar no centro das discussões que definem o futuro do país, do orçamento às políticas econômicas, do emprego ao empreendedorismo. Mais do que ocupar cadeiras, é preciso ocupar espaços de liderança e transformar presença em influência.
18: Para a professora de Sociologia da Universidade de Brasília, Débora Messenberg, a presença de mulheres de diferentes partidos também pode favorecer o diálogo em torno de pautas comuns, mesmo diante de divergências ideológicas.
21: Mesmo que a gente tenha divergências muito grandes, né, em termos mais amplos, né, de uma mulher do pessoal para conversar com uma do PL, existem pautas que elas conseguem encontrar algum consenso.
18: Para a senadora Damaris Alves, do Partido Republicanos, do DF, a implementação da Política Nacional do Cuidado deve ser uma das prioridades do próximo Congresso.
22: Nós aprovamos nessa legislatura a Política Nacional do Cuidado e nós vamos ter que fazer ela ser realidade em todo o país. Regulamentação nos estados e, claro, a gente vai lutar por orçamento para essa política. E, claro, não vamos aceitar nenhum retrocesso. Todos os direitos conquistados estão aí.
18: Para Ana Cláudia Kotaiti, a atuação das parlamentares não deve ficar restrita às chamadas pautas de mulheres. Ela defende maior participação feminina em temas como educação, segurança, emprego, crédito, empreendedorismo, inovação e desenvolvimento econômico. Reportagem Paloma Custódio.
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0: 3:53.
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7: O sábado será de chuva e instabilidade em toda a região sul. Os maiores riscos de temporais ficam no oeste e noroeste, onde o INMET mantém aviso laranja para tempestades. O alerta abrange o noroeste do Rio Grande do Sul, oeste de Santa Catarina e áreas do sudoeste, oeste e noroeste do Paraná. Nas demais localidades, permanece o aviso amarelo. Há risco de chuva intensa, trovoadas, rajadas fortes de vento e granizo. No noroeste do Rio Grande do Sul, os acumulados podem chegar a 200 milímetros no período. Porto Alegre terá máxima de 19 graus. Curitiba e Florianópolis chegam a 23 graus. As informações são do Instituto Nacional de Meteorologia. Sofia Muniz, o tempo e a temperatura.
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12: O preço do boi gordo abriu o dia com estabilidade, leve alta de 0,05%. Em São Paulo, a arroba é negociada a R$ 376,30. No mercado de frangas, cotações nas regiões da Grande São Paulo, São José do Rio Preto e Descalvado registram um quilo do produto congelado a R$ 8,38. Já o frango resfriado sai por R$ 8,33. A carcaça suína especial subiu 0,86% no atacado da Grande São Paulo, cotada a R$ 9,33 o quilo. Entre os estados pesquisados, o menor valor para o suíno vivo foi registrado em Santa Catarina, onde o quilo do animal é comercializado a R$ 5,60. Os dados são do CEPEA. Reportagem Viviane Bessa.
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13: A transição para uma economia de baixo carbono precisa sair do campo das metas e se transformar em projetos, investimentos e tecnologias capazes de manter a competitividade da indústria brasileira. Essa foi uma das principais mensagens do evento Pré-COP31, promovido pela Confederação Nacional da Indústria, a CNI, nesta quarta-feira, dia 7, em Brasília. O vice-presidente da entidade, Marcelo Tomé, defendeu que a agenda climática também seja tratada como uma estratégia de desenvolvimento econômico.
14: A transição para uma economia de baixo carbono não deve ser compreendida apenas como uma agenda ambiental. Ela é também uma agenda de desenvolvimento econômico, de competitividade, de inovação e de inserção internacional do Brasil.
13: Durante o encontro, representantes de diferentes setores também discutiram os obstáculos para colocar essa transição em prática. Na agro agropecuária, por exemplo, uma das preocupações é garantir que os pequenos produtores tenham acesso a crédito e assistência técnica. A diretora de sustentabilidade da JBS, Liege Correia, afirmou que a regularização ambiental é uma das etapas necessárias para que o produtor consiga financiamento.
0: Tem uma fase para antes do crédito, que é a fase desse produtor estar regularizado. Então, se esse produtor não tem um cadastro ambiental rural regularizado, ele não consegue acessar esse crédito.
13: Na mineração, o debate foi sobre como reduzir as emissões sem comprometer a produção de minerais necessários para a transição energética. O diretor do Instituto Brasileiro de Mineração, Pablo Cesário, defendeu mecanismos de mercado para estimular mudanças em larga escala.
15: Mudanças de grande escala requer mudanças de comportamento, e mudanças de comportamento, na maior parte das vezes, acontece quando a gente faz por mecanismo de mercado. Incentivo de preço continua sendo um dos incentivos mais fundamentais.
13: O evento também discutiu financiamento climático, saneamento, saúde, digitalização e tecnologias para reduzir custos e emissões. A programação faz parte da preparação do setor produtivo brasileiro para a COP31, que será realizada em novembro na Turquia. A CNI pretende apresentar projetos voltados à economia de baixo carbono durante a conferência. Reportagem Marquesan Araújo.
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17: O Ministério da Saúde registrou 52 casos de sarampo no Brasil em 2026, sendo 41 em São Paulo, 10 no Amazonas e 1 no Rio de Janeiro. Segundo a pasta, todos os casos foram importados de outros países. Para conter a transmissão, as equipes de saúde realizam busca ativa, investigação epidemiológica, monitoramento de contatos e bloqueio vacinal. A vacinação também foi intensificada em espaços públicos e locais de grande circulação nessas regiões. Dados do Ministério da Saúde indicam que mais de 3.800 casos de sarampo foram notificados neste ano. Desse total, 2.300 foram descartados e cerca de 1.400 permanecem em investigação. Apesar dos registros, a pasta ressalta que o Brasil continua livre da circulação endêmica do sarampo. Em 2019, em um cenário de baixas coberturas vacinais, o país registrou mais de 20 mil casos da doença. Após mais de 12 meses de transmissão, o Brasil perdeu a certificação internacional de eliminação do vírus. Em novembro de 2024, a Organização Pan-Americana da Saúde recertificou o Brasil como livre da circulação endêmica do sarampo, após a interrupção da transmissão sustentada. O Ministério da Saúde também reforça o alerta para o risco de transmissão no Brasil diante do avanço do sarampo nos Estados Unidos e em outros países das Américas. Segundo o Centro de Controle e Prevenção de Doenças dos Estados Unidos, o país registrou o maior número anual de casos de sarampo em mais de 35 anos. Mais de 90% dos casos correspondem a pessoas não vacinadas ou com situação vacinal desconhecida. Estados Unidos, Guatemala, México, Peru e Canadá concentram mais de 95% dos casos confirmados em 2026. O Ministério da Saúde reforça que a vacinação é a principal forma de prevenção e está disponível gratuitamente pelo SUS. Pessoas com doses em atraso devem procurar uma unidade de saúde para atualizar a caderneta. Reportagem Paloma Custódio.
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18: O Tribunal Superior Eleitoral anulou os votos de Antony Garotinho, do Republicanos, na eleição para o governo do Estado do Rio de Janeiro. A decisão pode mudar o resultado da disputa e fazer com que Douglas Ruas, do PL, seja declarado governador eleito já no primeiro turno. O Tribunal Regional Eleitoral do Rio de Janeiro marcou para este sábado a retotalização dos votos. Na eleição do último domingo, Douglas Ruas teve 4.271.000 votos, o equivalente a 49,27% dos votos válidos. Eduardo Paes, do PSD, ficou em segundo lugar, com 42,76%. Garotinho recebeu mais de 274 mil votos, mas concorreu sub judice depois que o TRE do Rio indeferiu o registro de sua candidatura. Nesta quinta-feira, o TSE confirmou a decisão e determinou que os votos recebidos por Garotinho sejam retirados da base de cálculo da eleição. O julgamento terminou em 5-2. A maioria entendeu que os votos de Garotinho são nulos e determinou a realização de uma nova totalização do Estado. Com a retirada desses votos, Douglas Ruas passa a marca necessária para obter mais de 50% dos votos válidos. A confirmação, no entanto, depende da retotalização oficial feita pelo TRE. A coligação de Eduardo Paes recorreu ao Supremo Tribunal Federal para tentar suspender os efeitos da decisão da Justiça Eleitoral. A definição ocorre em meio a um prazo apertado para a Justiça Eleitoral. O presidente do TSE, ministro Cássio Nunes Marques, afirmou que esta quinta-feira era o último dia para solucionar pendências que pudessem interferir na definição dos segundos turnos. Com informações da Agência Brasil, reportagem Marco Guimarães.
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18: A primeira pesquisa Poder Data para o segundo turno da eleição presidencial mostra o senador Flávio Bolsonaro, do PL, à frente do presidente Luiz Inácio Lula da Silva, do PT. De acordo com o levantamento, Flávio tem 53% dos votos válidos, contra 47% de Lula. O segundo turno está marcado para o dia 25 de outubro. O resultado mostra uma mudança em relação à pesquisa anterior do Instituto, realizada antes do primeiro turno. Flávio avançou 3 pontos percentuais, enquanto Lula recuou 3. No primeiro turno, realizado no último domingo, Flávio terminou na liderança, com 47,03% dos votos válidos. Lula teve 45,16%. A diferença foi de 1,87 ponto percentual. Regionalmente, Flávio tem as maiores vantagens no Sul, onde aparece com 58% das intenções de voto contra 36% de Lula, e no Centro-Oeste, com 54% contra 39%. No Sudeste, o senador também lidera. São 51% contra 41% do presidente. Lula mantém vantagem no Nordeste, principal reduto eleitoral do petista, com 52% contra 41% de Flávio. No Norte, o presidente tem 48% contra 43% do senador. A pesquisa também mostra diferenças por perfil do eleitor. Entre os homens, Flávio lidera por 57% a 37%. Entre as mulheres, Lula aparece na frente com 50 a 42. Entre os eleitores de 16 a 24 anos, Lula tem 52% contra 40% de Flávio. Nas demais faixas etárias, o senador lidera. A pesquisa ouviu 3 mil eleitores entre os dias 5 e 7 de outubro em 705 municípios das 27 unidades da federação. A margem de erro é de 1,8 ponto percentual para mais ou para menos e o nível de confiança é de 95%. A pesquisa está registrada no Tribunal Superior Eleitoral sob o número BR-08134/2026. Reportagem Marco Guimarães.
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19: No último domingo, 4 de outubro, os brasileiros elegeram 12 mulheres para o Senado entre as 54 vagas em disputa. É o maior número de senadoras eleitas em um único pleito desde a redemocratização. Com o resultado das eleições, a bancada feminina no Senado deve passar das atuais 15 para 18 integrantes a partir de 2027. Na Câmara dos Deputados, a presença feminina também aumentou. A bancada bancada passará de 90 para 109 parlamentares em 2027, um aumento de 21%. Apesar do avanço no número de mulheres eleitas como deputadas e senadoras, a representatividade também precisa se refletir na participação nas decisões do Congresso. É o que avalia Ana Cláudia Badra Kotaite, presidente do Conselho Nacional da Mulher Empreendedora e da Cultura, o CEMEC, vinculado à Confederação das Associações Comerciais e Empresariais do Brasil, a CACB.
20: As mulheres que chegam agora na Câmara e no Senado precisam estar no centro das discussões que definem o futuro do país, do orçamento às políticas econômicas, do emprego ao empreendedorismo. Mais do que ocupar cadeiras, é preciso ocupar espaços de liderança e transformar presença em influência.
19: Para a professora de Sociologia da Universidade de Brasília, Débora Messenberg, a presença de mulheres de diferentes partidos também pode favorecer o diálogo em torno de pautas comuns, mesmo diante de divergências ideológicas.
21: Mesmo que a gente tenha divergências muito grandes, né, em termos mais amplos, né, de uma mulher do pessoal para conversar com uma do PL, existem pautas que elas conseguem encontrar algum consenso.
19: Para a senadora Damaris Alves, do Partido Republicanos, do DF, a implementação da Política Nacional do Cuidado deve ser uma das prioridades do próximo Congresso.
22: Nós aprovamos nessa legislatura a Política Nacional do Cuidado e nós vamos ter que fazer ela ser realidade em todo o país. Regulamentação nos estados e, claro, a gente vai lutar por orçamento para essa política. E, claro, não vamos aceitar nenhum retrocesso. Todos os direitos conquistados estão aí.
19: Para Ana Cláudia Kotaite, a atuação das parlamentares não deve ficar restrita às chamadas pautas de mulheres. Ela defende maior participação feminina em temas como educação, segurança, emprego, crédito, empreendedorismo, inovação e desenvolvimento econômico. Reportagem Paloma Custódio.
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6: O sábado será de chuva e instabilidade em toda a região sul. Os maiores riscos de temporais ficam no oeste e noroeste, onde o INMET mantém aviso laranja para tempestades. O alerta abrange o noroeste do Rio Grande do Sul, oeste de Santa Catarina e áreas do sudoeste, oeste e noroeste do Paraná. Nas demais localidades, permanece o aviso amarelo. Há risco de chuva intensa, trovoadas, rajadas fortes de vento e granizo. No noroeste do Rio Grande do Sul, os acumulados podem chegar a 200 milímetros no período. Porto Alegre terá máxima de 19 graus. Curitiba e Florianópolis chegam a 23 graus. As informações são do Instituto Nacional de Meteorologia. Sofia Muniz, o tempo e a temperatura.
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11: O preço do boi gordo abriu o dia com estabilidade, leve alta de 0,05%. Em São Paulo, a arroba é negociada a R$ 376,30. No mercado de frangas, cotações nas regiões da Grande São Paulo, São José do Rio Preto e Descalvado registram um quilo do produto congelado a R$ 8,38. Já o frango resfriado sai por R$ 8,33. A carcaça suína especial subiu 0,86% no atacado da Grande São Paulo, cotada a R$ 9,33 o quilo. Entre os estados pesquisados, o menor valor para o suíno vivo foi registrado em Santa Catarina, onde o quilo do animal é comercializado a R$ 5,60. Os dados são do CEPEA. Reportagem Viviane Bessa.
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12: A transição para uma economia de baixo carbono precisa sair do campo das metas e se transformar em projetos, investimentos e tecnologias capazes de manter a competitividade da indústria brasileira. Essa foi uma das principais mensagens do evento Pré-COP31, promovido pela Confederação Nacional da Indústria, a CNI, nesta quarta-feira, dia 7, em Brasília. O vice-presidente da entidade, Marcelo Tomé, defendeu que a agenda climática também seja tratada como uma estratégia de desenvolvimento econômico.
13: A transição para uma economia de baixo carbono não deve ser compreendida apenas como uma agenda ambiental. Ela é também uma agenda de desenvolvimento econômico, de competitividade, de inovação e de inserção internacional do Brasil.
12: Durante o encontro, representantes de diferentes setores também discutiram os obstáculos para colocar essa transição em prática. Na agroindústria, agropecuária, por exemplo, uma das preocupações é garantir que os pequenos produtores tenham acesso a crédito e assistência técnica. A diretora de sustentabilidade da JBS, Liege Correia, afirmou que a regularização ambiental é uma das etapas necessárias para que o produtor consiga financiamento.
3: Tem uma fase para antes do crédito, que é a fase desse produtor estar regularizado. Então, se esse produtor não tem um cadastro ambiental rural regularizado, ele não consegue acessar esse crédito.
12: Na mineração, o debate foi sobre como reduzir as emissões sem comprometer a produção de minerais necessários para a transição energética. O diretor do Instituto Brasileiro de Mineração, Pablo Cesário, defendeu mecanismos de mercado para estimular mudanças em larga escala.
14: Mudanças de grande escala requer mudanças de comportamento, e mudanças de comportamento, na maior parte das vezes, acontece quando a gente faz por mecanismos de mercado. Incentivo de preço continua sendo um dos incentivos mais fundamentais.
12: O evento também discutiu financiamento climático, saneamento, saúde, digitalização e tecnologias para reduzir custos e emissões. A programação faz parte da preparação do setor produtivo brasileiro para a COP31, que será realizada em novembro na Turquia. A CNI pretende apresentar projetos voltados à economia de baixo carbono durante a conferência. Reportagem Marquesan Araújo.
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16: O Ministério da Saúde registrou 52 casos de sarampo no Brasil em 2026, sendo 41 em São Paulo, 10 no Amazonas e 1 no Rio de Janeiro. Segundo a pasta, todos os casos foram importados de outros países. Para conter a transmissão, as equipes de saúde realizam busca ativa, investigação epidemiológica, monitoramento de contatos e bloqueio vacinal. A vacinação também foi intensificada em espaços públicos e locais de grande circulação nessas regiões. Dados do Ministério da Saúde indicam que mais de 3.800 casos de sarampo foram notificados neste ano. Desse total, 2.300 foram descartados e cerca de 1.400 permanecem em investigação. Apesar dos registros, a pasta ressalta que o Brasil continua livre da circulação endêmica do sarampo. Em 2019, em um cenário de baixas coberturas vacinais, o país registrou mais de 20 mil casos da doença. Após mais de 12 meses de transmissão, o Brasil perdeu a certificação internacional de eliminação do vírus. Em novembro de 2024, a Organização Pan-Americana da Saúde recertificou o Brasil como livre da circulação endêmica do sarampo, após a interrupção da transmissão sustentada. O Ministério da Saúde também reforça o alerta para o risco de transmissão no Brasil diante do avanço do sarampo nos Estados Unidos e em outros países das Américas. Segundo o Centro de Controle e Prevenção de Doenças dos Estados Unidos, o país registrou o maior número anual de casos de sarampo em mais de 35 anos. Mais de 90% dos casos correspondem a pessoas não vacinadas ou com situação vacinal desconhecida. Estados Unidos, Guatemala, México, Peru e Canadá concentram mais de 95% dos casos confirmados em 2026. O Ministério da Saúde reforça que a vacinação é a principal forma de prevenção e está disponível gratuitamente pelo SUS. Pessoas com doses em atraso devem procurar uma unidade de saúde para atualizar a caderneta. Reportagem Paloma Custódio.
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17: O Tribunal Superior Eleitoral anulou os votos de Antony Garotinho, do Republicanos, na eleição para o governo do estado do Rio de Janeiro. A decisão pode mudar o resultado da disputa e fazer com que Douglas Ruas, do PL, seja declarado governador eleito já no primeiro turno. O Tribunal Regional Eleitoral do Rio de Janeiro marcou para este sábado a retotalização dos votos. Na eleição do último domingo, Douglas Ruas teve 4.270.000 71 mil votos, o equivalente a 49,27% dos votos válidos. Eduardo Paes, do PSD, ficou em segundo lugar, com 42,76%. Garotinho recebeu mais de 274 mil votos, mas concorreu sub judice depois que o TRE do Rio indeferiu o registro de sua candidatura. Nesta quinta-feira, o TSE confirmou a decisão e determinou que os votos recebidos por Garotinho sejam retirados da base de cálculo da eleição. O julgamento terminou em 5-2. A maioria entendeu que os votos de Garotinho são nulos e determinou a realização de uma nova totalização do Estado. Com a retirada desses votos, Douglas Ruas passa a marca necessária para obter mais de 50% dos votos válidos. A confirmação, no entanto, depende da retotalização oficial feita pelo TRE. A coligação de Eduardo Paes recorreu ao Supremo Tribunal Federal para tentar suspender os efeitos da decisão da Justiça Eleitoral. A definição ocorre em meio a um prazo apertado para a Justiça Eleitoral. O presidente do TSE, ministro Cássio Nunes Marques, afirmou que esta quinta-feira era o último dia para solucionar pendências que pudessem interferir na definição dos segundos turnos. Com informações da Agência Brasil, reportagem Marco Guimarães.
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17: A primeira pesquisa Poder Data para o segundo turno da eleição presidencial mostra o senador Flávio Bolsonaro, do PL, à frente do presidente Luiz Inácio Lula da Silva, do PT. De acordo com o levantamento, Flávio tem 53% dos votos válidos, contra 47% de Lula. O segundo turno está marcado para o dia 25 de outubro. O resultado mostra uma mudança em relação à pesquisa anterior do Instituto, realizada antes do primeiro turno. Flávio avançou 3 pontos percentuais, enquanto Lula recuou 3. No primeiro turno, realizado no último domingo, Flávio terminou na liderança, com 47,03% dos votos válidos. Lula teve 45,16%. A diferença foi de 1,87 ponto percentual. Regionalmente, Flávio tem as maiores vantagens no Sul, onde aparece com 58% das intenções de voto contra 36% de Lula, e no Centro-Oeste, com 54% contra 39%. No Sudeste, o senador também lidera. São 51% contra 41% do presidente. Lula mantém vantagem no Nordeste, principal reduto eleitoral do petista, com 52% contra 41% de Flávio. No Norte, o presidente tem 48% contra 43% do senador. A pesquisa também mostra diferenças por perfil do eleitor. Entre os homens, Flávio lidera por 57% a 37%. Entre as mulheres, Lula aparece na frente com 50 a 42. Entre os eleitores de 16 a 24 anos, Lula tem 52% contra 40% de Flávio. Nas demais faixas etárias, o senador lidera. A pesquisa ouviu 3 mil eleitores entre os dias 5 e 7 de outubro em 705 municípios das 27 unidades da federação. A margem de erro é de 1,8 ponto percentual para mais ou para menos e o nível de confiança é de 95%. A pesquisa está registrada no Tribunal Superior Eleitoral sob o número BR-08134/2026. Reportagem Marco Guimarães.
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18: 7:07.
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16: No último domingo, 4 de outubro, os brasileiros elegeram 12 mulheres para o Senado entre as 54 vagas em disputa. É o maior número de senadoras eleitas em um único pleito desde a redemocratização. Com o resultado das eleições, a bancada feminina no Senado deve passar das atuais 15 para 18 integrantes a partir de 2027. Na Câmara dos Deputados, a presença feminina também aumentou. A bancada passará de 90 para 109 parlamentares em 2027, um aumento de 20%. Apesar do avanço no número de mulheres eleitas como deputadas e senadoras, a representatividade também precisa se refletir na participação nas decisões do Congresso. É o que avalia Ana Cláudia Badra Kotaite, presidente do Conselho Nacional da Mulher Empreendedora e da Cultura, o CEMEC, vinculado à Confederação das Associações Comerciais e Empresariais do Brasil, a CACB.
19: As mulheres que chegam agora na Câmara e no Senado precisam estar no centro das discussões que definem o futuro do país, do orçamento às políticas econômicas, do emprego ao empreendedorismo. Mais do que ocupar cadeiras, é preciso ocupar espaços de liderança e transformar presença em influência.
16: Para a professora de Sociologia da Universidade de Brasília, Débora Messenberg, a presença de mulheres de diferentes partidos também pode favorecer o diálogo em torno de pautas comuns, mesmo diante de divergências ideológicas.
20: Mesmo que a gente tenha divergências muito grandes, né, em termos mais amplos, né, de uma mulher do PSOL para conversar com uma do PL, existem pautas que elas conseguem encontrar algum consenso.
16: Para a senadora Damaris Alves, do Partido Republicanos, do DF, a implementação da Política Nacional do Cuidado deve ser uma das prioridades do próximo Congresso.
21: Nós aprovamos nessa legislatura a Política Nacional do Cuidado e nós vamos ter que fazer ela ser realidade em todo o país. Regulamentação nos estados e, claro, a gente vai lutar por orçamento para essa política. E, claro, não vamos aceitar nenhum retrocesso. Todos os direitos conquistados estão aí.
16: Para Ana Cláudia Kotaite, a atuação das parlamentares não deve ficar restrita às chamadas pautas de mulheres. Ela defende maior participação feminina em temas como educação, segurança, emprego, crédito, empreendedorismo, inovação e desenvolvimento econômico. Reportagem Paloma Custódio.
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23: A oportunidade de estarmos animando a mais um sarau de prendas do CTG Negrinho de Pastoreio. O 18º sarau de prendas desta entidade tradicionalista. Cumprimentamos aos organizadores deste evento, a patronagem, toda a sua dinâmica integração e também a todos os amigos, associados, simpatizantes, visitantes que nos vêm nos dar um brilhantismo todo especial a mais esse evento que marca o 18º sarau de prendas desse CTG. Cumprimentando aos familiares destas belas prendas que desfilaram nesta noite, queremos convidar a todos para que venham agora comemorar esta festa junto com os mateadores no galope do morro.

0: faz por mecanismos de mercado. Incentivo de preço continua sendo um dos incentivos mais fundamentais.
1: O evento também discutiu financiamento climático, saneamento, saúde, digitalização e tecnologias para reduzir custos e emissões. A programação faz parte da preparação do setor produtivo brasileiro para a COP31, que será realizada em novembro na Turquia. A CNI pretende apresentar projetos voltados à economia de baixo carbono durante a conferência. Reportagem Marquesan Araújo.
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4: O Ministério da Saúde registrou 52 casos de sarampo no Brasil em 2026, sendo 41 em São Paulo, 10 no Amazonas e 1 no Rio de Janeiro. Segundo a pasta, todos os casos foram importados de outros países. Para conter a transmissão, as equipes de saúde realizam busca ativa, investigação epidemiológica, monitoramento de contatos e bloqueio vacinal. A vacinação também foi intensificada em espaços públicos e locais de grande circulação nessas regiões. Dados do Ministério da Saúde indicam que mais de 3.800 casos de sarampo foram notificados neste ano. Desse total, 2.300 foram descartados e cerca de 1.400 permanecem em investigação. Apesar dos registros, a pasta ressalta que o Brasil continua livre da circulação endêmica do sarampo. Em 2019, em um cenário de baixas coberturas vacinais, o país registrou mais de 20 mil casos da doença. Após mais de 12 meses de transmissão, o Brasil perdeu a certificação internacional de eliminação do vírus. Em novembro de 2024, a Organização Pan-Americana da Saúde recertificou o Brasil como livre da circulação endêmica do sarampo, após a interrupção da transmissão sustentada. O Ministério da Saúde também reforça o alerta para o risco de transmissão no Brasil diante do avanço do sarampo nos Estados Unidos e em outros países das Américas. Segundo o Centro de Controle e Prevenção de Doenças dos Estados Unidos, o país registrou o maior número anual de casos de sarampo em mais de 35 anos. Mais de 90% dos casos correspondem a pessoas não vacinadas ou com situação vacinal desconhecida. Estados Unidos, Guatemala, México, Peru e Canadá concentram mais de 95% dos casos confirmados em 2026. O Ministério da Saúde reforça que a vacinação é a principal forma de prevenção e está disponível gratuitamente pelo SUS. Pessoas com doses em atraso devem procurar uma unidade de saúde para atualizar a caderneta. Reportagem Paloma Custódio.
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9: O Tribunal Superior Eleitoral anulou os votos de Antony Garotinho, do Republicanos, na eleição para o governo do estado do Rio de Janeiro. A decisão pode mudar o resultado da disputa e fazer com que Douglas Ruas, do PL, seja declarado governador eleito já no primeiro turno. O Tribunal Regional Eleitoral do Rio de Janeiro marcou para este sábado a retotalização dos votos. Na eleição do último domingo, Douglas Ruas teve 4.271.000 votos, o equivalente a 49,27% dos votos válidos. Eduardo Paes, do PSD, ficou em segundo lugar, com 42,76%. Garotinho recebeu mais de 274 mil votos, mas concorreu sub judice depois que o TRE do Rio indeferiu o registro de sua candidatura. Nesta quinta-feira, o TSE confirmou a decisão e determinou que os votos recebidos por Garotinho sejam retirados da base de cálculo da eleição. O julgamento terminou em 5-2. A maioria entendeu que os votos de Garotinho são nulos e determinou a realização de uma nova totalização do estado. Com a retirada desses votos, Douglas Ruas passa a marca necessária para obter mais de 50% dos votos válidos. A confirmação, no entanto, depende da retotalização oficial feita pelo TRE. A coligação de Eduardo Paes recorreu ao Supremo Tribunal Federal para tentar

0: suspender os efeitos da decisão da Justiça Eleitoral. A definição ocorre em meio a um prazo apertado para a Justiça Eleitoral. O presidente do TSE, ministro Cássio Nunes Marques, afirmou que esta quinta-feira era o último dia para solucionar pendências que pudessem interferir na definição dos segundos turnos. Com informações da Agência Brasil, reportagem Marco Guimarães.
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0: A primeira pesquisa Poder Data para o segundo turno da eleição presidencial mostra o senador Flávio Bolsonaro, do PL, à frente do presidente Luiz Inácio Lula da Silva, do PT. De acordo com o levantamento, Flávio tem 53% dos votos válidos, contra 47% de Lula. O segundo turno está marcado para o dia 25 de outubro. O resultado mostra uma mudança em relação à pesquisa anterior do Instituto, realizada antes do primeiro turno. Flávio avançou 3 pontos percentuais, enquanto Lula recuou 3. No primeiro turno, realizado no último domingo, Flávio terminou na liderança, com 47,03% dos votos válidos. Lula teve 45,16%. A diferença foi de 1,87 ponto percentual. Regionalmente, Flávio tem as maiores vantagens no Sul, onde aparece com 58% das intenções de voto contra 36% de Lula, e no Centro-Oeste, com 54% contra 39%. No Sudeste, o senador também lidera. São 51% contra 41% do presidente. Lula mantém vantagem no Nordeste, principal reduto eleitoral do petista, com 52% contra 41% de Flávio. No Norte, o presidente tem 48% contra 43% do senador. A pesquisa também mostra diferenças por perfil do eleitor. Entre os homens, Flávio lidera por 57% a 37%. Entre as mulheres, Lula aparece na frente com 50% a 42%. Entre os eleitores de 16 a 24 anos, Lula tem 52% contra 40% de Flávio. Nas demais faixas etárias, o senador lidera. A pesquisa ouviu 3 mil eleitores entre os dias 5 e 7 de outubro em 705 municípios das 27 unidades da federação. A margem de erro é de 1,8 ponto percentual para mais ou para menos e o nível de confiança é de 95%. A pesquisa está registrada no Tribunal Superior Eleitoral sob o número BR-08134/2026. Reportagem Marco Guimarães.
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2: No último domingo, 4 de outubro, os brasileiros elegeram 12 mulheres para o Senado entre as 54 vagas em disputa. É o maior número de senadoras eleitas em um único pleito desde a redemocratização. Com o resultado das eleições, a bancada feminina no Senado deve passar das atuais 15 para 18 integrantes a partir de 2027. Na Câmara dos Deputados, a presença feminina também aumentou. A bancada passará de 90 para 109 parlamentares em 2027, um aumento de 21%. Apesar do avanço no número de mulheres eleitas como deputadas e senadoras, a representatividade também precisa se refletir na participação nas decisões do Congresso. É o que avalia Ana Cláudia Badra Kotaiti, presidente do Conselho Nacional da Mulher Empreendedora e da Cultura, o CEMEC, vinculado à Confederação das Associações Comerciais e Empresariais do Brasil, a CACB.
3: As mulheres que chegam agora na Câmara e no Senado precisam estar no centro das discussões que definem o futuro do país, do orçamento às políticas econômicas, do emprego ao empreendedorismo. Mais do que ocupar cadeiras, é preciso ocupar espaços de liderança e transformar presença em influência.
2: Para a professora de Sociologia da Universidade de Brasília, Débora Messenberg, a presença de mulheres de diferentes partidos também pode favorecer o diálogo em torno de pautas comuns, mesmo diante de divergências ideológicas.
4: Mesmo que a gente tenha divergências muito grandes, né, em termos mais amplos, né, de uma mulher do pessoal para conversar com uma do PL, existem pautas que elas conseguem encontrar algum consenso.
2: Para a senadora Damaris Alves, do Partido Republicanos, do DF, a implementação da Política Nacional do Cuidado deve ser uma das prioridades do próximo Congresso.
5: Nós aprovamos nessa legislatura a Política Nacional do Cuidado e nós vamos ter que fazer ela ser realidade em todo o país. Regulamentação nos estados e, claro, a gente vai lutar por orçamento para essa política. E, claro, não vamos aceitar nenhum retrocesso. Todos os direitos conquistados estão aí.
2: Para Ana Cláudia Cotaiti, a atuação das parlamentares não deve ficar restrita às chamadas pautas de mulheres. Ela defende maior participação feminina em temas como educação, segurança, emprego, crédito, empreendedorismo, inovação e desenvolvimento econômico. Reportagem Paloma Custódio.
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0: 8:53.
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7: O sábado será de chuva e instabilidade em toda a região sul. Os maiores riscos de temporais ficam no oeste e noroeste, onde o INMET mantém aviso laranja para tempestades. O alerta abrange o noroeste do Rio Grande do Sul, oeste de Santa Catarina e áreas do sudoeste, oeste e noroeste do Paraná. Nas demais localidades, permanece o aviso amarelo. Há risco de chuva intensa, trovoadas, rajadas fortes de vento e granizo. No noroeste do Rio Grande do Sul, os acumulados podem chegar a 200 milímetros no período. Porto Alegre terá máxima de 19 graus. Curitiba e Florianópolis chegam a 23 graus. As informações são do Instituto Nacional de Meteorologia. Sofia Muniz, o tempo e a temperatura.
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12: O preço do boi gordo abriu o dia com estabilidade, leve alta de 0,05%. Em São Paulo, a arroba é negociada a R$ 376,30. No mercado de frangas, cotações nas regiões da Grande São Paulo, São José do Rio Preto e Descalvado registram um quilo do produto congelado a R$ 8,38. Já o frango resfriado sai por R$ 8,33. A carcaça suína especial subiu 0,86% no atacado da Grande São Paulo, cotada a R$ 9,33 o quilo. Entre os estados pesquisados, o menor valor para o suíno vivo foi registrado em Santa Catarina, onde o quilo do animal é comercializado a R$ 5,60. Os dados são do CEPEA. Reportagem Viviane Bessa.
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13: A transição para uma economia de baixo carbono precisa sair do campo das metas e se transformar em projetos, investimentos e tecnologias capazes de manter a competitividade da indústria brasileira. Essa foi uma das principais mensagens do evento Pré-COP31, promovido pela Confederação Nacional da Indústria, a CNI, nesta quarta-feira, dia 7, em Brasília. O vice-presidente da entidade, Marcelo Tomé, defendeu que a agenda climática também seja tratada como uma estratégia de desenvolvimento econômico.
14: A transição para uma economia de baixo carbono não deve ser compreendida apenas como uma agenda ambiental. Ela é também uma agenda de desenvolvimento econômico, de competitividade, de inovação e de inserção internacional do Brasil.
13: Durante o encontro, representantes de diferentes setores também discutiram os obstáculos para colocar essa transição em prática. Na agro agropecuária, por exemplo, uma das preocupações é garantir que os pequenos produtores tenham acesso a crédito e assistência técnica. A diretora de sustentabilidade da JBS, Liege Correia, afirmou que a regularização ambiental é uma das etapas necessárias para que o produtor consiga financiamento.
0: Tem uma fase para antes do crédito, que é a fase desse produtor estar regularizado. Então, se esse produtor não tem um cadastro ambiental rural regularizado, ele não consegue acessar esse crédito.
13: Na mineração, o debate foi sobre como reduzir as emissões sem comprometer a produção de minerais necessários para a transição energética. O diretor do Instituto Brasileiro de Mineração, Pablo Cesário, defendeu mecanismos de mercado para estimular mudanças em larga escala.
15: Mudanças de grande escala requer mudanças de comportamento, e mudanças de comportamento, na maior parte das vezes, acontece quando a gente faz por mecanismo de mercado. Incentivo de preço continua sendo um dos incentivos mais fundamentais.
13: O evento também discutiu financiamento climático, saneamento, saúde, digitalização e tecnologias para reduzir custos e emissões. A programação faz parte da preparação do setor produtivo brasileiro para a COP31, que será realizada em novembro na Turquia. A CNI pretende apresentar projetos voltados à economia de baixo carbono durante a conferência. Reportagem Marquesan Araújo.
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17: O Ministério da Saúde registrou 52 casos de sarampo no Brasil em 2026, sendo 41 em São Paulo, 10 no Amazonas e 1 no Rio de Janeiro. Segundo a pasta, todos os casos foram importados de outros países. Para conter a transmissão, as equipes de saúde realizam busca ativa, investigação epidemiológica, monitoramento de contatos e bloqueio vacinal. A vacinação também foi intensificada em espaços públicos e locais de grande circulação nessas regiões. Dados do Ministério da Saúde indicam que mais de 3.800 casos de sarampo foram notificados neste ano. Desse total, 2.300 foram descartados e cerca de 1.400 permanecem em investigação. Apesar dos registros, a pasta ressalta que o Brasil continua livre da circulação endêmica do sarampo. Em 2019, em um cenário de baixas coberturas vacinais, o país registrou mais de 20 mil casos da doença. Após mais de 12 meses de transmissão, o Brasil perdeu a certificação internacional de eliminação do vírus. Em novembro de 2024, a Organização Pan-Americana da Saúde recertificou o Brasil como livre da circulação endêmica do sarampo, após a interrupção da transmissão sustentada. O Ministério da Saúde também reforça o alerta para o risco de transmissão no Brasil diante do avanço do sarampo nos Estados Unidos e em outros países das Américas. Segundo o Centro de Controle e Prevenção de Doenças dos Estados Unidos, o país registrou o maior número anual de casos de sarampo em mais de 35 anos. Mais de 90% dos casos correspondem a pessoas não vacinadas ou com situação vacinal desconhecida. Estados Unidos, Guatemala, México, Peru e Canadá concentram mais de 95% dos casos confirmados em 2026. O Ministério da Saúde reforça que a vacinação é a principal forma de prevenção e está disponível gratuitamente pelo SUS. Pessoas com doses em atraso devem procurar uma unidade de saúde para atualizar a caderneta. Reportagem Paloma Custódio.
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18: O Tribunal Superior Eleitoral anulou os votos de Antony Garotinho, do Republicanos, na eleição para o governo do Estado do Rio de Janeiro. A decisão pode mudar o resultado da disputa e fazer com que Douglas Ruas, do PL, seja declarado governador eleito já no primeiro turno. O Tribunal Regional Eleitoral do Rio de Janeiro marcou para este sábado a retotalização dos votos. Na eleição do último domingo, Douglas Ruas teve 4.271.000 votos, o equivalente a 49,27% dos votos válidos. Eduardo Paes, do PSD, ficou em segundo lugar, com 42,76%. Garotinho recebeu mais de 274 mil votos, mas concorreu sub judice depois que o TRE do Rio indeferiu o registro de sua candidatura. Nesta quinta-feira, o TSE confirmou a decisão e determinou que os votos recebidos por Garotinho sejam retirados da base de cálculo da eleição. O julgamento terminou em 5-2. A maioria entendeu que os votos de Garotinho são nulos e determinou a realização de uma nova totalização do Estado. Com a retirada desses votos, Douglas Ruas passa a marca necessária para obter mais de 50% dos votos válidos. A confirmação, no entanto, depende da retotalização oficial feita pelo TRE. A coligação de Eduardo Paes recorreu ao Supremo Tribunal Federal para tentar suspender os efeitos da decisão da Justiça Eleitoral. A definição ocorre em meio a um prazo apertado para a Justiça Eleitoral. O presidente do TSE, ministro Cássio Nunes Marques, afirmou que esta quinta-feira era o último dia para solucionar pendências que pudessem interferir na definição dos segundos turnos. Com informações da Agência Brasil, reportagem Marco Guimarães.
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18: A primeira pesquisa Poder Data para o segundo turno da eleição presidencial mostra o senador Flávio Bolsonaro, do PL, à frente do presidente Luiz Inácio Lula da Silva, do PT. De acordo com o levantamento, Flávio tem 53% dos votos válidos, contra 47% de Lula. O segundo turno está marcado para o dia 25 de outubro. O resultado mostra uma mudança em relação à pesquisa anterior do Instituto, realizada antes do primeiro turno. Flávio avançou 3 pontos percentuais, enquanto Lula recuou 3. No primeiro turno, realizado no último domingo, Flávio terminou na liderança, com 47,03% dos votos válidos. Lula teve 45,16%. A diferença foi de 1,87 ponto percentual. Regionalmente, Flávio tem as maiores vantagens no Sul, onde aparece com 58% das intenções de voto contra 36% de Lula, e no Centro-Oeste, com 54% contra 39%. No Sudeste, o senador também lidera. São 51% contra 41% do presidente. Lula mantém vantagem no Nordeste, principal reduto eleitoral do petista, com 52% contra 41% de Flávio. No Norte, o presidente tem 48% contra 43% do senador. A pesquisa também mostra diferenças por perfil do eleitor. Entre os homens, Flávio lidera por 57% a 37%. Entre as mulheres, Lula aparece na frente com 50% a 42%. Entre os eleitores de 16 a 24 anos, Lula tem 52% contra 40% de Flávio. Nas demais faixas etárias, o senador lidera. A pesquisa ouviu 3 mil eleitores entre os dias 5 e 7 de outubro em 705 municípios das 27 unidades da federação. A margem de erro é de 1,8 ponto percentual para mais ou para menos e o nível de confiança é de 95%. A pesquisa está registrada no Tribunal Superior Eleitoral sob o número BR-08134/2026. Reportagem Marco Guimarães.
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17: No último domingo, 4 de outubro, os brasileiros elegeram 12 mulheres para o Senado entre as 54 vagas em disputa. É o maior número de senadoras eleitas em um único pleito desde a redemocratização. Com o resultado das eleições, a bancada feminina no Senado deve passar das atuais 15 para 18 integrantes a partir de 2027. Na Câmara dos Deputados, a presença feminina também aumentou. A bancada passará de 90 para 109 parlamentares em 2027, um aumento de 21%. Apesar do avanço no número de mulheres eleitas como deputadas e senadoras, a representatividade também precisa se refletir na participação nas decisões do Congresso. É o que avalia Ana Cláudia Badra Kotaiti, presidente do Conselho Nacional da Mulher Empreendedora e da Cultura, o CEMEC, vinculado à Confederação das Associações Comerciais e Empresariais do Brasil, a CACB.
19: As mulheres que chegam agora na Câmara e no Senado precisam estar no centro das discussões que definem o futuro do país, do orçamento às políticas econômicas, do emprego ao empreendedorismo. Mais do que ocupar cadeiras, é preciso ocupar espaços de liderança e transformar presença em influência.
17: Para a professora de Sociologia da Universidade de Brasília, Débora Messenberg, a presença de mulheres de diferentes partidos também pode favorecer o diálogo em torno de pautas comuns, mesmo diante de divergências ideológicas.
20: Mesmo que a gente tenha divergências muito grandes, né, em termos mais amplos, né, de uma mulher do pessoal para conversar com uma do PL, existem pautas que elas conseguem encontrar algum consenso.
17: Para a senadora Damaris Alves, do Partido Republicanos, do DF, a implementação da Política Nacional do Cuidado deve ser uma das prioridades do próximo Congresso.
21: Nós aprovamos nessa legislatura a Política Nacional do Cuidado e nós vamos ter que fazer ela ser realidade em todo o país. Regulamentação nos estados e, claro, a gente vai lutar por orçamento para essa política. E, claro, não vamos aceitar nenhum retrocesso. Todos os direitos conquistados estão aí.
17: Para Ana Cláudia Kotaiti, a atuação das parlamentares não deve ficar restrita às chamadas pautas de mulheres. Ela defende maior participação feminina em temas como educação, segurança, emprego, crédito, empreendedorismo, inovação e desenvolvimento econômico. Reportagem Paloma Custódio.
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0: 9:53.
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7: O sábado será de chuva e instabilidade em toda a região sul. Os maiores riscos de temporais ficam no oeste e noroeste, onde o INMET mantém aviso laranja para tempestades. O alerta abrange o noroeste do Rio Grande do Sul, oeste de Santa Catarina e áreas do sudoeste, oeste e noroeste do Paraná. Nas demais localidades, permanece o aviso amarelo. Há risco de chuva intensa, trovoadas, rajadas fortes de vento e granizo. No noroeste do Rio Grande do Sul, os acumulados podem chegar a 200 milímetros no período. Porto Alegre terá máxima de 19 graus. Curitiba e Florianópolis chegam a 23 graus. As informações são do Instituto Nacional de Meteorologia. Sofia Muniz, o tempo e a temperatura.
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12: O preço do boi gordo abriu o dia com estabilidade, leve alta de 0,05%. Em São Paulo, a arroba é negociada a R$ 376,30. No mercado de frangas, cotações nas regiões da Grande São Paulo, São José do Rio Preto e Descalvado registram um quilo do produto congelado a R$ 8,38. Já o frango resfriado sai por R$ 8,33. A carcaça suína especial subiu 0,86% no atacado da Grande São Paulo, cotada a R$ 9,33 o quilo. Entre os estados pesquisados, o menor valor para o suíno vivo foi registrado em Santa Catarina, onde o quilo do animal é comercializado a R$ 5,60. Os dados são do CEPEA. Reportagem Viviane Bessa.
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13: A transição para uma economia de baixo carbono precisa sair do campo das metas e se transformar em projetos, investimentos e tecnologias capazes de manter a competitividade da indústria brasileira. Essa foi uma das principais mensagens do evento Pré-COP31, promovido pela Confederação Nacional da Indústria, a CNI, nesta quarta-feira, dia 7, em Brasília. O vice-presidente da entidade, Marcelo Tomé, defendeu que a agenda climática também seja tratada como uma estratégia de desenvolvimento econômico.
14: A transição para uma economia de baixo carbono não deve ser compreendida apenas como uma agenda ambiental. Ela é também uma agenda de desenvolvimento econômico, de competitividade, de inovação e de inserção internacional do Brasil.
13: Durante o encontro, representantes de diferentes setores também discutiram os obstáculos para colocar essa transição em prática. Na agro agropecuária, por exemplo, uma das preocupações é garantir que os pequenos produtores tenham acesso a crédito e assistência técnica. A diretora de sustentabilidade da JBS, Liege Correia, afirmou que a regularização ambiental é uma das etapas necessárias para que o produtor consiga financiamento.
0: Tem uma fase para antes do crédito, que é a fase desse produtor estar regularizado. Então, se esse produtor não tem um cadastro ambiental rural regularizado, ele não consegue acessar esse crédito.
13: Na mineração, o debate foi sobre como reduzir as emissões sem comprometer a produção de minerais necessários para a transição energética. O diretor do Instituto Brasileiro de Mineração, Pablo Cesário, defendeu mecanismos de mercado para estimular mudanças em larga escala.
15: Mudanças de grande escala requer mudanças de comportamento, e mudanças de comportamento, na maior parte das vezes, acontece quando a gente faz por mecanismo de mercado. Incentivo de preço continua sendo um dos incentivos mais fundamentais.
13: O evento também discutiu financiamento climático, saneamento, saúde, digitalização e tecnologias para reduzir custos e emissões. A programação faz parte da preparação do setor produtivo brasileiro para a COP31, que será realizada em novembro na Turquia. A CNI pretende apresentar projetos voltados à economia de baixo carbono durante a conferência. Reportagem Marquesan Araújo.
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17: O Ministério da Saúde registrou 52 casos de sarampo no Brasil em 2026, sendo 41 em São Paulo, 10 no Amazonas e 1 no Rio de Janeiro. Segundo a pasta, todos os casos foram importados de outros países. Para conter a transmissão, as equipes de saúde realizam busca ativa, investigação epidemiológica, monitoramento de contatos e bloqueio vacinal. A vacinação também foi intensificada em espaços públicos e locais de grande circulação nessas regiões. Dados do Ministério da Saúde indicam que mais de 3.800 casos de sarampo foram notificados neste ano. Desse total, 2.300 foram descartados e cerca de 1.400 permanecem em investigação. Apesar dos registros, a pasta ressalta que o Brasil continua livre da circulação endêmica do sarampo. Em 2019, em um cenário de baixas coberturas vacinais, o país registrou mais de 20 mil casos da doença. Após mais de 12 meses de transmissão, o Brasil perdeu a certificação internacional de eliminação do vírus. Em novembro de 2024, a Organização Pan-Americana da Saúde recertificou o Brasil como livre da circulação endêmica do sarampo, após a interrupção da transmissão sustentada. O Ministério da Saúde também reforça o alerta para o risco de transmissão no Brasil diante do avanço do sarampo nos Estados Unidos e em outros países das Américas. Segundo o Centro de Controle e Prevenção de Doenças dos Estados Unidos, o país registrou o maior número anual de casos de sarampo em mais de 35 anos. Mais de 90% dos casos correspondem a pessoas não vacinadas ou com situação vacinal desconhecida. Estados Unidos, Guatemala, México, Peru e Canadá concentram mais de 95% dos casos confirmados em 2026. O Ministério da Saúde reforça que a vacinação é a principal forma de prevenção e está disponível gratuitamente pelo SUS. Pessoas com doses em atraso devem procurar uma unidade de saúde para atualizar a caderneta. Reportagem Paloma Custódio.
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18: O Tribunal Superior Eleitoral anulou os votos de Antony Garotinho, do Republicanos, na eleição para o governo do estado do Rio de Janeiro. A decisão pode mudar o resultado da disputa e fazer com que Douglas Ruas, do PL, seja declarado governador eleito já no primeiro turno. O Tribunal Regional Eleitoral do Rio de Janeiro marcou para este sábado a retotalização dos votos. Na eleição do último domingo, Douglas Ruas teve 4.271.000 votos, o equivalente a 49,27% dos votos válidos. Eduardo Paes, do PSD, ficou em segundo lugar, com 42,76%. Garotinho recebeu mais de 274 mil votos, mas concorreu sub judice depois que o TRE do Rio indeferiu o registro de sua candidatura. Nesta quinta-feira, o TSE confirmou a decisão e determinou que os votos recebidos por Garotinho sejam retirados da base de cálculo da eleição. O julgamento terminou em 5-2. A maioria entendeu que os votos de Garotinho são nulos e determinou a realização de uma nova totalização do Estado. Com a retirada desses votos, Douglas Ruas passa a marca necessária para obter mais de 50% dos votos válidos. A confirmação, no entanto, depende da retotalização oficial feita pelo TRE. A coligação de Eduardo Paes recorreu ao Supremo Tribunal Federal para tentar suspender os efeitos da decisão da Justiça Eleitoral. A definição ocorre em meio a um prazo apertado para a Justiça Eleitoral. O presidente do TSE, ministro Cássio Nunes Marques, afirmou que esta quinta-feira era o último dia para solucionar pendências que pudessem interferir na definição dos segundos turnos. Com informações da Agência Brasil, reportagem Marco Guimarães.
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18: A primeira pesquisa Poder Data para o segundo turno da eleição presidencial mostra o senador Flávio Bolsonaro, do PL, à frente do presidente Luiz Inácio Lula da Silva, do PT. De acordo com o levantamento, Flávio tem 53% dos votos válidos, contra 47% de Lula. O segundo turno está marcado para o dia 25 de outubro. O resultado mostra uma mudança em relação à pesquisa anterior do Instituto, realizada antes do primeiro turno. Flávio avançou 3 pontos percentuais, enquanto Lula recuou 3. No primeiro turno, realizado no último domingo, Flávio terminou na liderança, com 47,03% dos votos válidos. Lula teve 45,16%. A diferença foi de 1,87 ponto percentual. Regionalmente, Flávio tem as maiores vantagens no Sul, onde aparece com 58% das intenções de voto contra 36% de Lula, e no Centro-Oeste, com 54% contra 39%. No Sudeste, o senador também lidera. São 51% contra 41% do presidente. Lula mantém vantagem no Nordeste, principal reduto eleitoral do petista, com 52% contra 41% de Flávio. No Norte, o presidente tem 48% contra 43% do senador. A pesquisa também mostra diferenças por perfil do eleitor. Entre os homens, Flávio lidera por 57% a 37%. Entre as mulheres, Lula aparece na frente com 50 a 42. Entre os eleitores de 16 a 24 anos, Lula tem 52% contra 40% de Flávio. Nas demais faixas etárias, o senador lidera. A pesquisa ouviu 3 mil eleitores entre os dias 5 e 7 de outubro em 705 municípios das 27 unidades da federação. A margem de erro é de 1,8 ponto percentual para mais ou para menos e o nível de confiança é de 95%. A pesquisa está registrada no Tribunal Superior Eleitoral sob o número BR-08134/2026. Reportagem Marco Guimarães.
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17: No último domingo, 4 de outubro, os brasileiros elegeram 12 mulheres para o Senado entre as 54 vagas em disputa. É o maior número de senadoras eleitas em um único pleito desde a redemocratização. Com o resultado das eleições, a bancada feminina no Senado deve passar das atuais 15 para 18 integrantes a partir de 2027. Na Câmara dos Deputados, a presença feminina também aumentou. A bancada bancada passará de 90 para 109 parlamentares em 2027, um aumento de 21%. Apesar do avanço no número de mulheres eleitas como deputadas e senadoras, a representatividade também precisa se refletir na participação nas decisões do Congresso. É o que avalia Ana Cláudia Badra Kotaiti, presidente do Conselho Nacional da Mulher Empreendedora e da Cultura, o CEMEC, vinculado à Confederação das Associações Comerciais e Empresariais do Brasil, a CACB.
19: As mulheres que chegam agora na Câmara e no Senado precisam estar no centro das discussões que definem o futuro do país, do orçamento às políticas econômicas, do emprego ao empreendedorismo. Mais do que ocupar cadeiras, é preciso ocupar espaços de liderança e transformar presença em influência.
17: Para a professora de Sociologia da Universidade de Brasília, Débora Messenberg, a presença de mulheres de diferentes partidos também pode favorecer o diálogo em torno de pautas comuns, mesmo diante de divergências ideológicas.
20: Mesmo que a gente tenha divergências muito grandes, né, em termos mais amplos, né, de uma mulher do pessoal para conversar com uma do PL, existem pautas que elas conseguem encontrar algum consenso.
17: Para a senadora Damaris Alves, do Partido Republicanos, do DF, a implementação da Política Nacional do Cuidado deve ser uma das prioridades do próximo Congresso.
21: Nós aprovamos nessa legislatura a Política Nacional do Cuidado e nós vamos ter que fazer ela ser realidade em todo o país. Regulamentação nos estados e, claro, a gente vai lutar por orçamento para essa política. E, claro, não vamos aceitar nenhum retrocesso. Todos os direitos conquistados estão aí.
17: Para Ana Cláudia Kotaiti, a atuação das parlamentares não deve ficar restrita às chamadas pautas de mulheres. Ela defende maior participação feminina em temas como educação, segurança, emprego, crédito, empreendedorismo, inovação e desenvolvimento econômico. Reportagem Paloma Custódio.
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0: 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Vacila,
1: bugio. 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
0: Tem que aprender, Zé.
1: Só tá faltando uma prenda, gente.

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1: 10 horas e 53 minutos.
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7: O sábado será de chuva e instabilidade em toda a região sul. Os maiores riscos de temporais ficam no oeste e noroeste, onde o INMET mantém aviso laranja para tempestades. O alerta abrange o noroeste do Rio Grande do Sul, oeste de Santa Catarina e áreas do sudoeste, oeste e noroeste do Paraná. Nas demais localidades, permanece o aviso amarelo. Há risco de chuva intensa, trovoadas, rajadas fortes de vento e granizo. No noroeste do Rio Grande do Sul, os acumulados podem chegar a 200 milímetros no período. Porto Alegre terá máxima de 19 graus. Curitiba e Florianópolis chegam a 23 graus. As informações são do Instituto Nacional de Meteorologia. Sofia Muniz, o tempo e a temperatura.
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12: O preço do boi gordo abre dia com estabilidade, leve alta de 0,05%. Em São Paulo, a arroba é negociada a R$ 376,30. No mercado de frangas, cotações nas regiões da Grande São Paulo, São José do Rio Preto e Descalvado registram um quilo do produto congelado a R$ 8,38. Já o frango resfriado sai por R$ 8,33. A carcaça suína especial subiu 0,86% no atacado da Grande São Paulo, cotada a R$ 9,33 o quilo. Entre os estados pesquisados, o menor valor para o suíno vivo foi registrado em Santa Catarina, onde o quilo do animal é comercializado a R$ 5,60. Os dados são do CEPEA. Reportagem Viviane Bessa.
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13: A transição para uma economia de baixo carbono precisa sair do campo das metas e se transformar em projetos, investimentos e tecnologias capazes de manter a competitividade da indústria brasileira. Essa foi uma das principais mensagens do evento Pré-COP31, promovido pela Confederação Nacional da Indústria, a CN, nesta quarta-feira, dia 7, em Brasília. O vice-presidente da entidade, Marcelo Tomé, defendeu que a agenda climática também seja tratada como uma estratégia de desenvolvimento econômico.
14: A transição para uma economia de baixo carbono não deve ser compreendida apenas como uma agenda ambiental. Ela é também uma agenda de desenvolvimento econômico, de competitividade, de inovação e de inserção internacional do Brasil.
13: Durante o encontro, representantes de diferentes setores também discutiram os obstáculos para colocar essa transição em prática. Na agropecuária, agropecuária, por exemplo, uma das preocupações é garantir que os pequenos produtores tenham acesso a crédito e assistência técnica. A diretora de sustentabilidade da JBS, Liege Correia, afirmou que a regularização ambiental é uma das etapas necessárias para que o produtor consiga financiamento.
0: Tem uma fase para antes do crédito, que é a fase desse produtor estar regularizado. Então, se esse produtor não tem um cadastro ambiental rural regularizado, ele não consegue acessar esse crédito.
13: Na mineração, o debate foi sobre como reduzir as emissões sem comprometer a produção de minerais necessários para a transição energética. O diretor do Instituto Brasileiro de Mineração, Pablo Cesário, defendeu mecanismos de mercado para estimular mudanças em larga escala.
15: Mudanças de grande escala requer mudanças de comportamento, e mudanças de comportamento, na maior parte das vezes, acontece quando a gente faz por mecanismos de mercado. Incentivo de preço continua sendo um dos incentivos mais fundamentais.
13: O evento também discutiu climático, saneamento, saúde, digitalização e tecnologias para reduzir custos e emissões. A programação faz parte da preparação do setor produtivo brasileiro para a COP31, que será realizada em novembro na Turquia. A CNI pretende apresentar projetos voltados à economia de baixo carbono durante a conferência. Reportagem Marquesan Araújo.
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17: O Ministério da Saúde registrou 52 casos de sarampo no Brasil em 2026, sendo 41 em São Paulo, 10 no Amazonas e 1 no Rio de Janeiro. Segundo a pasta, todos os casos foram importados de outros países. Para conter a transmissão, as equipes de saúde realizam busca ativa, investigação epidemiológica, monitoramento de contatos e bloqueio vacinal. A vacinação também foi intensificada em espaços públicos e locais de grande circulação nessas regiões. Dados do Ministério da Saúde indicam que mais de 3.800 casos de sarampo foram notificados neste ano. Desse total, 2.300 foram descartados e cerca de 1.400 permanecem em investigação. Apesar dos registros, a pasta ressalta que o Brasil continua livre da circulação endêmica do sarampo. Em 2019, em um cenário de baixas coberturas vacinais, o país registrou mais de 20 mil casos da doença. Após mais de 12 meses de transmissão, o Brasil perdeu a certificação internacional de eliminação do vírus. Em novembro de 2024, a Organização Pan-Americana da Saúde recertificou o Brasil como livre da circulação endêmica do sarampo, após a interrupção da transmissão sustentada. O Ministério da Saúde também reforça o alerta para o risco de transmissão no Brasil diante do avanço do sarampo nos Estados Unidos.

0: e em outros países das Américas. Segundo o Centro de Controle e Prevenção de Doenças dos Estados Unidos, o país registrou o maior número anual de casos de sarampo em mais de 35 anos. Mais de 90% dos casos correspondem a pessoas não vacinadas ou com situação vacinal desconhecida. Estados Unidos, Guatemala, México, Peru e Canadá concentram mais de 95% dos casos confirmados em 2026. O Ministério da Saúde reforça que a vacinação é a principal forma de prevenção e está disponível gratuitamente pelo SUS. Pessoas com doses em atraso devem procurar uma unidade de saúde para atualizar a caderneta. Reportagem Paloma Custódio.
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7: O Tribunal Superior Eleitoral anulou os votos de Antony Garotinho, do Republicanos, na eleição para o governo do estado do Rio de Janeiro. A decisão pode mudar o resultado da disputa e fazer com que Douglas Ruas, do PL, seja declarado governador eleito já no primeiro turno. O Tribunal Regional Eleitoral do Rio de Janeiro marcou para este sábado a retotalização dos votos. Na eleição do último domingo, Douglas Ruas teve 4.271.000 votos, o equivalente a 49,27% dos votos. Eduardo Paes, do PSD, ficou em segundo lugar, com 42,76%. Garotinho recebeu mais de 274 mil votos. Correu sub judice depois que o TRE do Rio indeferiu o registro de sua candidatura. Nesta quinta-feira, o TSE confirmou a decisão e determinou que os votos recebidos por Garotinho sejam retirados da base de cálculo da eleição. O julgamento terminou em 5-2. A maioria entendeu que os votos de Garotinho são nulos e determinou a realização de uma nova totalização do estado. Com a retirada desses votos, Douglas Ruas passa a marca necessária para obter mais de 50% dos votos válidos. A confirmação, no entanto, depende da retotalização oficial feita pelo TRE. A coligação de Eduardo Paes correu ao Supremo Tribunal Federal para tentar suspender os efeitos da decisão da Justiça Eleitoral. A definição ocorre em meio a um prazo apertado para a Justiça Eleitoral. O presidente do TSE, ministro Cássio Nunes Marques, afirmou que esta quinta-feira era o último dia para solucionar pendências que pudessem interferir na definição dos segundos turnos. Com informações da Agência Brasil, reportagem Marco Guimarães.
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7: A primeira pesquisa Poder Data para o segundo turno da eleição presidencial mostra o senador Flávio Bolsonaro, do PL, à frente do presidente Luiz Inácio Lula da Silva, do PT. De acordo com o levantamento, Flávio tem 53% válidos, contra 47% de Lula. O segundo turno está marcado para o dia 25 de outubro. O resultado mostra uma mudança em relação à pesquisa anterior do Instituto, realizada antes do primeiro turno. Flávio avançou 3 pontos percentuais, enquanto Lula recuou 3. No primeiro turno, realizado no último domingo, Flávio terminou na liderança, com 47,03% dos votos válidos. Lula teve 45,16%. A diferença foi de 1,87 ponto percentual. Regionalmente, Flávio tem as maiores vantagens no Sul, onde aparece com 58% das intenções de voto contra 36% de Lula, e no Centro-Oeste, com 54% contra 39%. No Sudeste, o senador também lidera. São 51% contra 41% do presidente. Lula mantém vantagem no Nordeste, principal reduto eleitoral do petista, com 52% contra 41% de Flávio. No Norte, o presidente tem 48% contra 43% do senador. A pesquisa também mostra diferenças por perfil do eleitor entre os homens, Flávio

0: lidera por 57 a 37. Entre as mulheres, Lula aparece na frente com 50 a 42. Entre os eleitores de 16 a 24 anos, Lula tem 52%, contra 40% de Flávio. Nas demais faixas etárias, o senador lidera. A pesquisa ouviu 3 mil eleitores entre os dias 5 e 7 de outubro em 705 municípios das 27 unidades da federação. A margem de erro é de 1,8 ponto percentual para mais ou para menos e o nível de confiança é de 95%. A pesquisa está registrada no Tribunal Superior Eleitoral sob o número BR-08134/2026. Reportagem Marco Guimarães.
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2: No último domingo, 4 de outubro, os brasileiros elegeram 12 mulheres para o Senado entre as 54 vagas em disputa. É o maior número de senadoras eleitas em um único pleito desde a redemocratização. Com o resultado das eleições, a bancada feminina no Senado deve passar das atuais 15 para 18 integrantes a partir de 2027. Na Câmara dos Deputados, a presença feminina também aumentou. A bancada passará de 90 para 109 parlamentares em 2027, um aumento de 21%. Apesar do avanço no número de mulheres eleitas como deputadas e senadoras, a representatividade também precisa se refletir na participação nas decisões. E a Ana Cláudia Badra Kotaiti, presidente do Conselho Nacional da Mulher Empreendedora e da Cultura, o CEMEC, vinculado à Confederação das Associações Comerciais e Empresariais do Brasil, a CACB.
3: As mulheres que chegam agora na Câmara e no Senado precisam estar no centro das discussões que definem o futuro do país, do orçamento às políticas econômicas, do emprego ao empreendedorismo. Mais do que ocupar cadeiras, é preciso ocupar espaços de liderança e transformar presença em influência.
2: Para a professora de Sociologia da Universidade de Brasília, Débora Messenberg, a presença de mulheres de diferentes partidos também pode favorecer o diálogo em torno de pautas comuns, mesmo diante de divergências ideológicas.
4: Mesmo que a gente tenha divergências muito grandes, né, em termos mais amplos, né, de uma mulher do PSOL para conversar com uma do PL, existem pautas que elas conseguem encontrar algum consenso.
2: Para a senadora Damaris Alves, do Partido Republicanos, do DF, a implementação da Política Nacional do Cuidado deve ser uma das prioridades do próximo Congresso.
5: Nós aprovamos nessa legislatura a Política Nacional do Cuidado e nós vamos ter que fazer ela ser realidade em todo o país. Regulamentação nos estados e, claro, a gente vai lutar por orçamento para essa política. E, claro, não vamos aceitar nenhum retrocesso. Todos os direitos conquistados estão aí.
2: Para Ana Cláudia Kotaiti, a atuação das parlamentares não deve ficar restrita às chamadas pautas de mulheres. Ela defende maior participação feminina em temas como educação, segurança, emprego, crédito, empreendedorismo, inovação e desenvolvimento econômico. Reportagem Paloma Custódio.
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1: 11:53.
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8: O sábado será de chuva e instabilidade em toda a região sul. Os maiores riscos de temporais ficam no oeste e noroeste, onde o INMET mantém aviso laranja para tempestades. O alerta abrange o noroeste do Rio Grande do Sul, oeste de Santa Catarina e áreas do sudoeste, oeste e noroeste do Paraná. Nas demais localidades, permanece o aviso amarelo. Há risco de chuva intensa, trovoadas, rajadas fortes de vento e granizo. No noroeste do Rio Grande do Sul, os acumulados podem chegar a 200 milímetros no período. Porto Alegre terá máxima de 19 graus. Curitiba e Florianópolis chegam a 23 graus. As informações são do Instituto Nacional de Meteorologia. Sofia Muniz, o tempo e a temperatura.
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13: O preço do boi gordo abriu o dia com estabilidade, leve alta de 0,05%. Em São Paulo, a arroba é negociada a R$ 376,30. No mercado de frangas, cotações nas regiões da Grande São Paulo, São José do Rio Preto e Descalvado registram 1 quilo do produto congelado a R$ 8,38. Já o frango resfriado sai por R$ 8,33. A carcaça suína especial subiu 0,86% no atacado da Grande São Paulo, cotada a R$ 9,33 o quilo. Entre os estados pesquisados, o menor valor para o suíno vivo foi registrado em Santa Catarina, onde o quilo do animal é comercializado a R$ 5,60. Os dados são do CEPEA. Reportagem Viviane Bessa.
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14: A transição para uma economia de baixo carbono precisa sair do campo das metas e se transformar em projetos, investimentos e tecnologias capazes de manter a competitividade da indústria brasileira. Essa foi uma das principais mensagens do evento Pré-COP31, promovido pela Confederação Nacional da Indústria, a CNI, nesta quarta-feira, dia 7, em Brasília. O vice-presidente da entidade, Mobilidade, Marcelo Tomé, defendeu que a agenda climática também seja tratada como uma estratégia de desenvolvimento econômico.
15: A transição para uma economia de baixo carbono não deve ser compreendida apenas como uma agenda ambiental. Ela é, também, uma agenda de desenvolvimento econômico, de competitividade, de inovação e de inserção internacional do Brasil.
14: Durante o encontro, representantes de diferentes setores também discutiram os obstáculos para colocar essa transição em prática. Na agropecuária, por exemplo, uma das preocupações é garantir que os pequenos produtores tenham acesso a crédito e assistência técnica. A diretora de sustentabilidade da JBS, Liege Correia, afirmou que a regularização ambiental é uma das etapas necessárias para que o produtor consiga financiamento.
16: Tem uma fase para antes do crédito, que é a fase desse produtor estar regularizado. Então, se esse produtor não tem um cadastro ambiental rural regularizado, ele não consegue acessar esse crédito.
14: Na mineração, o debate foi sobre como reduzir as emissões sem comprometer a produção de minerais necessários para a transição energética. O diretor do Instituto Brasileiro de Mineração, Pablo Cesário, defendeu mecanismos de mercado para estimular mudanças em larga escala.
17: Mudanças de grande escala requer mudanças de comportamento, e mudanças de comportamento, na maior parte das vezes, acontece quando a gente faz por mecanismo de mercado. Incentivo de preço continua sendo um dos incentivos mais fundamentais.
14: O evento também discutiu financiamento climático, saneamento, saúde, digitalização e tecnologias para reduzir custos e emissões. A programação faz parte da preparação do setor produtivo brasileiro para a COP31, que será realizada em novembro na Turquia. A CNI pretende apresentar projetos voltados à economia de baixo carbono durante a conferência. Reportagem Marquesan Araújo.
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19: O Ministério da Saúde registrou 52 casos de sarampo no Brasil em 2026, sendo 41 em São Paulo, 10 no Amazonas e 1 no Rio de Janeiro. Segundo a pasta, todos os casos foram importados de outros países. Para conter a transmissão, as equipes de saúde realizam busca ativa, investigação epidemiológica, monitoramento de contatos e bloqueio vacinal. A vacinação também foi intensificada em espaços públicos e locais de grande circulação nessas regiões. Dados do Ministério da Saúde indicam que mais de 3.800 casos de sarampo foram notificados neste ano. Desse total, 2.300 foram descartados e cerca de 1.400 permanecem em investigação. Apesar dos registros, a pasta ressalta que o Brasil continua livre da circulação endêmica do sarampo. Em 2019, em um cenário de baixas coberturas vacinais, o país registrou mais de 20 mil casos da doença. Após mais de 12 meses de transmissão, o Brasil perdeu a certificação internacional de eliminação do vírus. Em novembro de 2024, a Organização Pan-Americana da Saúde recertificou o Brasil como livre da circulação endêmica do sarampo, após a interrupção da transmissão sustentada. O Ministério da Saúde também reforça o alerta para o risco de transmissão no Brasil diante do avanço do sarampo nos Estados Unidos e em outros países das Américas. Segundo o Centro de Controle e Prevenção de Doenças dos Estados Unidos, o país registrou o maior número anual de casos de sarampo em mais de 35 anos. Mais de 90% dos casos correspondem a pessoas não vacinadas ou com situação vacinal desconhecida. Estados Unidos, Guatemala, México, Peru e Canadá concentram mais de 95% dos casos confirmados em 2026. O Ministério da Saúde reforça que a vacinação é a principal forma de prevenção e está disponível gratuitamente pelo SUS. Pessoas com doses em atraso devem procurar uma unidade de saúde para atualizar a caderneta. Reportagem Paloma Custódio.
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20: O Tribunal Superior Eleitoral anulou os votos de Antony Garotinho, do Republicanos, na eleição para o governo do estado do Rio de Janeiro. A decisão pode mudar o resultado da disputa e fazer com que Douglas Ruas, do PL, seja declarado governador eleito já no primeiro turno. O Tribunal Regional Eleitoral do Rio de Janeiro marcou para este sábado a retotalização dos votos. Na eleição do último domingo, Douglas Ruas teve 4.271.000 votos, o equivalente a 49,27% dos votos válidos. Eduardo Paes, do PSD, ficou em segundo lugar, com 42,76%. Garotinho recebeu mais de 274 mil votos, mas concorreu sub judice depois que o TRE do Rio indeferiu o registro de sua candidatura. Nesta quinta-feira, o TSE confirmou a decisão e determinou que os votos recebidos por Garotinho sejam retirados da base de cálculo da eleição. O julgamento terminou em 5-2. A maioria entendeu que os votos de Garotinho são nulos e determinou a realização de uma nova totalização do estado. Com a retirada desses votos, Douglas Ruas passa a marca necessária para obter mais de 50% dos votos válidos. A confirmação, no entanto, depende da retotalização oficial feita pelo TRE. A coligação de Eduardo Paes recorreu ao Supremo Tribunal Federal para tentar suspender os efeitos da decisão da Justiça Eleitoral. A definição ocorre em meio a um prazo apertado para a Justiça Eleitoral. O presidente do TSE, ministro Cássio Nunes Marques, afirmou que esta quinta-feira era o último dia para solucionar pendências que pudessem interferir na definição dos segundos turnos. Com informações da Agência Brasil, reportagem Marco Guimarães.
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20: A primeira pesquisa Poder Data para o segundo turno da eleição presidencial mostra o senador Flávio Bolsonaro, do PL, à frente do presidente Luiz Inácio Lula da Silva, do PT. De acordo com o levantamento, Flávio tem 53% dos votos válidos, contra 47% de Lula. O segundo turno está marcado para o dia 25 de outubro. O resultado mostra uma mudança em relação à pesquisa anterior do Instituto, realizada antes do primeiro turno. Flávio avançou 3 pontos percentuais, enquanto Lula recuou 3. No primeiro turno, realizado no último domingo, Flávio terminou na liderança, com 47,03% dos votos válidos. Lula teve 45,16%. A diferença foi de 1,87 ponto percentual. Regionalmente, Flávio tem as maiores vantagens no Sul, onde aparece com 58% das intenções de voto contra 36% de Lula, e no Centro-Oeste, com 54% contra 39%. No Sudeste, o senador também lidera. São 51% contra 41% do presidente. Lula mantém vantagem no Nordeste, principal reduto eleitoral do petista, com 52% contra 41% de Flávio. No Norte, o presidente tem 48% contra 43% do senador. A pesquisa também mostra diferenças por perfil do eleitor. Entre os homens, Flávio lidera por 57% a 37%. Entre as mulheres, Lula aparece na frente com 50 a 42. Entre os eleitores de 16 a 24 anos, Lula tem 52% contra 40% de Flávio. Nas demais faixas etárias, o senador lidera. A pesquisa ouviu 3 mil eleitores entre os dias 5 e 7 de outubro em 705 municípios das 27 unidades da federação. A margem de erro é de 1,8 ponto percentual para mais ou para menos e o nível de confiança é de 95%. A pesquisa está registrada no Tribunal Superior Eleitoral sob o número BR-08134/2026. Reportagem Marco Guimarães.
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22: 12 horas e 7 minutos.
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19: No último domingo, 4 de outubro, os brasileiros elegeram 12 mulheres para o Senado entre as 54 vagas em disputa. É o maior número de senadoras eleitas em um único pleito desde a redemocratização. Com o resultado das eleições, a bancada feminina no Senado deve passar das atuais 15 para 18 integrantes a partir de 2027. Na Câmara dos Deputados, a presença feminina também aumentou. A bancada passará de 90 para 109 parlamentares em 2027, um aumento de 21%. Apesar do avanço no número de mulheres eleitas como deputadas e senadoras, a representatividade também precisa se refletir na participação nas decisões do Congresso. É o que avalia Ana Cláudia Badra Kotaiti, presidente do Conselho Nacional da Mulher Empreendedora e da Cultura, o CEMEC, vinculado à Confederação das Associações Comerciais e Empresariais do Brasil, a CACB.
0: As mulheres que chegam agora na Câmara e no Senado precisam estar no centro das discussões que definem o futuro do país, do orçamento às políticas econômicas, do emprego ao empreendedorismo. Mais do que ocupar cadeiras, é preciso ocupar espaços de liderança e transformar presença em influência.
19: Para a professora de Sociologia da Universidade de Brasília, Débora Messenberg, a presença de mulheres de diferentes partidos também pode favorecer o diálogo em torno de pautas comuns, mesmo diante de divergências ideológicas.
1: Mesmo que a gente tenha divergências muito grandes, né, em termos mais amplos, né, de uma mulher do pessoal para conversar com uma do PL, existem pautas que elas conseguem encontrar algum consenso.
19: Para a senadora Damaris Alves, do Partido Republicanos, do DF, a implementação da Política Nacional do Cuidado deve ser uma das prioridades do próximo Congresso.
2: Nós aprovamos nessa legislatura a Política Nacional do Cuidado e nós vamos ter que fazer ela ser realidade em todo o país. Regulamentação nos estados e, claro, a gente vai lutar por orçamento para essa política. E, claro, não vamos aceitar nenhum retrocesso. Todos os direitos conquistados estão aí.
19: Para Ana Cláudia Kotaiti, a atuação das parlamentares não deve ficar restrita às chamadas pautas de mulheres. Ela defende maior participação feminina em temas como educação, segurança, emprego, crédito, empreendedorismo, inovação e desenvolvimento econômico. Reportagem Paloma Custódio.
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22: 12 horas e 11 minutos.

0: namorada, onde é que vai, mulher velha?
1: Eu vou pro baile do Serrano.
0: Ah, não, mulher velha, sozinho tu não vai.
1: Vou sim, milagre, milagre.
0: Não, não, não, eu vou junto, mulher velha, para lá.
1: Te vira aí, te vira.
0: Onde é que tá minhas bombachas e minhas cuecas?
1: Eu te falei, me larga, te vira aí e eu vou pra lá. E ó, vou te dizer uma coisa.
0: O quê?
1: Quando eu estiver lá na frente do palco olhando aqueles meninos lindos, ah, faz de conta que não me conhece.
0: Não mesmo, eu vou junto lá.
1: Não, eu quero ficar lá olhando aquele louro alto, Daniel Rato.
0: Ah.
1: É, eu quero olhar aquele, o cabeludo, aquele de olho azul, o Madruga. Sabe? Ah. Sabia que eu sou amiga dele?
0: Tu é amiga dele?
1: É, eu sou amiga no Face.
0: Ah, que Face?
1: É, sim, eu também gosto muito da voz do Pipo,
0: ah,
1: sabe? Do Alex, aquele Catarina que adora camarão, sabia?
0: Sim,
1: ele adora camarão.
0: Sim.
1: É, e também eu gosto muito desse gaiteiro novo que entrou, o William.
0: Ah.
1: É. E não esquecendo também do baterista, né? Do Candinho, o Cândido.
0: Sim.
1: A mulher velha já foi boa em bater também.
0: É mesmo?
1: É, mas batia a roupa no tanque.
0: Roupa,
1: bastante.
0: Eu sei.
1: Sem falar, não esquecendo nunca, dos dois irmãos, né?
0: Ah.
1: O Bigode, que é o Edson Dutra, e o irmão do Bigode.
0: Ah.
1: O irmão do Bigode é o Topo.
0: Ah, bom, pois é.
1: Então vamos mesmo. Eu vou e te vira, tô largando.
0: Tchau. Eu vou junto, vou.

0: 12:53.
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8: O sábado será de chuva e instabilidade em toda a região sul. Os maiores riscos de temporais ficam no oeste e noroeste, onde o INMET mantém aviso laranja para tempestades. O alerta abrange o noroeste do Rio Grande do Sul, oeste de Santa Catarina e áreas do sudoeste, oeste e noroeste do Paraná. Nas demais localidades, permanece o aviso amarelo. Há risco de chuva intensa, trovoadas, rajadas fortes de vento e granizo. No noroeste do Rio Grande do Sul, os acumulados podem chegar a 200 milímetros no período. Porto Alegre terá máxima de 19 graus. Curitiba e Florianópolis chegam a 23 graus. As informações são do Instituto Nacional de Meteorologia. Sofia Muniz, o tempo e a temperatura.
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13: O preço do boi gordo abriu o dia com estabilidade, leve alta de 0,05%. Em São Paulo, a arroba é negociada a R$ 376,30. No mercado de frangas, cotações nas regiões da Grande São Paulo, São José do Rio Preto e Descalvado registram 1 quilo do produto congelado a R$ 8,38. Já o frango resfriado sai por R$ 8,33. A carcaça suína especial subiu 0,86% no atacado da Grande São Paulo, cotada a R$ 9,33 o quilo. Entre os estados pesquisados, o menor valor para o suíno vivo foi registrado em Santa Catarina, onde o quilo do animal é comercializado a R$ 5,60. Os dados são do CEPEA. Reportagem Viviane Bessa.
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14: A transição para uma economia de baixo carbono precisa sair do campo das metas e se transformar em projetos, investimentos e tecnologias capazes de manter a competitividade da indústria brasileira. Essa foi uma das principais mensagens do evento Pré-COP31, promovido pela Confederação Nacional da Indústria, a CNI, nesta quarta-feira, dia 7, em Brasília. O vice-presidente da entidade, Marcelo Tomé, defendeu que a agenda climática também seja tratada como uma estratégia de desenvolvimento econômico.
15: A transição para uma economia de baixo carbono não deve ser compreendida apenas como uma agenda ambiental. Ela é também uma agenda de desenvolvimento econômico, de competitividade, de inovação e de inserção internacional do Brasil.
14: Durante o encontro, representantes de diferentes setores também discutiram os obstáculos para colocar essa transição em prática. Na agropecuária, por exemplo, uma das preocupações é garantir que os pequenos produtores tenham acesso a crédito e assistência técnica. A diretora de sustentabilidade da JBS, Liege Correia, afirmou que a regularização ambiental é uma das etapas necessárias para que o produtor consiga financiamento.
0: Tem uma fase para antes do crédito, que é a fase desse produtor estar regularizado. Então, se esse produtor não tem um cadastro ambiental rural regularizado, ele não consegue acessar esse crédito.
14: Na mineração, o debate foi sobre como reduzir as emissões sem comprometer a produção de minerais necessários para a transição energética. O diretor do Instituto Brasileiro de Mineração, Pablo Cesário, defendeu mecanismos de mercado para estimular mudanças em larga escala.
5: Mudanças de grande escala requer mudanças de comportamento, e mudanças de comportamento, na maior parte das vezes, acontece quando a gente faz por mecanismo de mercado. Incentivo de preço continua sendo um dos incentivos mais fundamentais.
14: O evento também discutiu financiamento climático, saneamento, saúde, digitalização e tecnologias para reduzir custos e emissões. A programação faz parte da preparação do setor produtivo brasileiro para a COP31, que será realizada em novembro na Turquia. A CNI pretende apresentar projetos voltados à economia de baixo carbono durante a conferência. Reportagem Marquesan Araújo.
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17: O Ministério da Saúde registrou 52 casos de sarampo no Brasil em 2026, sendo 41 em São Paulo, 10 no Amazonas e 1 no Rio de Janeiro. Segundo a pasta, todos os casos foram importados de outros países. Para conter a transmissão, as equipes de saúde realizam busca ativa, investigação epidemiológica, monitoramento de contatos e bloqueio vacinal. A vacinação também foi intensificada em espaços públicos e locais de grande circulação nessas regiões. Dados do Ministério da Saúde indicam que mais de 3.800 casos de sarampo foram notificados neste ano. Desse total, 2.300 foram descartados e cerca de 1.400 permanecem em investigação. Apesar dos registros, a pasta ressalta que o Brasil continua livre da circulação endêmica do sarampo. Em 2019, em um cenário de baixas coberturas vacinais, o país registrou mais de 20 mil casos da doença. Após mais de 12 meses de transmissão, o Brasil perdeu a certificação internacional de eliminação do vírus. Em novembro de 2024, a Organização Pan-Americana da Saúde recertificou o Brasil como livre da circulação endêmica do sarampo, após a interrupção da transmissão sustentada. O Ministério da Saúde também reforça o alerta para o risco de transmissão no Brasil diante do avanço do sarampo nos Estados Unidos e em outros países das Américas. Segundo o Centro de Controle e Prevenção de Doenças dos Estados Unidos, o país registrou o maior número anual de casos de sarampo em mais de 35 anos. Mais de 90% dos casos correspondem a pessoas não vacinadas ou com situação vacinal desconhecida. Estados Unidos, Guatemala, México, Peru e Canadá concentram mais de 95% dos casos confirmados em 2026. O Ministério da Saúde reforça que a vacinação é a principal forma de prevenção e está disponível gratuitamente pelo SUS. Pessoas com doses em atraso devem procurar uma unidade de saúde para atualizar a caderneta. Reportagem Paloma Custódio.
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18: O Tribunal Superior Eleitoral anulou os votos de Antony Garotinho, do Republicanos, na eleição para o governo do Estado do Rio de Janeiro. A decisão pode mudar o resultado da disputa e fazer com que Douglas Ruas, do PL, seja declarado governador eleito já no primeiro turno. O Tribunal Regional Eleitoral do Rio de Janeiro marcou para este sábado a retotalização dos votos. Na eleição do último domingo, Douglas Ruas teve 4.271.000 votos, o equivalente a 49,27% dos votos válidos. Eduardo Paes, do PSD, ficou em segundo lugar, com 42,76%. Garotinho recebeu mais de 274.000 votos, mas concorreu sub judice depois que o TRE do Rio indeferiu o registro de sua candidatura. Nesta quinta-feira, o TSE confirmou a decisão e determinou que os votos recebidos por Garotinho sejam retirados da base de cálculo da eleição. O julgamento terminou em 5-2. A maioria entendeu que os votos de Garotinho são nulos e determinou a realização de uma nova totalização do Estado. Com a retirada desses votos, Douglas Ruas passa a marca necessária para obter mais de 50% dos votos válidos. A confirmação, no entanto, depende da retotalização oficial feita pelo TRE. A coligação de Eduardo Paes recorreu ao Supremo Tribunal Federal para tentar suspender os efeitos da decisão da Justiça Eleitoral. A definição ocorre em meio a um prazo apertado para a Justiça Eleitoral. O presidente do TSE, ministro Cássio Nunes Marques, afirmou que esta quinta-feira era o último dia para solucionar pendências que pudessem interferir na definição dos segundos turnos. Com informações da Agência Brasil, reportagem Marco Guimarães.
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18: A primeira pesquisa Poder Data para o segundo turno da eleição presidencial mostra o senador Flávio Bolsonaro, do PL, à frente do presidente Luiz Inácio Lula da Silva, do PT. De acordo com o levantamento, Flávio tem 53% dos votos válidos, contra 47% de Lula. O segundo turno está marcado para o dia 25 de outubro. O resultado mostra uma mudança em relação à pesquisa anterior do Instituto, realizada antes do primeiro turno. Flávio avançou 3 pontos percentuais, enquanto Lula recuou 3. No primeiro turno, realizado no último domingo, Flávio terminou na liderança, com 47,03% dos votos válidos. Lula teve 45,16%. A diferença foi de 1,87 ponto percentual. Regionalmente, Flávio tem as maiores vantagens no Sul, onde aparece com 58% das intenções de voto contra 36% de Lula, e no Centro-Oeste, com 54% contra 39%. No Sudeste, o senador também lidera. São 51% contra 41% do presidente. Lula mantém vantagem no Nordeste, principal reduto eleitoral do petista, com 52% contra 41% de Flávio. No Norte, o presidente tem 48% contra 43% do senador. A pesquisa também mostra diferenças por perfil do eleitor. Entre os homens, Flávio lidera por 57% a 37%. Entre as mulheres, Lula aparece na frente com 50 a 42. Entre os eleitores de 16 a 24 anos, Lula tem 52% contra 40% de Flávio. Nas demais faixas etárias, o senador lidera. A pesquisa ouviu 3 mil eleitores entre os dias 5 e 7 de outubro em 705 municípios das 27 unidades da federação. A margem de erro é de 1,8 ponto percentual para mais ou para menos e o nível de confiança é de 95%. A pesquisa está registrada no Tribunal Superior Eleitoral sob o número BR-08134/2026. Reportagem Marco Guimarães.
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19: No último domingo, 4 de outubro, os brasileiros elegeram 12 mulheres para o Senado entre as 54 vagas em disputa. É o maior número de senadoras eleitas em um único pleito desde a redemocratização. Com o resultado das eleições, a bancada feminina no Senado deve passar das atuais 15 para 18 integrantes a partir de 2027. Na Câmara dos Deputados, a presença feminina também aumentou. A bancada passará de 90 para 109 parlamentares em 2027, um aumento de 21%. Apesar do avanço no número de mulheres eleitas como deputadas e senadoras, a representatividade também precisa se refletir na participação nas decisões do Congresso. É o que avalia Ana Cláudia Badra Kotaiti, presidente do Conselho Nacional da Mulher Empreendedora e da Cultura, o CEMEC, vinculado à Confederação das Associações Comerciais e Empresariais do Brasil, a CACB.
20: As mulheres que chegam agora na Câmara e no Senado precisam estar no centro das discussões que definem o futuro do país, do orçamento às políticas econômicas, do emprego ao empreendedorismo. Mais do que ocupar cadeiras, é preciso ocupar espaços de liderança e transformar presença em influência.
19: Para a professora de Sociologia da Universidade de Brasília, Débora Messenberg, a presença de mulheres de diferentes partidos também pode favorecer o diálogo em torno de pautas comuns, mesmo diante de divergências ideológicas.
21: Mesmo que a gente tenha divergências muito grandes, né, em termos mais amplos, né, de uma mulher do pessoal para conversar com uma do PL, existem pautas que elas conseguem encontrar algum consenso.
19: Para a senadora Damaris Alves, do Partido Republicanos, do DF, a implementação da Política Nacional do Cuidado deve ser uma das prioridades do próximo Congresso.
22: Nós aprovamos nessa legislatura a Política Nacional do Cuidado e nós vamos ter que fazer ela ser realidade em todo o país. Regulamentação nos estados e, claro, a gente vai lutar por orçamento para essa política. E, claro, não vamos aceitar nenhum retrocesso. Todos os direitos conquistados estão aí.
19: Para Ana Cláudia Kotaiti, a atuação das parlamentares não deve ficar restrita às chamadas pautas de mulheres. Ela defende maior participação feminina em temas como educação, segurança, emprego, crédito, empreendedorismo, inovação e desenvolvimento econômico. Reportagem Paloma Custódio.
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0: Que prazer, satisfação aí. Obrigado, Marcelo e Machado.
1: A honra é nossa, João Luiz Correia. Vem com a gente. Vamos matar a saudade. As três gaitas chegando aí.
0: Fronteira da Paz que chega lá no setembro. É de verdade, né?
1: Estamos juntos no maior farroupilha do Brasil.
0: É verdade, Marcelão.
1: Vamos correr!

0: 13:53.
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7: O sábado será de chuva e instabilidade em toda a região sul. Os maiores riscos de temporais ficam no oeste e noroeste, onde o INMET mantém aviso laranja para tempestades. O alerta abrange o noroeste do Rio Grande do Sul, oeste de Santa Catarina e áreas do sudoeste, oeste e noroeste do Paraná. Nas demais localidades, permanece o aviso amarelo. Há risco de chuva intensa, trovoadas, rajadas fortes de vento e granizo. No noroeste do Rio Grande do Sul, os acumulados podem chegar a 200 milímetros no período. Porto Alegre terá máxima de 19 graus. Curitiba e Florianópolis chegam a 23 graus. As informações são do Instituto Nacional de Meteorologia. Sofia Muniz, o tempo e a temperatura.
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12: O preço do boi gordo abriu o dia com estabilidade, leve alta de 0,05%. Em São Paulo, a arroba é negociada a R$ 376,30. No mercado de frangas, cotações nas regiões da Grande São Paulo, São José do Rio Preto e Descalvado registram 1 quilo do produto congelado a R$ 8,38. Já o frango resfriado sai por R$ 8,33. A carcaça suína especial subiu 0,86% no atacado da Grande São Paulo, cotada a R$ 9,33 o quilo. Entre os estados pesquisados, o menor valor para o suíno vivo foi registrado em Santa Catarina, onde o quilo do animal é comercializado a R$ 5,60. Os dados são do CEPEA. Reportagem Viviane Bessa.
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13: A transição para uma economia de baixo carbono precisa sair do campo das metas e se transformar em projetos, investimentos e tecnologias capazes de manter a competitividade da indústria brasileira. Essa foi uma das principais mensagens do evento Pré-COP31, promovido pela Confederação Nacional da Indústria, a CNI, nesta quarta-feira, dia 7, em Brasília. O vice-presidente da entidade, Marcelo Tomé, defendeu que a agenda climática também seja tratada como uma estratégia de desenvolvimento econômico.
14: A transição para uma economia de baixo carbono não deve ser compreendida apenas como uma agenda ambiental. Ela é também uma agenda de desenvolvimento econômico, de competitividade, de inovação e de inserção internacional do Brasil.
13: Durante o encontro, representantes de diferentes setores também discutiram os obstáculos para colocar essa transição em prática. Na agro agropecuária, por exemplo, uma das preocupações é garantir que os pequenos produtores tenham acesso a crédito e assistência técnica. A diretora de sustentabilidade da JBS, Liege Correia, afirmou que a regularização ambiental é uma das etapas necessárias para que o produtor consiga financiamento.
0: Tem uma fase para antes do crédito, que é a fase desse produtor estar regularizado. Então, se esse produtor não tem um cadastro ambiental rural regularizado, ele não consegue acessar esse crédito.
13: Na mineração, o debate foi sobre como reduzir as emissões sem comprometer a produção de minerais necessários para a transição energética. O diretor do Instituto Brasileiro de Mineração, Pablo Cesário, defendeu mecanismos de mercado para estimular mudanças em larga escala.
15: Mudanças de grande escala requer mudanças de comportamento, e mudanças de comportamento, na maior parte das vezes, acontece quando a gente faz por mecanismo de mercado. Incentivo de preço continua sendo um dos incentivos mais fundamentais.
13: O evento também discutiu financiamento climático, saneamento, saúde, digitalização e tecnologias para reduzir custos e emissões. A programação faz parte da preparação do setor produtivo brasileiro para a COP31, que será realizada em novembro na Turquia. A CNI pretende apresentar projetos voltados à economia de baixo carbono durante a conferência. Reportagem Marquesan Araújo.
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17: O Ministério da Saúde registrou 52 casos de sarampo no Brasil em 2026, sendo 41 em São Paulo, 10 no Amazonas e 1 no Rio de Janeiro. Segundo a pasta, todos os casos foram importados de outros países. Para conter a transmissão, as equipes de saúde realizam busca ativa, investigação epidemiológica, monitoramento de contatos e bloqueio vacinal. A vacinação também foi intensificada em espaços públicos e locais de grande circulação nessas regiões. Dados do Ministério da Saúde indicam que mais de 3.800 casos de sarampo foram notificados neste ano. Desse total, 2.300 foram descartados e cerca de 1.400 permanecem em investigação. Apesar dos registros, a pasta ressalta que o Brasil continua livre da circulação endêmica do sarampo. Em 2019, em um cenário de baixas coberturas vacinais, o país registrou mais de 20 mil casos da doença. Após mais de 12 meses de transmissão, o Brasil perdeu a certificação internacional de eliminação do vírus. Em novembro de 2024, a Organização Pan-Americana da Saúde recertificou o Brasil como livre da circulação endêmica do sarampo, após a interrupção da transmissão sustentada. O Ministério da Saúde também reforça o alerta para o risco de transmissão no Brasil diante do avanço do sarampo nos Estados Unidos e em outros países das Américas. Segundo o Centro de Controle e Prevenção de Doenças dos Estados Unidos, o país registrou o maior número anual de casos de sarampo em mais de 35 anos. Mais de 90% dos casos correspondem a pessoas não vacinadas ou com situação vacinal desconhecida. Estados Unidos, Guatemala, México, Peru e Canadá concentram mais de 95% dos casos confirmados em 2026. O Ministério da Saúde reforça que a vacinação é a principal forma de prevenção e está disponível gratuitamente pelo SUS. Pessoas com doses em atraso devem procurar uma unidade de saúde para atualizar a caderneta. Reportagem Paloma Custódio.
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18: O Tribunal Superior Eleitoral anulou os votos de Antony Garotinho, do Republicanos, na eleição para o governo do Estado do Rio de Janeiro. A decisão pode mudar o resultado da disputa e fazer com que Douglas Ruas, do PL, seja declarado governador eleito já no primeiro turno. O Tribunal Regional Eleitoral do Rio de Janeiro marcou para este sábado a retotalização dos votos. Na eleição do último domingo, Douglas Ruas teve 4.271.000 votos, o equivalente a 49,27% dos votos válidos. Eduardo Paes, do PSD, ficou em segundo lugar, com 42,76%. Garotinho recebeu mais de 274 mil votos, mas concorreu sub judice depois que o TRE do Rio indeferiu o registro de sua candidatura. Nesta quinta-feira, o TSE confirmou a decisão e determinou que os votos recebidos por Garotinho sejam retirados da base de cálculo da eleição. O julgamento terminou em 5-2. A maioria entendeu que os votos de Garotinho são nulos e determinou a realização de uma nova totalização do estado. Com a retirada desses votos, Douglas Ruas passa a marca necessária para obter mais de 50% dos votos válidos. A confirmação, no entanto, depende da retotalização oficial feita pelo TRE. A coligação de Eduardo Paes recorreu ao Supremo Tribunal Federal para tentar suspender os efeitos da decisão da Justiça Eleitoral. A definição ocorre em meio a um prazo apertado para a Justiça Eleitoral. O presidente do TSE, ministro Cássio Nunes Marques, afirmou que esta quinta-feira era o último dia para solucionar pendências que pudessem interferir na definição dos segundos turnos. Com informações da Agência Brasil, reportagem Marco Guimarães.
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18: A primeira pesquisa Poder Data para o segundo turno da eleição presidencial mostra o senador Flávio Bolsonaro, do PL, à frente do presidente Luiz Inácio Lula da Silva, do PT. De acordo com o levantamento, Flávio tem 53% dos votos válidos, contra 47% de Lula. O segundo turno está marcado para o dia 25 de outubro. O resultado mostra uma mudança em relação à pesquisa anterior do Instituto, realizada antes do primeiro turno. Flávio avançou 3 pontos percentuais, enquanto Lula recuou 3. No primeiro turno, realizado no último domingo, Flávio terminou na liderança, com 47,03% dos votos válidos. Lula teve 45,16%. A diferença foi de 1,87 ponto percentual. Regionalmente, Flávio tem as maiores vantagens no Sul, onde aparece com 58% das intenções de voto contra 36% de Lula, e no Centro-Oeste, com 54% contra 39%. No Sudeste, o senador também lidera. São 51% contra 41% do presidente. Lula mantém vantagem no Nordeste, principal reduto eleitoral do petista, com 52% contra 41% de Flávio. No Norte, o presidente tem 48% contra 43% do senador. A pesquisa também mostra diferenças por perfil do eleitor. Entre os homens, Flávio lidera por 57% a 37%. Entre as mulheres, Lula aparece na frente com 50 a 42. Entre os eleitores de 16 a 24 anos, Lula tem 52% contra 40% de Flávio. Nas demais faixas etárias, o senador lidera. A pesquisa ouviu 3 mil eleitores entre os dias 5 e 7 de outubro em 705 municípios das 27 unidades da federação. A margem de erro é de 1,8 ponto percentual para mais ou para menos e o nível de confiança é de 95%. A pesquisa está registrada no Tribunal Superior Eleitoral sob o número BR-08134/2026. Reportagem Marco Guimarães.
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17: No último domingo, 4 de outubro, os brasileiros elegeram 12 mulheres para o Senado entre as 54 vagas em disputa. É o maior número de senadoras eleitas em um único pleito desde a redemocratização. Com o resultado das eleições, a bancada feminina no Senado deve passar das atuais 15 para 18 integrantes a partir de 2027. Na Câmara dos Deputados, a presença feminina também aumentou. A bancada passará de 90 para 109 parlamentares em 2027, um aumento de 21%. Apesar do avanço no número de mulheres eleitas como deputadas e senadoras, a representatividade também precisa se refletir na participação nas decisões do Congresso. É o que avalia Ana Cláudia Badra Kotaiti, presidente do Conselho Nacional da Mulher Empreendedora e da Cultura, o CEMEC, vinculado à Confederação das Associações Comerciais e Empresariais do Brasil, a CACB.
19: As mulheres que chegam agora na Câmara e no Senado precisam estar no centro das discussões que definem o futuro do país, do orçamento às políticas econômicas, do emprego ao empreendedorismo. Mais do que ocupar cadeiras, é preciso ocupar espaços de liderança e transformar presença em influência.
17: Para a professora de Sociologia da Universidade de Brasília, Débora Messenberg, a presença de mulheres de diferentes partidos também pode favorecer o diálogo em torno de pautas comuns, mesmo diante de divergências ideológicas.
20: Mesmo que a gente tenha divergências muito grandes, né, em termos mais amplos, né, de uma mulher do pessoal para conversar com uma do PL, existem pautas que elas conseguem encontrar algum consenso.
17: Para a senadora Damaris Alves, do Partido Republicanos, do DF, a implementação da Política Nacional do Cuidado deve ser uma das prioridades do próximo Congresso.
21: Nós aprovamos nessa legislatura a Política Nacional do Cuidado e nós vamos ter que fazer ela ser realidade em todo o país. Regulamentação nos estados e, claro, a gente vai lutar por orçamento para essa política. E, claro, não vamos aceitar nenhum retrocesso. Todos os direitos conquistados estão aí.
17: Para Ana Cláudia Kotaiti, a atuação das parlamentares não deve ficar restrita às chamadas pautas de mulheres. Ela defende maior participação feminina em temas como educação, segurança, emprego, crédito, empreendedorismo, inovação e desenvolvimento econômico. Reportagem Paloma Custódio.
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23: Obrigado, Senhor! Obrigado, meu Deus! Ele existe, Ele é muito grande no coração de todos nós, em forma de canção. Pai Nosso, que estás no céu.

Moça de Machado. 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

0: E aí, João Luiz Correia, vai estar chegando por aqui para nós cantar uns versos deste bolicheiro, né, Vila?
1: Mas é claro, Betão, nós que já fomos bolicheiro distância, agora temos chique no urte. Deixa conosco.

0: você. 14 horas e 53 minutos.
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8: O sábado será de chuva e instabilidade em toda a região sul. Os maiores riscos de temporais ficam no oeste e noroeste, onde o INMET mantém aviso laranja para tempestades. O alerta abrange o noroeste do Rio Grande do Sul, oeste de Santa Catarina e áreas do sudoeste, oeste e noroeste do Paraná. Nas demais localidades, permanece o aviso amarelo. Há risco de chuva intensa, trovoadas, rajadas fortes de vento e granizo. No noroeste do Rio Grande do Sul, os acumulados podem chegar a 200 milímetros no período. Porto Alegre terá máxima de 19 graus. Curitiba e Florianópolis chegam a 23 graus. As informações são do Instituto Nacional de Meteorologia. Sofia Muniz, o tempo e a temperatura.
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13: O preço do boi gordo abriu o dia com estabilidade, leve alta de 0,05%. Em São Paulo, a arroba é negociada a R$ 376,30. No mercado de frangas, cotações nas regiões da Grande São Paulo, São José do Rio Preto e Descalvado registram um quilo do produto congelado a R$ 8,38. Já o frango resfriado sai por R$ 8,33. A carcaça suína especial subiu 0,86% no atacado da Grande São Paulo, cotada a R$ 9,33 o quilo. Entre os estados pesquisados, o menor valor para o suíno vivo foi registrado em Santa Catarina, onde o quilo do animal é comercializado a R$ 5,60. Os dados são do CEPEA. Reportagem Viviane Bessa.
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14: A transição para uma economia de baixo carbono precisa sair do campo das metas e se transformar em projetos, investimentos e tecnologias capazes de manter a competitividade da indústria brasileira. Essa foi uma das principais mensagens do evento Pré-COP31, promovido pela Confederação Nacional da Indústria, a CNI, nesta quarta-feira, dia 7, em Brasília. O vice-presidente da entidade, Marcelo Tomé, defendeu que a agenda climática também seja tratada como uma estratégia de desenvolvimento econômico.
15: A transição para uma economia de baixo carbono não deve ser compreendida apenas como uma agenda ambiental. Ela é também uma agenda de desenvolvimento econômico, de competitividade, de inovação e de inserção internacional do Brasil.
14: Durante o encontro, representantes de diferentes setores também discutiram os obstáculos para colocar essa transição em prática. Na agropecuária, por exemplo, uma das preocupações é garantir que os os pequenos produtores tenham acesso a crédito e assistência técnica. A diretora de sustentabilidade da JBS, Liege Correia, afirmou que a regularização ambiental é uma das etapas necessárias para que o produtor consiga financiamento.
5: Tem uma fase para antes do crédito, que é a fase desse produtor estar regularizado. Então, se esse produtor não tem um cadastro ambiental rural regularizado, ele não consegue acessar esse crédito.
14: Na mineração, o debate foi sobre como reduzir as emissões sem comprometer a produção de minerais necessários para a transição energética. O diretor do Instituto Brasileiro de Mineração, Pablo Cesário, defendeu mecanismos de mercado para estimular mudanças em larga escala.
16: Mudanças de grande escala requer mudanças de comportamento, e mudanças de comportamento, na maior parte das vezes, acontece quando a gente faz por mecanismos de mercado. Incentivo de preço continua sendo um dos incentivos mais fundamentais.
14: O evento também discutiu financiamento climático, saneamento, saúde, digitalização e tecnologias para reduzir custos e emissões. A programação faz parte da preparação do setor produtivo brasileiro para a COP31, que será realizada em novembro na Turquia. A CNI pretende apresentar projetos voltados à economia de baixo carbono durante a conferência. Reportagem Marquesan Araújo.
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18: O Ministério da Saúde registrou 52 casos de sarampo no Brasil em 2026, sendo 41 em São Paulo, 10 no Amazonas e 1 no Rio de Janeiro. Segundo a pasta, todos os casos foram importados de outros países. Para conter a transmissão, as equipes de saúde realizam busca ativa, investigação epidemiológica, monitoramento de contatos e bloqueio vacinal. A vacinação também foi intensificada em espaços públicos e locais de grande circulação nessas regiões. Dados do Ministério da Saúde indicam que mais de 3.800 casos de sarampo foram notificados neste ano. Desse total, 2.300 foram descartados e cerca de 1.400 permanecem em investigação. Apesar dos registros, a pasta ressalta que o Brasil continua livre da circulação endêmica do sarampo. Em 2019, em um cenário de baixas coberturas vacinais, o país registrou mais de 20 mil casos da doença. Após mais de 12 meses de transmissão, o Brasil perdeu a certificação internacional de eliminação do vírus. Em novembro de 2024, a Organização Pan-Americana da Saúde recertificou o Brasil como livre da circulação endêmica do sarampo, após a interrupção da transmissão sustentada. O Ministério da Saúde também reforça o alerta para o risco de transmissão no Brasil diante do avanço do sarampo nos Estados Unidos e em outros países das Américas. Segundo o Centro de Controle e Prevenção de Doenças dos Estados Unidos, o país registrou o maior número anual de casos de sarampo em mais de 35 anos. Mais de 90% dos casos correspondem a pessoas não vacinadas ou com situação vacinal desconhecida. Estados Unidos, Guatemala, México, Peru e Canadá concentram mais de 95% dos casos confirmados em 2026. O Ministério da Saúde reforça que a vacinação é a principal forma de prevenção e está disponível gratuitamente pelo SUS. Pessoas com doses em atraso devem procurar uma unidade de saúde para atualizar a caderneta. Reportagem Paloma Custódio.
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19: O Tribunal Superior Eleitoral anulou os votos de Antony Garotinho, do Republicanos, na eleição para o governo do Estado do Rio de Janeiro. A decisão pode mudar o resultado da disputa e fazer com que Douglas Ruas, do PL, seja declarado governador eleito já no primeiro turno. O Tribunal Regional Eleitoral do Rio de Janeiro marcou para este sábado a retotalização dos votos. Na eleição do último domingo, Douglas Ruas teve 4.271.000 votos, o equivalente a 49,27% dos votos válidos. Eduardo Paes, do PSD, ficou em segundo lugar, com 42,76%. Garotinho recebeu mais de 274 mil votos, mas concorreu sub judice depois que o TRE do Rio indeferiu o registro de sua candidatura. Nesta quinta-feira, o TSE confirmou a decisão e determinou que os votos recebidos por Garotinho sejam retirados da base de cálculo da eleição. O julgamento terminou em 5-2. A maioria entendeu que os votos de Garotinho são nulos e determinou a realização de uma nova totalização do Estado. Com a retirada desses votos, Douglas Ruas passa a marca necessária para obter mais de 50% dos votos válidos. A confirmação, no entanto, depende da retotalização oficial feita pelo TRE. A coligação de Eduardo Paes recorreu ao Supremo Tribunal Federal para tentar suspender os efeitos da decisão da Justiça Eleitoral. A definição ocorre em meio a um prazo apertado para a Justiça Eleitoral. O presidente do TSE, ministro Cássio Nunes Marques, afirmou que esta quinta-feira era o último dia para solucionar pendências que pudessem interferir na definição dos segundos turnos. Com informações da Agência Brasil, reportagem Marco Guimarães.
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19: A primeira pesquisa Poder Data para o segundo turno da eleição presidencial mostra o senador Flávio Bolsonaro, do PL, à frente do presidente Luiz Inácio Lula da Silva, do PT. De acordo com o levantamento, Flávio tem 53% dos votos válidos, contra 47% de Lula. O segundo turno está marcado para o dia 25 de outubro. O resultado mostra uma mudança em relação à pesquisa anterior do Instituto, realizada antes do primeiro turno. Flávio avançou 3 pontos percentuais, enquanto Lula recuou 3. No primeiro turno, realizado no último domingo, Flávio terminou na liderança, com 47,03% dos votos válidos. Lula teve 45,16%. A diferença foi de 1,87 ponto percentual. Regionalmente, Flávio tem as maiores vantagens no Sul, onde aparece com 58% das intenções de voto contra 36% de Lula, e no Centro-Oeste, com 54% contra 39%. No Sudeste, o senador também lidera. São 51% contra 41% do presidente. Lula mantém vantagem no Nordeste, principal reduto eleitoral do petista, com 52% contra 41% de Flávio. No Norte, o presidente tem 48% contra 43% do senador. A pesquisa também mostra diferenças por perfil do eleitor. Entre os homens, Flávio lidera por 57% a 37%. Entre as mulheres, Lula aparece na frente com 50 a 42. Entre os eleitores de 16 a 24 anos, Lula tem 52% contra 40% de Flávio. Nas demais faixas etárias, o senador lidera. A pesquisa ouviu 3 mil eleitores entre os dias 5 e 7 de outubro em 705 municípios das 27 unidades da federação. A margem de erro é de 1,8 ponto percentual para mais ou para menos e o nível de confiança é de 95%. A pesquisa está registrada no Tribunal Superior Eleitoral sob o número BR-08134/2026. Reportagem Marco Guimarães.
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20: No último domingo, 4 de outubro, os brasileiros elegeram 12 mulheres para o Senado entre as 54 vagas em disputa. É o maior número de senadoras eleitas em um único pleito desde a redemocratização. Com o resultado das eleições, a bancada feminina no Senado deve passar das atuais 15 para 18 integrantes a partir de 2027. Na Câmara dos Deputados, a presença feminina também aumentou. A bancada passará de 90 para 109 parlamentares em 2027, um aumento de 21%. Apesar do avanço no número de mulheres eleitas como deputadas e senadoras, a representatividade também precisa se refletir na participação nas decisões do Congresso. É o que avalia Ana Cláudia Badra Kotaiti, presidente do Conselho Nacional da Mulher Empreendedora e da Cultura, o CEMEC, vinculado à Confederação das Associações Comerciais e Empresariais do Brasil, a CACB.
0: As mulheres que chegam agora na Câmara e no Senado precisam estar no centro das discussões que definem o futuro do país, do orçamento às políticas econômicas, do emprego ao empreendedorismo. Mais do que ocupar cadeiras, é preciso ocupar espaços de liderança e transformar presença em influência.
20: Para a professora de Sociologia da Universidade de Brasília, Débora Messenberg, a presença de mulheres de diferentes partidos também pode favorecer o diálogo em torno de pautas comuns, mesmo diante de divergências ideológicas.
21: Mesmo que a gente tenha divergências muito grandes, né, em termos mais amplos, né, de uma mulher do pessoal para conversar com uma do PL, existem pautas que elas conseguem encontrar algum consenso.
20: Para a senadora Damaris Alves, do Partido Republicanos, do DF, a implementação da Política Nacional do Cuidado deve ser uma das prioridades do próximo Congresso.
22: Nós aprovamos nessa legislatura a Política Nacional do Cuidado e nós vamos ter que fazer ela ser realidade em todo o país. Regulamentação nos estados e, claro, a gente vai lutar por orçamento para essa política. E, claro, não vamos aceitar nenhum retrocesso. Todos os direitos conquistados estão aí.
20: Para Ana Cláudia Cotaiti, a atuação das parlamentares não deve ficar restrita às chamadas pautas de mulheres. Ela defende maior participação feminina em temas como educação, segurança, emprego, crédito, empreendedorismo, inovação e desenvolvimento econômico. Reportagem Paloma Custódio.
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0: 15h53.
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7: O sábado será de chuva e instabilidade em toda a região sul. Os maiores riscos de temporais ficam no oeste e noroeste, onde o INMET mantém aviso laranja para tempestades. O alerta abrange o noroeste do Rio Grande do Sul, oeste de Santa Catarina e áreas do sudoeste, oeste e noroeste do Paraná. Nas demais localidades, permanece o aviso amarelo. Há risco de chuva intensa, trovoadas, rajadas fortes de vento e granizo. No noroeste do Rio Grande do Sul, os acumulados podem chegar a 200 milímetros no período. Porto Alegre terá máxima de 19 graus. Curitiba e Florianópolis chegam a 23 graus. As informações são do Instituto Nacional de Meteorologia. Sofia Muniz, o tempo e a temperatura.
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12: O preço do boi gordo abriu o dia com estabilidade, leve alta de 0,05%. Em São Paulo, a arroba é negociada a R$ 376,30. No mercado de frangas, cotações nas regiões da Grande São Paulo, São José do Rio Preto e Descalvado registram 1 quilo do produto congelado a R$ 8,38. Já o frango resfriado sai por R$ 8,33. A carcaça suína especial subiu 0,86% no atacado da Grande São Paulo, cotada a R$ 9,33 o quilo. Entre os estados pesquisados, o menor valor para o suíno vivo foi registrado em Santa Catarina, onde o quilo do animal é comercializado a R$ 5,60. Os dados são do CEPEA. Reportagem Viviane Bessa.
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13: A transição para uma economia de baixo carbono precisa sair do campo das metas e se transformar em projetos, investimentos e tecnologias capazes de manter a competitividade da indústria brasileira. Essa foi uma das principais mensagens do evento Pré-COP31, promovido pela Confederação Nacional da Indústria, a CNI, nesta quarta-feira, dia 7, em Brasília. O vice-presidente da entidade, Marcelo Tomé, defendeu que a agenda climática também seja tratada como uma estratégia de desenvolvimento econômico.
14: A transição para uma economia de baixo carbono não deve ser compreendida apenas como uma agenda ambiental. Ela é também uma agenda de desenvolvimento econômico, de competitividade, de inovação e de inserção internacional do Brasil.
13: Durante o encontro, representantes de diferentes setores também discutiram os obstáculos para colocar essa transição em prática. Na agropecuária, agropecuária, por exemplo, uma das preocupações é garantir que os pequenos produtores tenham acesso a crédito e assistência técnica. A diretora de sustentabilidade da JBS, Liege Correia, afirmou que a regularização ambiental é uma das etapas necessárias para que o produtor consiga financiamento.
0: Tem uma fase para antes do crédito, que é a fase desse produtor estar regularizado. Então, se esse produtor não tem um cadastro ambiental rural regularizado, ele não consegue acessar esse crédito.
13: Na mineração, o debate foi sobre como reduzir as emissões sem comprometer a produção de minerais necessários para a transição energética. O diretor do Instituto Brasileiro de Mineração, Pablo Cesário, defendeu mecanismos de mercado para estimular mudanças em larga escala.
15: Mudanças de grande escala requer mudanças de comportamento, e mudanças de comportamento, na maior parte das vezes, acontece quando a gente faz por mecanismos de mercado. Incentivo de preço continua sendo um dos incentivos mais fundamentais.
13: O evento também discutiu financiamento climático, saneamento, saúde, digitalização e tecnologias para reduzir custos e emissões. A programação faz parte da preparação do setor produtivo brasileiro para a COP31, que será realizada em novembro na Turquia. A CNI pretende apresentar projetos voltados à economia de baixo carbono durante a conferência. Reportagem Marquesan Araújo.
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17: O Ministério da Saúde registrou 52 casos de sarampo no Brasil em 2026, sendo 41 em São Paulo, 10 no Amazonas e 1 no Rio de Janeiro. Segundo a pasta, todos os casos foram importados de outros países. Para conter a transmissão, as equipes de saúde realizam busca ativa, investigação epidemiológica, monitoramento de contatos e bloqueio vacinal. A vacinação também foi intensificada em espaços públicos e locais de grande circulação nessas regiões. Dados do Ministério da Saúde indicam que mais de 3.800 casos de sarampo foram notificados neste ano. Desse total, 2.300 foram descartados e cerca de 1.400 permanecem em investigação. Apesar dos registros, a pasta ressalta que o Brasil continua livre da circulação endêmica do sarampo. Em 2019, em um cenário de baixas coberturas vacinais, o país registrou mais de 20 mil casos da doença. Após mais de 12 meses de transmissão, o Brasil perdeu a certificação internacional de eliminação do vírus. Em novembro de 2024, a Organização Pan-Americana da Saúde recertificou o Brasil como livre da circulação endêmica do sarampo, após a interrupção da transmissão sustentada. O Ministério da Saúde também reforça o alerta para o risco de transmissão no Brasil diante do avanço do sarampo nos Estados Unidos e em outros países das Américas. Segundo o Centro de Controle e Prevenção de Doenças dos Estados Unidos, o país registrou o maior número anual de casos de sarampo em mais de 35 anos. Mais de 90% dos casos correspondem a pessoas não vacinadas ou com situação vacinal desconhecida. Estados Unidos, Guatemala, México, Peru e Canadá concentram mais de 95% dos casos confirmados em 2026. O Ministério da Saúde reforça que a vacinação é a principal forma de prevenção e está disponível gratuitamente pelo SUS. Pessoas com doses em atraso devem procurar uma unidade de saúde para atualizar a caderneta. Reportagem Paloma Custódio.
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18: O Tribunal Superior Eleitoral anulou os votos de Antony Garotinho, do Republicanos, na eleição para o governo do estado do Rio de Janeiro. A decisão pode mudar o resultado da disputa e fazer com que Douglas Ruas, do PL, seja declarado governador eleito já no primeiro turno. O Tribunal Regional Eleitoral do Rio de Janeiro marcou para este sábado a retotalização dos votos. Na eleição do último domingo, Douglas Ruas teve 4.270.000 41 mil votos, o equivalente a 49,27% dos votos válidos. Eduardo Paes, do PSD, ficou em segundo lugar, com 42,76%. Garotinho recebeu mais de 274 mil votos, mas concorreu sub judice depois que o TRE do Rio indeferiu o registro de sua candidatura. Nesta quinta-feira, o TSE confirmou a decisão e determinou que os votos recebidos por Garotinho sejam retirados da base de cálculo da eleição. O julgamento terminou em 5-2. A maioria entendeu que os votos de Garotinho são nulos e determinou a realização de uma nova totalização do Estado. Com a retirada desses votos, Douglas Ruas passa a marca necessária para obter mais de 50% dos votos válidos. A confirmação, no entanto, depende da retotalização oficial feita pelo TRE. A coligação de Eduardo Paes recorreu ao Supremo Tribunal Federal para tentar suspender os efeitos da decisão da Justiça Eleitoral. A definição ocorre em meio a um prazo apertado para a Justiça Eleitoral. O presidente do TSE, ministro Cássio Nunes Marques, afirmou que esta quinta-feira era o último dia para solucionar pendências que pudessem interferir na definição dos segundos turnos. Com informações da Agência Brasil, reportagem Marco Guimarães.
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18: A primeira pesquisa Poder Data para o segundo turno da eleição presidencial mostra o senador Flávio Bolsonaro, do PL, à frente do presidente Luiz Inácio Lula da Silva, do PT. De acordo com o levantamento, Flávio tem 53% dos votos válidos, contra 47% de Lula. O segundo turno está marcado para o dia 25 de outubro. O resultado mostra uma mudança em relação à pesquisa anterior do Instituto, realizada antes do primeiro turno. Flávio avançou 3 pontos percentuais, enquanto Lula recuou 3. No primeiro turno, realizado no último domingo, Flávio terminou na liderança, com 47,03% dos votos válidos. Lula teve 45,16%. A diferença foi de 1,87 ponto percentual. Regionalmente, Flávio tem as maiores vantagens no Sul, onde aparece com 58% das intenções de voto contra 36% de Lula, e no Centro-Oeste, com 54% contra 39%. No Sudeste, o senador também lidera. São 51% contra 41% do presidente. Lula mantém vantagem no Nordeste, principal reduto eleitoral do petista, com 52% contra 41% de Flávio. No Norte, o presidente tem 48% contra 43% do senador. A pesquisa também mostra diferenças por perfil do eleitor. Entre os homens, Flávio lidera por 57% a 37%. Entre as mulheres, Lula aparece na frente com 50 a 42. Entre os eleitores de 16 a 24 anos, Lula tem 52% contra 40% de Flávio. Nas demais faixas etárias, o senador lidera. A pesquisa ouviu 3 mil eleitores entre os dias 5 e 7 de outubro em 705 municípios das 27 unidades da federação. A margem de erro é de 1,8 ponto percentual para mais ou para menos e o nível de confiança é de 95%. A pesquisa está registrada no Tribunal Superior Eleitoral sob o número BR-08134/2026. Reportagem Marco Guimarães.
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17: No último domingo, 4 de outubro, os brasileiros elegeram 12 mulheres para o Senado entre as 54 vagas em disputa. É o maior número de senadoras eleitas em um único pleito desde a redemocratização. Com o resultado das eleições, a bancada feminina no Senado deve passar das atuais 15 para 18 integrantes a partir de 2027. Na Câmara dos Deputados, a presença feminina também aumentou. A bancada passará de 90 para 109 parlamentares em 2027, um aumento de 21%. Apesar do avanço no número de mulheres eleitas como deputadas e senadoras, a representatividade também precisa se refletir na participação nas decisões do Congresso. É o que avalia Ana Cláudia Badra Kotait, presidente do Conselho Nacional da Mulher Empreendedora e da Cultura, o CEMEC, vinculado à Confederação das Associações Comerciais e Empresariais do Brasil, a CACB.
19: As mulheres que chegam agora na Câmara e no Senado precisam estar no centro das discussões que definem o futuro do país, do orçamento às políticas econômicas, do emprego ao empreendedorismo. Mais do que ocupar cadeiras, é preciso ocupar espaços de liderança e transformar presença em influência.
17: Para a professora de Sociologia da Universidade de Brasília, Débora Messenberg, a presença de mulheres de diferentes partidos também pode favorecer o diálogo em torno de pautas comuns, mesmo diante de divergências ideológicas.
20: Mesmo que a gente tenha divergências muito grandes, né, em termos mais amplos, né, de uma mulher do pessoal para conversar com uma do PL, existem pautas que elas conseguem encontrar algum consenso.
17: Para a senadora Damaris Alves, do Partido Republicanos, do DF, a implementação da Política Nacional do Cuidado deve ser uma das prioridades do próximo Congresso.
21: Nós aprovamos nessa legislatura a Política Nacional do Cuidado e nós vamos ter que fazer ela ser realidade em todo o país. Regulamentação nos estados e, claro, a gente vai lutar por orçamento para essa política. E, claro, não vamos aceitar nenhum retrocesso. Todos os direitos conquistados estão aí.
17: Para Ana Cláudia Kotait, a atuação das parlamentares não deve ficar restrita às chamadas pautas de mulheres. Ela defende maior participação feminina em temas como educação, segurança, emprego, crédito, empreendedorismo, inovação e desenvolvimento econômico. Reportagem Paloma Custódio.
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0: Rapaz, será que vai dar gente aí hoje, Tony?
1: Alemão, dando ou não dando, tu vai ter que tocar, mas porque pode ser que apareçam uns dois aí pra dançar.
0: Tá vazio ainda, começar agora assim mesmo?
1: Homem, o prejuízo já tá feito. Vai tocar a cunha, rapaz.

Fala galera, muito obrigado a todos vocês que curtiram o nosso clipe até aqui, feito com muito carinho para cada um de vocês. Não esqueça de deixar o seu like e se inscrever no canal do Alemão do Forró, que vem mais clipe por aí. Tamo junto, turma. Valeu!

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0: 16:53.
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7: O sábado será de chuva e instabilidade em toda a região sul. Os maiores riscos de temporais ficam no oeste e noroeste, onde o INMET mantém aviso laranja para tempestades. O alerta abrange o noroeste do Rio Grande do Sul, oeste de Santa Catarina e áreas do sudoeste, oeste e noroeste do Paraná. Nas demais localidades, permanece o aviso amarelo. Há risco de chuva intensa, trovoadas, rajadas fortes de vento e granizo. No noroeste do Rio Grande do Sul, os acumulados podem chegar a 200 milímetros no período. Porto Alegre terá máxima de 19 graus. Curitiba e Florianópolis chegam a 23 graus. As informações são do Instituto Nacional de Meteorologia. Sofia Muniz, o tempo e a temperatura.
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12: O preço do boi gordo abriu o dia com estabilidade, leve alta de 0,05%. Em São Paulo, a arroba é negociada a R$ 376,30. No mercado de frangas, cotações nas regiões da Grande São Paulo, São José do Rio Preto e Descalvado registram o quilo do produto congelado a R$ 8,38. Já o frango resfriado sai por R$ 8,33. A carcaça suína especial subiu 0,86% no atacado da Grande São Paulo, cotada a R$ 9,33 o quilo. Entre os estados pesquisados, o menor valor para o suíno vivo foi registrado em Santa Catarina, onde o quilo do animal é comercializado a R$ 5,60. Os dados são do CEPEA. Reportagem Viviane Bessa.
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13: A transição para uma economia de baixo carbono precisa sair do campo das metas e se transformar em projetos, investimentos e tecnologias capazes de manter a competitividade da indústria brasileira. Essa foi uma das principais mensagens do evento Pré-COP31, promovido pela Confederação Nacional da Indústria, a CNI, nesta quarta-feira, dia 7, em Brasília. O vice-presidente da entidade, Marcelo Tomé, defendeu que a agenda climática também seja tratada como uma estratégia de desenvolvimento econômico.
14: A transição para uma economia de baixo carbono não deve ser compreendida apenas como uma agenda ambiental. Ela é também uma agenda de desenvolvimento econômico, de competitividade, de inovação e de inserção internacional do Brasil.
13: Durante o encontro, representantes de diferentes setores também discutiram os obstáculos para colocar essa transição em prática. Na agro agropecuária, por exemplo, uma das preocupações é garantir que os pequenos produtores tenham acesso a crédito e assistência técnica. A diretora de sustentabilidade da JBS, Liege Correia, afirmou que a regularização ambiental é uma das etapas necessárias para que o produtor consiga financiamento.
0: Tem uma fase para antes do crédito, que é a fase desse produtor estar regularizado. Então, se esse produtor não tem um cadastro ambiental rural regularizado, ele não consegue acessar esse crédito.
13: Na mineração, o debate foi sobre como reduzir as emissões sem comprometer a produção de minerais necessários para a transição energética. O diretor do Instituto Brasileiro de Mineração, Pablo Cesário, defendeu mecanismos de mercado para estimular mudanças em larga escala.
15: Mudanças de grande escala requer mudanças de comportamento, e mudanças de comportamento, na maior parte das vezes, acontece quando a gente faz por mecanismos de mercado. Incentivo de preço continua sendo um dos incentivos mais fundamentais.
13: O evento também discutiu financiamento climático, saneamento, saúde, digitalização e tecnologias para reduzir custos e emissões. A programação faz parte da preparação do setor produtivo brasileiro para a COP31, que será realizada em novembro na Turquia. A CNI pretende apresentar projetos voltados à economia de baixo carbono durante a conferência. Reportagem Marquesan Araújo.
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17: O Ministério da Saúde registrou 52 casos de sarampo no Brasil em 2026, sendo 41 em São Paulo, 10 no Amazonas e 1 no Rio de Janeiro. Segundo a pasta, todos os casos foram importados de outros países. Para conter a transmissão, as equipes de saúde realizam busca ativa, investigação epidemiológica, monitoramento de contatos e bloqueio vacinal. A vacinação também foi intensificada em espaços públicos e locais de grande circulação nessas regiões. Dados do Ministério da Saúde indicam que mais de 3.800 casos de sarampo foram notificados neste ano. Desse total, 2.300 foram descartados e cerca de 1.400 permanecem em investigação. Apesar dos registros, a pasta ressalta que o Brasil continua livre da circulação endêmica do sarampo. Em 2019, em um cenário de baixas coberturas vacinais, o país registrou mais de 20 mil casos da doença. Após mais de 12 meses de transmissão, o Brasil perdeu a certificação internacional de eliminação do vírus. Em novembro de 2024, a Organização Pan-Americana da Saúde recertificou o Brasil como livre da circulação endêmica do sarampo, após a interrupção da transmissão sustentada. O Ministério da Saúde também reforça o alerta para o risco de transmissão no Brasil diante do avanço do sarampo nos Estados Unidos e em outros países das Américas. Segundo o Centro de Controle e Prevenção de Doenças dos Estados Unidos, o país registrou o maior número anual de casos de sarampo em mais de 35 anos. Mais de 90% dos casos correspondem a pessoas não vacinadas ou com situação vacinal desconhecida. Estados Unidos, Guatemala, México, Peru e Canadá concentram mais de 95% dos casos confirmados em 2026. O Ministério da Saúde reforça que a vacinação é a principal forma de prevenção e está disponível gratuitamente pelo SUS. Pessoas com doses em atraso devem procurar uma unidade de saúde para atualizar a caderneta. Reportagem Paloma Custódio.
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18: O Tribunal Superior Eleitoral anulou os votos de Antony Garotinho, do Republicanos, na eleição para o governo do estado do Rio de Janeiro. A decisão pode mudar o resultado da disputa e fazer com que Douglas Ruas, do PL, seja declarado governador eleito já no primeiro turno. O Tribunal Regional Eleitoral do Rio de Janeiro marcou para este sábado a retotalização dos votos. Na eleição do último domingo, Douglas Ruas teve 4.271.000 votos, o equivalente a 49,27% dos votos válidos. Eduardo Paes, do PSD, ficou em segundo lugar, com 42,76%. Garotinho recebeu mais de 274 mil votos, mas concorreu sub judice depois que o TRE do Rio indeferiu o registro de sua candidatura. Nesta quinta-feira, o TSE confirmou a decisão e determinou que os votos recebidos por Garotinho sejam retirados da base de cálculo da eleição. O julgamento terminou em 5-2. A maioria entendeu que os votos de Garotinho são nulos e determinou a realização de uma nova totalização do Estado. Com a retirada desses votos, Douglas Ruas passa a marca necessária para obter mais de 50% dos votos válidos. A confirmação, no entanto, depende da retotalização oficial feita pelo TRE. A coligação de Eduardo Paes recorreu ao Supremo Tribunal Federal para tentar suspender os efeitos da decisão da Justiça Eleitoral. A definição ocorre em meio a um prazo apertado para a Justiça Eleitoral. O presidente do TSE, ministro Cássio Nunes Marques, afirmou que esta quinta-feira era o último dia para solucionar pendências que pudessem interferir na definição dos segundos turnos. Com informações da Agência Brasil, reportagem Marco Guimarães.
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18: A primeira pesquisa Poder Data para o segundo turno da eleição presidencial mostra o senador Flávio Bolsonaro, do PL, à frente do presidente Luiz Inácio Lula da Silva, do PT. De acordo com o levantamento, Flávio tem 53% dos votos válidos, contra 47% de Lula. O segundo turno está marcado para o dia 25 de outubro. O resultado mostra uma mudança em relação à pesquisa anterior do Instituto, realizada antes do primeiro turno. Flávio avançou 3 pontos percentuais, enquanto Lula recuou 3. No primeiro turno, realizado no último domingo, Flávio terminou na liderança, com 47,03% dos votos válidos. Lula teve 45,16%. A diferença foi de 1,87 ponto percentual. Regionalmente, Flávio tem as maiores vantagens no Sul, onde aparece com 58% das intenções de voto contra 36% de Lula, e no Centro-Oeste, com 54% contra 39%. No Sudeste, o senador também lidera. São 51% contra 41% do presidente. Lula mantém vantagem no Nordeste, principal reduto eleitoral do petista, com 52% contra 41% de Flávio. No Norte, o presidente tem 48% contra 43% do senador. A pesquisa também mostra diferenças por perfil do eleitor. Entre os homens, Flávio lidera por 57% a 37%. Entre as mulheres, Lula aparece na frente com 50 a 42. Entre os eleitores de 16 a 24 anos, Lula tem 52% contra 40% de Flávio. Nas demais faixas etárias, o senador lidera. A pesquisa ouviu 3 mil eleitores entre os dias 5 e 7 de outubro em 705 municípios das 27 unidades da federação. A margem de erro é de 1,8 ponto percentual para mais ou para menos e o nível de confiança é de 95%. A pesquisa está registrada no Tribunal Superior Eleitoral sob o número BR-08134/2026. Reportagem Marco Guimarães.
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19: No último domingo, 4 de outubro, os brasileiros elegeram 12 mulheres para o Senado entre as 54 vagas em disputa. É o maior número de senadoras eleitas em um único pleito desde a redemocratização. Com o resultado das eleições, a bancada feminina no Senado deve passar das atuais 15 para 18 integrantes a partir de 2027. Na Câmara dos Deputados, a presença feminina também aumentou. A bancada passará de 90 para 109 parlamentares em 2027, um aumento de 21%. 100%. Apesar do avanço no número de mulheres eleitas como deputadas e senadoras, a representatividade também precisa se refletir na participação nas decisões do Congresso. É o que avalia Ana Cláudia Badra Kotaiti, presidente do Conselho Nacional da Mulher Empreendedora e da Cultura, o CEMEC, vinculado à Confederação das Associações Comerciais e Empresariais do Brasil, a CACB.
20: As mulheres que chegam agora na Câmara e no Senado precisam estar no centro das discussões que definem o futuro do país, do orçamento às políticas econômicas, do emprego ao empreendedorismo. Mais do que ocupar cadeiras, é preciso ocupar espaços de liderança e transformar presença em influência.
19: Para a professora de Sociologia da Universidade de Brasília, Débora Messenberg, a presença de mulheres de diferentes partidos também pode favorecer o diálogo em torno de pautas comuns, mesmo diante de divergências ideológicas.
21: Mesmo que a gente tenha divergências muito grandes, né, em termos mais amplos, né, de uma mulher do pessoal para conversar com uma do PL, existem pautas que elas conseguem encontrar algum consenso.
19: Para a senadora Damaris Alves, do Partido Republicanos, do DF, a implementação da Política Nacional do Cuidado deve ser uma das prioridades do próximo Congresso.
22: Nós aprovamos nessa legislatura a Política Nacional do Cuidado e nós vamos ter que fazer ela ser realidade em todo o país. Regulamentação nos estados e, claro, a gente vai lutar por orçamento para essa política. E, claro, não vamos aceitar nenhum retrocesso. Todos os direitos conquistados estão aí.
19: Para Ana Cláudia Kotaiti, a atuação das parlamentares não deve ficar restrita às chamadas pautas de mulheres. Ela defende maior participação feminina em temas como educação, segurança, emprego, crédito, empreendedorismo, inovação e desenvolvimento econômico. Reportagem Paloma Custódio.
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0: 17:53.
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7: O sábado será de chuva e instabilidade em toda a região sul. Os maiores riscos de temporais ficam no oeste e noroeste, onde o INMET mantém aviso laranja para tempestades. O alerta abrange o noroeste do Rio Grande do Sul, oeste de Santa Catarina e áreas do sudoeste, oeste e noroeste do Paraná. Nas demais localidades, permanece o aviso amarelo. Há risco de chuva intensa, trovoadas, rajadas fortes de vento e granizo. No noroeste do Rio Grande do Sul, os acumulados podem chegar a 200 milímetros no período. Porto Alegre terá máxima de 19 graus. Curitiba e Florianópolis chegam a 23 graus. As informações são do Instituto Nacional de Meteorologia. Sofia Muniz, o tempo e a temperatura.
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7: O preço do boi gordo abriu o dia com estabilidade, leve alta de 0,05%. Em São Paulo, a arroba é negociada a R$ 376,30. No mercado de frangas, cotações nas regiões da Grande São Paulo, São José do Rio Preto e Descalvado registram o quilo do produto congelado a R$ 8,38. Já o frango resfriado sai por R$ 8,33. A carcaça suína especial subiu 0,86% no atacado da Grande São Paulo, cotada a R$ 9,33 o quilo. Entre os estados pesquisados, o menor valor para o suíno vivo foi registrado em Santa Catarina, onde o quilo do animal é comercializado a R$ 5,60. Os dados são do CEPEA. Reportagem Viviane Bessa.
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12: A transição para uma economia de baixo carbono precisa sair do campo das metas e se transformar em projetos, investimentos e tecnologias capazes de manter a competitividade da indústria brasileira. Essa foi uma das principais mensagens do evento Pré-COP 31, promovido pela Confederação Nacional da Indústria, a CNI, nesta quarta-feira, dia 7, em Brasília. O vice-presidente da entidade, Marcelo Tomé, defendeu que a agenda climática também seja tratada como uma estratégia de desenvolvimento econômico.
13: A transição para uma economia de baixo carbono não deve ser compreendida apenas como uma agenda ambiental. Ela é também uma agenda de desenvolvimento econômico, de competitividade, de inovação e de inserção internacional do Brasil.
12: Durante o encontro, representantes de diferentes setores também discutiram os obstáculos para colocar essa transição em prática. Na agro agropecuária, por exemplo, uma das preocupações é garantir que os pequenos produtores tenham acesso a crédito e assistência técnica. A diretora de sustentabilidade da JBS, Liege Correia, afirmou que a regularização ambiental é uma das etapas necessárias para que o produtor consiga financiamento.
0: Tem uma fase para antes do crédito, que é a fase desse produtor estar regularizado. Então, se esse produtor não tem um cadastro ambiental rural regularizado, ele não consegue acessar esse crédito.
12: Na mineração, o debate foi sobre como reduzir as emissões sem comprometer a produção de minerais necessários para a transição energética. O diretor do Instituto Brasileiro de Mineração, Pablo Cesário, defendeu mecanismos de mercado para estimular mudanças em larga escala.
14: Mudanças de grande escala requer mudanças de comportamento, e mudanças de comportamento, na maior parte das vezes, acontece quando a gente faz por mecanismos de mercado. Incentivo de preço continua sendo um dos incentivos mais fundamentais.
12: O evento também discutiu financiamento climático, saneamento, saúde, digitalização e tecnologias para reduzir custos e emissões. A programação faz parte da preparação do setor produtivo brasileiro para a COP31, que será realizada em novembro na Turquia. A CNI pretende apresentar projetos voltados à economia de baixo carbono durante a conferência. Reportagem Marquesan Araújo.
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16: O Ministério da Saúde registrou 52 casos de sarampo no Brasil em 2026, sendo 41 em São Paulo, 10 no Amazonas e 1 no Rio de Janeiro. Segundo a pasta, todos os casos foram importados de outros países. Para conter a transmissão, as equipes de saúde realizam busca ativa, investigação epidemiológica, monitoramento de contatos e bloqueio vacinal. A vacinação também foi intensificada em espaços públicos e locais de grande circulação nessas regiões. Dados do Ministério da Saúde indicam que mais de 3.800 casos de sarampo foram notificados neste ano. Desse total, 2.300 foram descartados e cerca de 1.400 permanecem em investigação. Apesar dos registros, a pasta ressalta que o Brasil continua livre da circulação endêmica do sarampo. Em 2019, em um cenário de baixas coberturas vacinais, o país registrou mais de 20 mil casos da doença. Após mais de 12 meses de transmissão, o Brasil perdeu a certificação internacional de eliminação do vírus. Em novembro de 2024, a Organização Pan-Americana da Saúde recertificou o Brasil como livre da circulação endêmica do sarampo, após a interrupção da transmissão sustentada. O Ministério da Saúde também reforça o alerta para o risco de transmissão no Brasil diante do avanço do sarampo nos Estados Unidos e em outros países das Américas. Segundo o Centro de Controle e Prevenção de Doenças dos Estados Unidos, o país registrou o maior número anual de casos de sarampo em mais de 35 anos. Mais de 90% dos casos correspondem a pessoas não vacinadas ou com situação vacinal desconhecida. Estados Unidos, Guatemala, México, Peru e Canadá concentram mais de 95% dos casos confirmados em 2026. O Ministério da Saúde reforça que a vacinação é a principal forma de prevenção e está disponível gratuitamente pelo SUS. Pessoas com doses em atraso devem procurar uma unidade de saúde para atualizar a caderneta. Reportagem Paloma Custódio.
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17: O Tribunal Superior Eleitoral anulou os votos de Antony Garotinho, do Republicanos, na eleição para o governo do Estado do Rio de Janeiro. A decisão pode mudar o resultado da disputa e fazer com que Douglas Ruas, do PL, seja declarado governador eleito já no primeiro turno. O Tribunal Regional Eleitoral do Rio de Janeiro marcou para este sábado a retotalização dos votos. Na eleição do último domingo, Douglas Ruas teve 4.271.000 votos, o equivalente a 49,27% dos votos válidos. Eduardo Paes, do PSD, ficou em segundo lugar, com 42,76%. Garotinho recebeu mais de 274 mil votos, mas concorreu sub judice depois que o TRE do Rio indeferiu o registro de sua candidatura. Nesta quinta-feira, o TSE confirmou a decisão e determinou que os votos recebidos por Garotinho sejam retirados da base de cálculo da eleição. O julgamento terminou em 5-2. A maioria entendeu que os votos de Garotinho são nulos e determinou a realização de uma nova totalização do Estado. Com a retirada desses votos, Douglas Ruas passa a marca necessária para obter mais de 50% dos votos válidos. A confirmação, no entanto, depende da retotalização oficial feita pelo TRE. A coligação de Eduardo Paes recorreu ao Supremo Tribunal Federal para tentar suspender os efeitos da decisão da Justiça Eleitoral. A definição ocorre em meio a um prazo apertado para a Justiça Eleitoral. O presidente do TSE, ministro Cássio Nunes Marques, afirmou que esta quinta-feira era o último dia para solucionar pendências que pudessem interferir na definição dos segundos turnos. Com informações da Agência Brasil, reportagem Marco Guimarães.
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17: A primeira pesquisa Poder Data para o segundo turno da eleição presidencial mostra o senador Flávio Bolsonaro, do PL, à frente do presidente Luiz Inácio Lula da Silva, do PT. De acordo com o levantamento, Flávio tem 53% dos votos válidos, contra 47% de Lula. O segundo turno está marcado para o dia 25 de outubro. O resultado mostra uma mudança em relação à pesquisa anterior do Instituto, realizada antes do primeiro turno. Flávio avançou 3 pontos percentuais, enquanto Lula recuou 3. No primeiro turno, realizado no último domingo, Flávio terminou na liderança, com 47,03% dos votos válidos. Lula teve 45,16%. A diferença foi de 1,87 ponto percentual. Regionalmente, Flávio tem as maiores vantagens no Sul, onde aparece com 58% das intenções de voto contra 36% de Lula, e no Centro-Oeste, com 54% contra 39%. No Sudeste, o senador também lidera. São 51% contra 41% do presidente. Lula mantém vantagem no Nordeste, principal reduto eleitoral do petista, com 52% contra 41% de Flávio. No Norte, o presidente tem 48% contra 43% do senador. A pesquisa também mostra diferenças por perfil do eleitor. Entre os homens, Flávio lidera por 57% a 37%. Entre as mulheres, Lula aparece na frente com 50 a 42. Entre os eleitores de 16 a 24 anos, Lula tem 52% contra 40% de Flávio. Nas demais faixas etárias, o senador lidera. A pesquisa ouviu 3 mil eleitores entre os dias 5 e 7 de outubro em 705 municípios das 27 unidades da federação. A margem de erro é de 1,8 ponto percentual para mais ou para menos e o nível de confiança é de 95%. A pesquisa está registrada no Tribunal Superior Eleitoral sob o número BR-08134/2026. Reportagem Marco Guimarães.
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16: No último domingo, 4 de outubro, os brasileiros elegeram 12 mulheres para o Senado entre as 54 vagas em disputa. É o maior número de senadoras eleitas em um único pleito desde a redemocratização. Com o resultado das eleições, a bancada feminina no Senado deve passar das atuais 15 para 18 integrantes a partir de 2027. Na Câmara dos Deputados, a presença feminina também aumentou. A bancada passará de 90 para 109 parlamentares em 2027, um aumento de 21%. 1%. Apesar do avanço no número de mulheres eleitas como deputadas e senadoras, a representatividade também precisa se refletir na participação nas decisões do Congresso. É o que avalia Ana Cláudia Badra Kotaiti, presidente do Conselho Nacional da Mulher Empreendedora e da Cultura, o CEMEC, vinculado à Confederação das Associações Comerciais e Empresariais do Brasil, a CACB.
18: As mulheres que chegam agora na Câmara e no Senado precisam estar no centro das discussões que definem o futuro do país, do orçamento às políticas econômicas, do emprego ao empreendedorismo. Mais do que ocupar cadeiras, é preciso ocupar espaços de liderança e transformar presença em influência.
16: Para a professora de Sociologia da Universidade de Brasília, Débora Messenberg, a presença de mulheres de diferentes partidos também pode favorecer o diálogo em torno de pautas comuns, mesmo diante de divergências ideológicas.
19: Mesmo que a gente tenha divergências muito grandes, né, em termos mais amplos, né, de uma mulher do pessoal para conversar com uma do PL, existem pautas que elas conseguem encontrar algum consenso.
16: Para a senadora Damaris Alves, do Partido Republicanos, do DF, a implementação da Política Nacional do Cuidado deve ser uma das prioridades do próximo Congresso.
20: Nós aprovamos nessa legislatura a Política Nacional do Cuidado e nós vamos ter que fazer ela ser realidade em todo o país. Regulamentação nos estados e, claro, a gente vai lutar por orçamento para essa política. E, claro, não vamos aceitar nenhum retrocesso. Todos os direitos conquistados estão aí.
16: Para Ana Cláudia Kotaiti, a atuação das parlamentares não deve ficar restrita às chamadas pautas de mulheres. Ela defende maior participação feminina em temas como educação, segurança, emprego, crédito, empreendedorismo, inovação e desenvolvimento econômico. Reportagem Paloma Custódio.
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0: Márcio Correia, vamos cantar uma vaneira velha de respeito, de fundamento?
1: Só se for agora, Alberto Friso.
0: Então, eita!
2: Dezoito horas e 53 minutos.
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10: O sábado será de chuva e instabilidade em toda a região sul. Os maiores riscos de temporais ficam no oeste e noroeste, onde o INMET mantém aviso laranja para tempestades. O alerta abrange o noroeste do Rio Grande do Sul, oeste de Santa Catarina e áreas do sudoeste, oeste e noroeste do Paraná. Nas demais localidades, permanece o aviso amarelo. Há risco de chuva intensa, trovoadas, rajadas fortes de vento e granizo. No noroeste do Rio Grande do Sul, os acumulados podem chegar a 200 milímetros no período. Porto Alegre terá máxima de 19 graus. Curitiba e Florianópolis chegam a 23 graus. As informações são do Instituto Nacional de Meteorologia. Sofia Muniz, o tempo e a temperatura.
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15: O preço do boi gordo abriu o dia com estabilidade, leve alta de 0,05%. Em São Paulo, a arroba é negociada a R$ 376,30. No mercado de frangas, cotações nas regiões da Grande São Paulo, São José do Rio Preto e Descalvado registram um quilo do produto congelado a R$ 8,38. Já o frango resfriado sai por R$ 8,33. A carcaça suína especial subiu 0,86% no atacado da Grande São Paulo, cotada a R$ 9,33 o quilo. Entre os estados pesquisados, o menor valor para o suíno vivo foi registrado em Santa Catarina, onde o quilo do animal é comercializado a R$ 5,60. Os dados são do CEPEA. Reportagem Viviane Bessa.
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16: A transição para uma economia de baixo carbono precisa sair do campo das metas e se transformar em projetos, investimentos e tecnologias capazes de manter a competitividade da indústria brasileira. Essa foi uma das principais mensagens do evento Pré-COP31, promovido pela Confederação Nacional da Indústria, a CNI, nesta quarta-feira, dia 7, em Brasília. O vice-presidente da entidade, Cidade, Marcelo Tomé, defendeu que a agenda climática também seja tratada como uma estratégia de desenvolvimento econômico.
2: A transição para uma economia de baixo carbono não deve ser compreendida apenas como uma agenda ambiental. Ela é, também, uma agenda de desenvolvimento econômico, de competitividade, de inovação e de inserção internacional do Brasil.
16: Durante o encontro, representantes de diferentes setores também discutiram os obstáculos para colocar essa transição em prática. Na agropecuária, por exemplo, uma das preocupações é garantir que os pequenos produtores tenham acesso a crédito e assistência técnica. A diretora de sustentabilidade da JBS, Liege Correia, afirmou que a regularização ambiental é uma das etapas necessárias para que o produtor consiga financiamento.
7: Tem uma fase para antes do crédito, que é a fase desse produtor estar regularizado. Então, se esse produtor não tem um cadastro ambiental rural regularizado, ele não consegue acessar esse crédito.
16: Na mineração, o debate foi sobre como reduzir as emissões sem comprometer a produção de minerais necessários para a transição energética. O diretor do Instituto Brasileiro de Mineração, Pablo Cesário, defendeu mecanismos de mercado para estimular mudanças em larga escala.
17: Mudanças de grande escala requer mudanças de comportamento, e mudanças de comportamento, na maior parte das vezes, acontece quando a gente faz por mecanismo de mercado. Incentivo de preço continua sendo um dos incentivos mais fundamentais.
16: O evento também discutiu financiamento climático, saneamento, saúde, digitalização e tecnologias para reduzir custos e emissões. A programação faz parte da preparação do setor produtivo brasileiro para a COP31, que será realizada em novembro na Turquia. A CNI pretende apresentar projetos voltados à economia de baixo carbono durante a conferência. Reportagem Marquesan Araújo.
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19: O Ministério da Saúde registrou 52 casos de sarampo no Brasil em 2026, sendo 41 em São Paulo, 10 no Amazonas e 1 no Rio de Janeiro. Segundo a pasta, todos os casos foram importados de outros países. Para conter a transmissão, as equipes de saúde realizam busca ativa, investigação epidemiológica, monitoramento de contatos e bloqueio vacinal. A vacinação também foi intensificada em espaços públicos e locais de grande circulação nessas regiões. Dados do Ministério da Saúde indicam que mais de 3.800 casos de sarampo foram notificados neste ano. Desse total, 2.300 foram descartados e cerca de 1.400 permanecem em investigação. Apesar dos registros, a pasta ressalta que o Brasil continua livre da circulação endêmica do sarampo. Em 2019, em um cenário de baixas coberturas vacinais, o país registrou mais de 20 mil casos da doença. Após mais de 12 meses de transmissão, o Brasil perdeu a certificação internacional de eliminação do vírus. Em novembro de 2024, a Organização Pan-Americana da Saúde recertificou o Brasil como livre da circulação endêmica do sarampo, após a interrupção da transmissão sustentada. O Ministério da Saúde também reforça o alerta para o risco de transmissão no Brasil diante do avanço do sarampo nos Estados Unidos e em outros países das Américas. Segundo o Centro de Controle e Prevenção de Doenças dos Estados Unidos, o país registrou o maior número anual de casos de sarampo em mais de 35 anos. Mais de 90% dos casos correspondem a pessoas não vacinadas ou com situação vacinal desconhecida. Estados Unidos, Guatemala, México, Peru e Canadá concentram mais de 95% dos casos confirmados em 2026. O Ministério da Saúde reforça que a vacinação é a principal forma de prevenção e está disponível gratuitamente pelo SUS. Pessoas com doses em atraso devem procurar uma unidade de saúde para atualizar a caderneta. Reportagem Paloma Custódio.
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1: O Tribunal Superior Eleitoral anulou os votos de Antony Garotinho, do Republicanos, na eleição para o governo do estado do Rio de Janeiro. A decisão pode mudar o resultado da disputa e fazer com que Douglas Ruas, do PL, seja declarado governador eleito já no primeiro turno. O Tribunal Regional Eleitoral do Rio de Janeiro marcou para este sábado a retotalização dos votos. Na eleição do último domingo, Douglas Ruas teve 4.271.000 votos, o equivalente a 49,27% dos votos válidos. Eduardo Paes, do PSD, ficou em segundo lugar, com 42,76%. Garotinho recebeu mais de 274 mil votos, mas concorreu sub judice depois que o TRE do Rio indeferiu o registro de sua candidatura. Nesta quinta-feira, o TSE confirmou a decisão e determinou que os votos recebidos por Garotinho sejam retirados da base de cálculo da eleição. O julgamento terminou em 5-2. A maioria entendeu que os votos de Garotinho são nulos e determinou a realização de uma nova totalização do estado. Com a retirada desses votos, Douglas Ruas passa a marca necessária para obter mais de 50% dos votos válidos. A confirmação, no entanto, depende da retotalização oficial feita pelo TRE. A coligação de Eduardo Paes recorreu ao Supremo Tribunal Federal para tentar suspender os efeitos da decisão da Justiça Eleitoral. A definição ocorre em meio a um prazo apertado para a Justiça Eleitoral. O presidente do TSE, ministro Cássio Nunes Marques, afirmou que esta quinta-feira era o último dia para solucionar pendências que pudessem interferir na definição dos segundos turnos. Com informações da Agência Brasil, reportagem Marco Guimarães.
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1: A primeira pesquisa Poder Data para o segundo turno da eleição presidencial mostra o senador Flávio Bolsonaro, do PL, à frente do presidente Luiz Inácio Lula da Silva, do PT. De acordo com o levantamento, Flávio tem 53% dos votos válidos, contra 47% de Lula. O segundo turno está marcado para o dia 25 de outubro. O resultado mostra uma mudança em relação à pesquisa anterior do Instituto, realizada antes do primeiro turno. Flávio avançou 3 pontos percentuais, enquanto Lula recuou 3. No primeiro turno, realizado no último domingo, Flávio terminou na liderança, com 47,03% dos votos válidos. Lula teve 45,16%. A diferença foi de 1,87 ponto percentual. Regionalmente, Flávio tem as maiores vantagens no Sul, onde aparece com 58% das intenções de voto contra 36% de Lula, e no Centro-Oeste, com 54% contra 39%. No Sudeste, o senador também lidera. São 51% contra 41% do presidente. Lula mantém vantagem no Nordeste, principal reduto eleitoral do petista, com 52% contra 41% de Flávio. No Norte, o presidente tem 48% contra 43% do senador. A pesquisa também mostra diferenças por perfil do eleitor. Entre os homens, Flávio lidera por 57% a 37%. Entre as mulheres, Lula aparece na frente com 50 a 42. Entre os eleitores de 16 a 24 anos, Lula tem 52% contra 40% de Flávio. Nas demais faixas etárias, o senador lidera. A pesquisa ouviu 3 mil eleitores entre os dias 5 e 7 de outubro em 705 municípios das 27 unidades da federação. A margem de erro é de 1,8 ponto percentual para mais ou para menos e o nível de confiança é de 95%. A pesquisa está registrada no Tribunal Superior Eleitoral sob o número BR-08134/2026. Reportagem Marco Guimarães.
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22: 19 horas e 7 minutos.
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19: No último domingo, 4 de outubro, os brasileiros elegeram 12 mulheres para o Senado entre as 54 vagas em disputa. É o maior número de senadoras eleitas em um único pleito desde a redemocratização. Com o resultado das eleições, a bancada feminina no Senado deve passar das atuais 15 para 18 integrantes a partir de 2027. Na Câmara dos Deputados, a presença feminina também aumentou. A bancada passará de 90 para 109 parlamentares em 2027, um aumento de 21%. Apesar do avanço no número de mulheres eleitas como deputadas e senadoras, a representatividade também precisa se refletir na participação nas decisões do Congresso. É o que avalia Ana Cláudia Badra Kotaite, presidente do Conselho Nacional da Mulher Empreendedora e da Cultura, o CEMEC, vinculado à Confederação das Associações Comerciais e Empresariais do Brasil, a CACB.
0: As mulheres que chegam agora na Câmara e no Senado precisam estar no centro das discussões que definem o futuro do país, do orçamento às políticas econômicas, do emprego ao empreendedorismo. Mais do que ocupar cadeiras, é preciso ocupar espaços de liderança e transformar presença em influência.
19: Para a professora de Sociologia da Universidade de Brasília, Débora Messenberg, a presença de mulheres de diferentes partidos também pode favorecer o diálogo em torno de pautas comuns, mesmo diante de divergências ideológicas.
3: Mesmo que a gente tenha divergências muito grandes, né, em termos mais amplos, né, de uma mulher do pessoal para conversar com uma do PL, existem pautas que elas conseguem encontrar algum consenso.
19: Para a senadora Damaris Alves, do Partido Republicanos, do DF, a implementação da Política Nacional do Cuidado deve ser uma das prioridades do próximo Congresso.
4: Nós aprovamos nessa legislatura a Política Nacional do Cuidado e nós vamos ter que fazer ela ser realidade em todo o país. Regulamentação nos estados e, claro, a gente vai lutar por orçamento para essa política. E, claro, não vamos aceitar nenhum retrocesso. Todos os direitos conquistados estão aí.
19: Para Ana Cláudia Kotaite, a atuação das parlamentares não deve ficar restrita às chamadas pautas de mulheres. Ela defende maior participação feminina em temas como educação, segurança, emprego, crédito, empreendedorismo, inovação e desenvolvimento econômico. Reportagem Paloma Custódio.
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0: dezenas e 53 minutos.
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6: O sábado será de chuva e instabilidade em toda a região sul. Os maiores riscos de temporais ficam no oeste e noroeste, onde o INMET mantém aviso laranja para tempestades. O alerta abrange o noroeste do Rio Grande do Sul, oeste de Santa Catarina e áreas do sudoeste, oeste e noroeste do Paraná. Nas demais locais, o tempo e a temperatura.
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6: O preço do café iniciou o dia em queda. O café arábica recuou 1,38%, com a saca de 60 quilos cotada a R$ 1.544,99 na capital paulista. O café robusta também caiu 1,46%, negociada a R$ 955,89. O milho teve uma variação negativa de 0,09%, com a saca vendida a R$ 67,18. No mercado do açúcar cristal, os preços registraram estabilidade com leve alta de 0,02% em São Paulo, cotado a R$ 122,60 a saca de 50 quilos. Já em Santos, houve recuo de 2,38%, com a mercadoria comercializada a R$ 133,25 na média de preços sem impostos. Os dados são do CPEA. Reportagem Viviane Bessa.
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5: Quem tinha dinheiro depositado em plataformas de apostas online deve receber os valores de volta a partir desta sexta-feira. A devolução vai até a próxima quarta-feira, dia 14. As bets que tinham autorização para funcionar no Brasil saíram do ar na terça-feira, dia 6. Segundo o governo federal, ainda há R$1.325.000 a devolver aos apostadores. São cerca de 26 milhões e meio de pessoas com saldo nas plataformas. E é preciso ficar atento, uma mesma pessoa pode ter cadastro em várias plataformas, por isso o número de contas é maior que o número de apostadores. As empresas já estão enviando aos bancos o saldo de cada apostador por CPF e os dados da conta usada nos depósitos. Entre esta sexta-feira, dia 9, e quarta-feira, dia 14, por isso, olho no extrato da conta te depositar. Se ele não chegar, procure primeiro o atendimento ou o banco. Se o problema continuar, registre uma reclamação no consumidor.gov.br ou no Procon da sua cidade. Guarde comprovantes e protocolos de atendimento. E cuidado com golpes. A devolução é feita pelos bancos e não tem custo. Ninguém pode cobrar taxa nem pedir sua senha para liberar o dinheiro. Depois do dia 14, os valores que não puderem ser devolvidos serão transferidos para a Caixa, que ficará responsável pela restituição. Reportagem Sofia Muniz.
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3: 19h58.
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6: A Receita Federal começou a enviar notificações para quase 499 mil contribuintes em todo o país que estão com a declaração de imposto de renda retida na malha fina. As cartas fazem parte do projeto Cartas 2026 e serão postadas em lotes semanais até o dia 20 de outubro. A intenção do órgão é orientar os contribuintes a corrigirem os dados antes de receberem intimações ou notificações oficiais, o que evita a cobrança de multas e o atraso na restituição. Para saber se há pendências, é preciso acessar o serviço Meu Imposto de Renda no site da Receita Federal ou pelo aplicativo no celular. Para o acesso, é necessário uma conta Gov de nível prata ou ouro. Se o sistema indicar o status com pendência, o contribuinte pode verificar o motivo da retenção e enviar uma declaração retificadora pela própria internet, sem precisar da Receita. Os erros mais comuns apontados pelo órgão são a falta de declaração de rendimentos de dependentes, emergências, despesas médicas e inclusão incorreta de plano de previdência como vidoerador de benefício livre no campo de deduções. As informações são da Receita Federal. Reportagem Viviane Bessa.
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7: A Agência Nacional do Petróleo arrecadou R$3,5 bilhões em bônus de assinatura em dois leilões realizados nesta quarta-feira no Rio de Janeiro de blocos de exploração de petróleo e gás natural. A concessão teve a maior arrecadação desde o início da oferta permanente e a partilha foi o ciclo com mais blocos arrematados desde então. Na concessão, foram arrematados 49 blocos exploratórios de 308 disponíveis, com bônus de R$3 bilhões e investimento mínimo previsto de R$1,580 bilhões só na fase de exploração. Também foram vendidas 3 áreas com acumulações marginais. Das 46 empresas aptas, 9 venceram. A Petrobras levou 19 blocos, o equivalente a 99,7% do bônus, 12 sozinhas de Campos, por quase R$3 bilhões, e 7 na bacia do Ceará, em consórcio com a Qatar Energy. A Águila arrematou 12 blocos, a Eneva 6, a Origem Energia 4 e a Alvopetro 3.

0: Os demais foram para PetroRecôncavo, Petron e Tucano Serviços. Quatro blocos de Campos concentram 92% do bônus, com ágios acima de 17.000%. Nas bacias terrestres, os valores foram bem menores. Na Potiguar, no Recôncavo, no Parnaíba e em Tucano Sul, quase todos os blocos saíram por menos de R$1 milhão. Apenas 10 blocos tiveram disputa. Na partilha, foram arrematados 7 dos 13 blocos ofertados, todos no pré-sal. 3 na bacia de Campos e 4 na bacia de Santos. Os vencedores foram Prio, Petrobras, Kinook com a Sinopec e Equinor, esta última sozinha e em consórcio com a Galp. Os bônus fixos somaram R$530 milhões e a área sobre partilha cresce 58%. Na concessão, vence quem oferece o maior bônus e o maior programa exploratório mínimo. Já na partilha, o bônus é fixo e vence quem oferecer o maior percentual de óleo excedente à União. Os vencedores de ambos os ciclos precisam agora apresentar a documentação exigida e efetuar o pagamento do bônus de assinatura, para só então serem assinados os contratos e dar início às pesquisas e exploração. Reportagem
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2: Flávio Bolsonaro tem 52,8% dos votos válidos contra 47,2% de Lula no cenário do segundo turno, segundo pesquisa Atlas Intel Bloomberg, divulgada nesta sexta-feira. A diferença entre os dois é de 5,6 pontos percentuais e supera a margem de erro da pesquisa, que é de 1 ponto percentual, para mais ou para menos. Na divisão por regiões, Flávio lidera no Centro-Oeste com 65,7%, no Sul com 64,5% e no Sudeste com 54%. Lula aparece na frente com 57,6% e no Norte com 51,1% das intenções de voto. Entre os homens, Flávio tem 57,7%, enquanto Lula registra 36,9%. Já entre as mulheres, o presidente aparece na frente com 53,6% contra 45,2% do senador. A diferença também aparece na religião. Entre os evangélicos, Flávio soma 72,7% das intenções de voto, contra 23,5% de Lula. Entre os católicos, os dois estão tecnicamente empatados. Lula tem 49% e Flávio 48,7%. A renda familiar também divide as preferências. Entre os eleitores que recebem a R$2 mil por mês, Lula tem 55% contra 39,9% de Flávio. Na faixa de R$2 a R$3 mil, o presidente registra 52,8%, enquanto o senador tem 45,3%. Nas faixas de renda acima de R$3 mil, Flávio aparece na frente. Entre quem recebe de R$3 a R$5 mil, ele tem 57% contra 40,6% de Lula. Na faixa de R$5 a R$10 mil, são 56,5% contra 39,9%. Entre os que recebem mais de R$10 mil, Flávio registra 50,3% e Lula 47,1%. A pesquisa também mediu a preferência dos eleitores de candidatos que ficaram fora do segundo turno. Entre os que votaram em Ronaldo Caiado, 54,9% preferem Flávio e 26,9% Lula. Já entre os eleitores de Augusto Cury, o presidente tem 50,4% contra 38,9% do senador. A pesquisa entrevistou 5.026 eleitores pela internet entre os dias 3 e 8 de outubro. O levantamento tem nível de confiança de 95% e está registrado no Tribunal Superior, seu número BR-03663 de 2026. Reportagem Marco Guimarães.
1: 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E 6 minutos. 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
3: Quase metade dos municípios analisados pelo Ministério da Saúde estão em situação de alerta ou de risco para a presença do mosquito transmissor da dengue, da chikungunya e da zika. Realizado entre maio e agosto de 2026, o segundo ciclo do levantamento rápido de índices para a Aedes aegypti aponta que a maior parte dos criadouros está em recipientes presentes no cotidiano da população. Vasos e pratos de plantas, garrafas e outros recipientes que podem acumular água representam 42% dos focos identificados. colocados. Na sequência, aparecem os reservatórios de água, como caixas d'água e tonéis, com 26,1% e pneus.

0: Use resíduos sólidos, como garrafas PET, latas e entulhos, que correspondem a 23% dos criadouros. O tipo de criadouro encontrado varia de acordo com a região do país. No norte, predominam pneus e resíduos sólidos. No nordeste, destacam-se os recipientes utilizados para armazenamento de água. Já no sudeste, sul e centro-oeste, predominam vasos e pratos de plantas, garrafas e outros recipientes que podem acumular água. Segundo o Ministério da Saúde, os agentes de combate às endemias têm atuado na prevenção e no controle das arboviroses, com a identificação e o tratamento dos criadouros, além da orientação da população sobre medidas preventivas. Até o fim deste ano, está prevista a formação de mais de 300 mil profissionais. Com a aproximação do verão e as condições climáticas associadas ao El Niño, o Ministério da Saúde alerta para a necessidade de reforçar as medidas de prevenção durante o período de maior risco de proliferação do Aedes aegypti. A pasta destaca que a participação da população é fundamental para evitar a formação de criadouros. Entre as principais orientações estão utilizar telas nas janelas e repelentes em áreas com transmissão das doenças, remover recipientes que possam acumular água e se transformar em criadouros, manter reservatórios e caixas d'água devidamente vedados, desobstruir calhas, lajes e ralos e colaborar com as ações de prevenção e controle da dengue realizadas pelo SUS. Reportagem Paloma Custódio.
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7: 20 horas e 10 minutos.

0: mas olha o embalo dessa louca, Chay.
1: Mas credo, mas de ficar sem bota sem vassoura, né?
2: Bota volume, nesse
0: e as pilhas?
1: Você foi.

0: patrão Manuel lá de Boston.
1: Tá brincando?
2: Vá, vá, será possível? Vamos embora, Hebe.
3: Vamos embora, gostoso.
2: Vamos embora, fiquem em seus lares. Tchau e até semana que vem. Tchau.

0: 20h53.
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8: O domingo será de tempo instável e temperaturas mais baixas na região sul. Paraná, Santa Catarina e Rio Grande do Sul terão muitas nuvens e possibilidade de pancadas de chuva e trovoadas isoladas. Curitiba terá mínima de 15 graus e máxima de 20 graus. Florianópolis fica entre 19 graus e 22 graus. Em Porto Alegre, a temperatura cai ainda mais, com mínima de 11 e máxima de 19 graus. No interior dos três estados, a chuva pode ocorrer de forma irregular, com períodos de trovoadas e rajadas de vento em alguns pontos. A tendência é de um domingo mais frio no Rio Grande do Sul, especialmente nas áreas do interior e durante a manhã. As informações são do Instituto Nacional de Meteorologia. Sofia Muniz, o tempo e a temperatura.
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8: O preço do café iniciou o dia em queda. O café arábica recuou 1,38%, com a saca de 60 quilos cotada a R$ 1.544,99 na capital paulista. O café robusta também caiu 1,46%, negociada a R$ 955,89. O milho teve uma variação negativa de 0,09%, com a saca vendida a R$ 67,18. No mercado do açúcar cristal, os preços registraram estabilidade com leve alta de 0,02% em São Paulo, cotado a R$ 122,60 a saca de 50 quilos. Já em Santos, houve recuo de 2,38%, com a mercadoria comercializada a R$ 133,25, na média de preços sem impostos. Os dados são do CPEA. Reportagem Viviane Bessa.
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8: Quem tinha dinheiro depositado em plataformas de apostas online deve receber os valores de volta a partir desta sexta-feira. A devolução vai até a próxima quarta-feira, dia 14. As bets que tinham autorização para funcionar no Brasil saíram do ar na terça-feira, dia 6. Segundo o governo federal, ainda há R$ 1.325.000.000 a devolver aos apostadores. São cerca de 26 milhões e meio de pessoas com saldo nas plataformas. E é preciso ficar atento. Uma mesma pessoa pode ter cadastro em várias plataformas. Por isso, o número de contas é maior que o número de apostadores. As empresas já estão enviando aos bancos o saldo de cada apostador por CPF e os dados da conta usada nos depósitos. Entre esta sexta-feira, dia 9, e quarta-feira, dia 14, os bancos fazem a devolução. Por isso, fique de olho no extrato da conta que você usou para depositar. Se o dinheiro não chegar, procure primeiro o atendimento ou a ouvidoria do seu banco. Se o problema continuar, registre uma reclamação no consumidor.gov.br ou no Procon da sua cidade. Guarde comprovantes e protocolos de atendimento. E cuidado com golpes. A devolução é feita pelos bancos e não tem custo. Ninguém pode cobrar taxa nem pedir sua senha para liberar o dinheiro. Depois do dia 14, os valores que não puderem ser devolvidos serão transferidos para a Caixa, que ficará responsável pela restituição. Reportagem Sofia Muniz.
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7: 20 horas e 59 minutos.
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5: A Receita Federal começou a enviar notificações para quase 499 mil contribuintes em todo o país que estão com a declaração de imposto de renda retida na malha fina. As cartas fazem parte do projeto Cartas 2026 e serão postadas em lotes semanais até o dia 20 de outubro. A intenção do órgão é orientar os contribuintes a corrigirem os dados antes de receberem intimações ou notificações oficiais, o que evita a cobrança de multas e o atraso na restituição. Para saber se há pendências, é preciso acessar o serviço Meu Imposto de Renda no site da Receita Federal ou pelo aplicativo no celular. Para o acesso, é necessária uma conta Gov de nível prata ou ouro. Se o sistema indicar o status com pendência, o contribuinte pode verificar o motivo da retenção e enviar uma declaração retificadora pela própria internet, sem precisar ir a uma unidade da Receita. Entre os erros mais comuns apontados pelo órgão estão a falta de declaração de rendimentos de dependentes, divergências em despesas médicas e a inclusão incorreta de planos de previdência como vida gerador de benefício livre no campo de deduções. As informações são da Receita Federal. Reportagem Viviane Bessa.
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13: A Agência Nacional do Petróleo arrecadou 3 bilhões e meio de reais em bônus de assinatura em dois leilões realizados nesta quarta-feira no Rio de Janeiro de blocos de exploração de petróleo e gás natural. A concessão teve a maior arrecadação desde o início da oferta permanente e a partilha foi o ciclo com mais blocos arrematados desde então. Na concessão, foram arrematados 49 blocos exploratórios de 308 disponíveis, com bônus de 3 bilhões de reais e investimento mínimo previsto de 1 bilhão e 580 milhões de reais só na fase de exploração. Também foram vendidas 3 áreas com acumulações marginais. Das 46 empresas aptas, 9 venceram.